0: Estudante.
1: Prazo para renegociar dívidas do FIES termina segunda-feira, 31 de agosto. Thaísa Vitória.
2: A iniciativa oferece condições especiais para renegociar contratos firmados até 2017.
0: El Niño deve ganhar força na região norte a partir de setembro.
1: Menos chuvas e temperaturas mais altas podem afetar o abastecimento de água e a navegabilidade dos rios.
0: Estados e municípios são orientados sobre medidas de preparação e resposta ao efeito climático.
1: O cenário também aumenta o risco de incêndios florestais. Luana Karen.
3: Tanto nas cidades quanto no campo, a prevenção é a melhor forma de evitar grandes incêndios.
0: Hoje na apresentação da Voz do Brasil, Luciana Vasconcelos e Luciano Seixas.
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0: 1 milhão de pessoas conseguiram uma vaga no mercado de trabalho nos meses de maio, junho e julho de 2026.
1: A construção civil foi o setor que mais abriu vagas de trabalho, segundo dados da Pesquisa Nacional por Amostra de Domicílios, divulgada hoje pelo IBGE.
0: A taxa de desocupação ficou em 5,3% no trimestre encerrado em julho e caiu 0,5 ponto percentual frente ao trimestre terminado em abril.
4: O número de pessoas ocupadas chegou a 103 milhões e 300 mil trabalhadores, 1 milhão a mais do que no trimestre anterior. Na comparação anual, foram quase 900 mil pessoas a mais trabalhando. A população desocupada caiu para 5 milhões e 800 mil pessoas, uma redução de 503 mil em relação ao trimestre anterior. A queda foi de 0,5 ponto percentual. Segundo o analista do IBGE, William Catruel, a taxa de subutilização da força de trabalho ficou em 13%.
5: As pessoas fora da força de trabalho diminuiu e também o contingente de pessoas desalentadas, ou seja, aquelas que desistiram de procurar algum emprego, ou se achavam muito velhas, ou se achavam muito jovens, ou por acharem que não há uma ocupação na região próxima. Isso vem diminuindo e foi o que aconteceu nesse trimestre mais uma vez.
4: O número de trabalhadores do setor privado com carteira assinada chegou a 39 milhões e 400 mil. O rendimento médio real do trabalhador ficou em R$ 3.762, reportagem Pablo Mundim.
1: Indústria farmacêutica, médica, de fertilizantes, biocombustíveis.
0: Áreas de cooperação entre Brasil e Índia.
1: É o que prevê um documento assinado hoje entre os dois países.
6: O documento assinado nesta quinta-feira pela Agência Brasileira de Promoção de Exportações e Investimentos, a APEX, e a Confederação da Indústria Indiana prevê o intercâmbio de informações sobre os mercados dos dois países, o compartilhamento de boas práticas, a promoção de feiras e o incentivo à internacionalização de pequenas e médias empresas, além de promover projetos conjuntos de atração de investimentos e facilitação de negócios entre Brasil e Índia. O ministro do Desenvolvimento, Indústria, Comércio e Serviços, Márcio Elias Rosa, diz que há interesses comuns em setores estratégicos.
7: É o caso do setor farmacêutico, é o caso de bioenergia, de biocombustíveis, é o caso de fertilizantes.
6: A Índia é atualmente o 10º principal destino das exportações brasileiras, enquanto o Brasil é o 26º maior fornecedor do mercado indiano. No ano passado, as exportações brasileiras para a Índia somaram quase 7 bilhões de dólares. O petróleo bruto aparece como principal produto vendido pelo Brasil ao país asiático. Reportagem Gabriela Noronha.
0: Universitários, fiquem de olho na data.
1: Termina segunda-feira o prazo para renegociar dívidas do FIES, o Fundo de Financiamento Estudantil.
0: Podem participar aqueles que firmaram o contrato até 2017.
2: Estudantes com dívidas nos contratos do FIES, o Fundo de Financiamento Estudantil, tem até segunda-feira, 31 de agosto, para pedir a renegociação. A iniciativa oferece condições especiais para renegociar contratos firmados até 2017 e que já estavam na fase de pagamento em maio deste ano. Podem participar estudantes em dia ou com parcelas em atraso, inclusive aqueles com restrição no nome. Após a formalização da renegociação e o pagamento da parcela de entrada, ocorre a retirada do nome do estudante e dos fiadores desses cadastros, quando aplicável. Os descontos e as opções de parcelamento mudam conforme a situação de cada dívida e o perfil do estudante. A renegociação pelo Desenrola Fies deve ser realizada junto ao Banco do Brasil ou à Caixa Econômica Federal. A solicitação pode ser feita pelos canais digitais das instituições financeiras ou presencialmente nas agências. Mais informações estão disponíveis no site do Ministério da Educação, em gov.br/MEC. Thaísa Vitória para a Voz do Brasil.
1: A partir de setembro, o fenômeno do El Niño deve atingir o país de forma mais intensa, segundo especialistas que trabalham na previsão de eventos climáticos.
0: Para a região norte, são previstos períodos de chuvas abaixo da média e temperaturas acima da média.
1: Isso pode trazer impactos na disponibilidade de água, dificultar a navegabilidade dos rios e o acesso a comunidades, além do aumento do risco de incêndios.
0: Para discutir medidas de preparação diante desse cenário, gestores da região norte estiveram reunidos hoje com representantes do governo.
1: A ideia é orientar estados e municípios sobre o planejamento de ações e o acesso a recursos federais.
8: A previsão é que o El Niño se apresente ainda mais forte neste ano, com consequências mais graves entre os meses de setembro e novembro. No norte e nordeste, a previsão é de seca. Em reunião com jornalistas, a ministra do Meio Ambiente e Mudança do Clima em exercício, Ana Flávia Franco, disse que a preocupação é com os incêndios, principalmente na região amazônica.
9: Identificamos vários focos de queimadas, especialmente na região norte, e deve se intensificar entre os meses de setembro e novembro. É uma região extremamente vulnerável e é uma região que significa para o equilíbrio climático do planeta e, nesse sentido, merece ter uma atenção bastante especial.
8: Entre as medidas previstas diante dos possíveis impactos do El Niño e das mudanças climáticas estão ações relacionadas à segurança hídrica, ao abastecimento de energia elétrica e à prevenção de desastres em áreas urbanas. A ministra da Casa Civil, Miriam Belchior, destacou a importância da atuação integrada entre os entes federativos.
9: Não conseguimos sozinhos de Brasília resolver todas as questões e identificar todos os problemas. Por isso, é importante que os municípios desenvolvam planos de contingência, mapeamento das áreas de risco, também para a gente poder emitir os alertas e mobilizar as equipes locais de defesa civil. Em relação aos recursos hídricos, a priorização de quais são os usos essenciais se tiver a escassez.
8: Também são previstas medidas de monitoramento relacionadas ao abastecimento de combustíveis e alimentos, a atuação da Força Nacional do SUS e a criação de salas de situação para o acompanhamento de temas como incêndios, saúde, estiagem e energia. Reportagem Márcia Fernandes.
0: E a população pode ajudar a prevenir incêndios em áreas urbanas e remotas.
1: Vamos saber na reportagem quais cuidados devem ser tomados para evitar que o fogo se alastre nessa época.
10: Escassez de chuva, vegetação seca e temperaturas altas. A combinação ideal para o surgimento de incêndios. Tanto nas cidades quanto no campo, o período exige cautela da população. Entre as recomendações do Corpo de Bombeiros está não atear fogo em terrenos como forma de limpeza do ambiente. Não colocar fogo em restos de poda, entulho ou lixo. Não jogar restos de cigarro acesos nas vias públicas e não soltar fogos de artifício ou fazer fogueiras próximo a locais com vegetação seca. O capitão Jean Charles, porta-voz da Operação Verde Vivo do Corpo de Bombeiros do Distrito Federal, destaca que a prevenção é a melhor forma de evitar grandes incêndios.
11: Na prevenção a gente inclui a vigilância. Se houver alguém cometendo um incêndio, iniciando um incêndio, ou com suspeita que a pessoa possa fazer a denúncia. Use os canais da cidade, segurança de cada cidade, os números de telefone da polícia, corpo de bombeiros, e faça a denúncia. Porque se cada um fizer a sua parte prevenindo e denunciando aqueles que tiverem com comportamento errado nesse sentido, todos vamos ganhar.
10: Com a possibilidade de intensificação do El Niño nos próximos meses, os cuidados devem ser reforçados. A perspectiva é de aumento do risco de incêndios florestais, especialmente na Amazônia, no Cerrado e na Caatinga. Nas áreas rurais, o uso do fogo para manejo do solo deve ter autorização dos órgãos ambientais do município ou do estado. Também é possível fazer a queima prescrita em ambientes naturais para evitar a propagação de incêndios florestais. Esse tipo de queima também só pode ser feita com orientação e autorização dos órgãos ambientais. Ao primeiro sinal de incêndio, a recomendação é ligar para o Corpo de Bombeiros no 193. Reportagem Luana Karen.
0: O trabalho de restauração do Cerrado, desenvolvido pela iniciativa Araticum, ganhou reconhecimento internacional.
1: O projeto foi escolhido pela Organização das Nações Unidas como uma das iniciativas de referência de restauração mundial.
12: A Araticum foi criada em 2020 para promover a restauração do Cerrado, o segundo bioma do Brasil que abrange mais de 2 milhões de quilômetros quadrados do território nacional e já perdeu mais de 50% de sua vegetação nativa. A iniciativa reúne diferentes setores e busca integrar a ciência aos conhecimentos de povos indígenas, comunidades tradicionais e agricultores familiares para ações relacionadas à conservação da água, do clima e da sociobiodiversidade. Daniel Vieira, pesquisador da Embrapa Recursos Genéticos, fala sobre o trabalho que é desenvolvido.
13: Conservar o cerrado de pé, passando por recuperar o cerrado da melhor maneira possível, tentar trazer o cerrado de volta, passa por uma agricultura sustentável dentro das áreas de agricultura e pastagem no cerrado, conservação do solo.
12: O reconhecimento da iniciativa Araticum Restauração do Cerrado Brasileiro como uma das iniciativas de referência da restauração mundial pela Organização das Nações Unidas aconteceu nesta quarta-feira, durante a 17ª sessão da Conferência das Partes da Convenção das Nações Unidas de Combate à Desertificação, na Mongólia. Para a Embrapa Recursos Genéticos e Biotecnologia, responsável pela rede, o reconhecimento internacional demonstra que a ciência brasileira está alinhada aos compromissos nacionais e os esforços coletivos de restauração para produzir soluções voltadas ao enfrentamento da crise climática e da perda de sociobiodiversidade. Reportagem Luciana Colares de Holanda.
0: Estão abertas até o dia 10 de setembro as inscrições para a terceira edição do Prêmio Mulheres e Ciência.
1: A iniciativa dá visibilidade às contribuições de pesquisadoras brasileiras para o desenvolvimento científico e tecnológico do país.
0: Acompanhe na reportagem de Graziele Bezerra.
14: A engenheira agrônoma Maria Ângela Hungria começou a se interessar por ciência ainda na infância, incentivada pela avó, que transformava as brincadeiras de criança em experiências.
15: Ela lia comigo, ela fazia experiências no fundo do quintal, ela viu que eu tinha esse interesse. Decidi aquele dia que ia ser uma microbiologista.
14: Hoje, ela atua como pesquisadora na Embrapa Soja e se tornou uma das referências mundiais em biotecnologia do solo. Maria Ângela foi uma das vencedoras na primeira edição do Prêmio Mulheres e Ciência, promovido pelo Conselho Nacional de Desenvolvimento Científico e Tecnológico, CNPq. O trabalho mostrava o uso de biológicos na agricultura, como bactérias e fungos benéficos, em substituição aos fertilizantes químicos.
15: E eu realmente passei toda a minha vida tentando provar e desenvolver pesquisas para fazer os biológicos viáveis para uma agricultura altamente produtiva, mais sustentável. No Brasil, a gente quer ser cientista é muito difícil, sabe? O que a gente tem que vencer as barreiras para fazer ciência é muito difícil. isso.
14: O Prêmio Mulheres e Ciência valoriza a produção científica feminina e incentiva ambientes acadêmicos e científicos mais inclusivos. A diretora de Cooperação Institucional Internacional e Inovação do CNPq, Dalila Andrade Oliveira, explica as quatro categorias de premiação.
16: Incentivo hoje são as jovens estudantes de ensino médio, que a gente já tem de começar a despertar quando ainda nem fizeram opção pela carreira acadêmica. Na categoria estímulo, são pesquisadoras que já estão inseridas no campo científico e que a gente espera que o prêmio dê a elas maior visibilidade. E a terceira faixa individual é a faixa da trajetória. O que esse prêmio faz é reconhecer essa trajetória. E aí a quarta faixa premia as universidades que adotam políticas de valorização da equidade de gênero.
14: As inscrições do prêmio estão abertas até 10 de setembro em gov.br/CNPq. Reportagem Graziele Bezerra.
1: E vamos continuar falando de oportunidades na área de pesquisa e ciência.
0: Estão abertas as inscrições para dois editais que financiam pesquisas aplicadas ao setor produtivo, entre elas a área de inteligência artificial.
1: O primeiro edital oferece bolsas para graduandos em parceria com a iniciativa privada, instituições de governo e entidades do terceiro setor.
0: Já o segundo é o programa Recursos Humanos em Áreas Estratégicas, Pesquisador na Empresa.
17: O primeiro edital do CNPq, em parceria com a CAPES, faz parte do Programa de Mestrado e Doutorado para Inovação 2026. A iniciativa oferece bolsas para graduandos. O objetivo é estimular a realização de pesquisas de mestrado e doutorado em universidades brasileiras, em parceria com a iniciativa privada, instituições de governo e entidades do terceiro setor. A diretora de Cooperação Institucional Internacional e Inovação do CNPq, Dalila Andrade Oliveira, falou sobre o programa.
15: O objetivo mesmo dessa chamada é desenvolver inovação lá na ponta. Então, o que a gente quer, na realidade, é colada numa agenda de inovação para o país, que tem muito a ver com o que a gente está buscando aí em termos de elevar a capacidade inovadora do país.
17: Já o segundo edital é para o programa Recursos Humanos em Áreas Estratégicas, Pesquisador na Empresa. Este ano será direcionado especialmente para a área de inteligência artificial. É o que explica a diretora de Cooperação Institucional Internacional e Inovação do CNPq, Dalila Andrade Oliveira.
15: São 50 milhões de reais para financiar pesquisas em inteligência artificial em empresas inovadoras, startups.
17: Márcia Mortari é professora e pesquisadora da Universidade de Brasília, UNB, e já participou do programa de recursos humanos.
18: Eu acho que isso que é a grande vantagem, né? Você fixar pessoas altamente qualificadas para estar trabalhando na empresa.
17: Os interessados em participar do programa Recursos Humanos em Áreas Estratégicas Pesquisador na Empresa têm até o dia 9 de outubro para enviar a proposta para o CNPq. Já o prazo para o envio das propostas do programa de mestrado e doutorado para inovação é 11 de dezembro. O endereço é gov.br/CNPq. Reportagem Alisson Machado.
1: E hoje tem estreia aqui na Voz do Brasil com o quadro Ciência na Prática.
0: Toda semana vamos mostrar como a ciência impacta diretamente a vida da população num bate-papo direto e descomplicado.
1: Hoje vamos falar de algo que parece coisa de filme: a pele da tilápia sendo usada no tratamento de ferimentos e queimaduras.
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20: Pesquisa 100% brasileira está inovando o campo da tecnologia médica para o tratamento de feridas e queimaduras graves.
21: Eu sou Edmar Maciel Lima Júnior, médico, cirurgião plástico, coordenador geral da pesquisa da pele e da tilápia na Universidade Federal de Ceará. O grupo da gente viu que até hoje no Brasil não havia nenhuma pele animal registrada na Anvisa, que a tilápia é o peixe mais consumido no Brasil e o segundo maior do mundo. Além de ser um animal de água doce, tem menos risco de transmissão de doença, e a pele é um produto de descarte da piscicultura que contamina o meio ambiente. E aí, quando iniciamos os estudos detectou-se que a pele da tilápia tem uma proteína importantíssima na cicatrização e esse foi o start para todo o início e desenvolvimento da pesquisa.
20: O que antes era descartado no manejo de peixes, hoje virou um recurso inovador para cuidados médicos que tem despertado interesse até de instituições internacionais.
21: São 406 pesquisadores, 23 coordenadores de área. Hoje nós temos 48 artigos publicados no Brasil e fora. Ganhamos 27 prêmios em primeiro lugar e temos instituições tanto no Ceará, como no Brasil e no mundo, haja visto como temos o Butantan, a Fiocruz, a própria NASA já fez parceria de pesquisa com a gente.
20: Acompanhe a pesquisa na página da Universidade Federal do Ceará. E esse foi o Ciência na Prática, com produção de Warby Calil e edição de Edinaldo Júnior. E nosso encontro com o Saber Científico volta na próxima semana. Até lá.
0: Você sabe o que são bioinsumos? São produtos de origem biológica que podem ser usados na agricultura para ajudar no controle de pragas, na nutrição das plantas e na melhoria do solo.
1: E para incentivar esse tipo de prática na agricultura familiar, o Banco Nacional de Desenvolvimento Econômico e Social vai apoiar a produção mais sustentável.
0: Interessados podem se inscrever até 31 de agosto.
3: Por meio de uma chamada de projetos, o BNDES, Banco Nacional de Desenvolvimento Econômico e Social, vai disponibilizar 40 milhões de reais para apoiar a produção de bioinsumos por cooperativas e associações de agricultores familiares. Os recursos poderão ser destinados à implantação ou estruturação de unidades de produção industriais ou semi-industriais de bioinsumos para uso próprio, utilizando processos de biotecnologia. O objetivo da iniciativa é estimular a produção de insumos de origem biológica para uso próprio pela agricultura familiar na produção de alimentos saudáveis. Como explica a gerente do Departamento de Inclusão Produtiva e Educação do BNDES, Raquel Zanon.
5: Os bioinsumos, eles podem ser, por exemplo, micro-organismos, predadores naturais de pragas e de extratos vegetais que contribuem para o crescimento e para a saúde dos sistemas agrícolas. O seu uso ele está associado a práticas agrícolas mais sustentáveis e à segurança alimentar.
3: Mais informações sobre a chamada de projetos estão disponíveis no site bnds.gov.br/bioinsumos. Reportagem André de Barros Lima.
1: Profissionais da segurança pública poderão participar em setembro do Dia C da Capacitação de Gênero.
0: A formação vai abordar temas como atendimento humanizado sem revitimização, medidas protetivas de urgência e avaliação de risco em casos de mulheres vítimas de violência.
1: O curso será realizado no dia 2 de setembro de forma presencial nas 27 capitais do país.
0: A coordenadora-geral de Garantia de Direitos e Acesso à Justiça do Ministério das Mulheres, Ana Maria Martinez, detalha a capacitação.
22: Essa formação foi pensada para todos os profissionais da segurança pública, corpo de bombeiros, policiais civis, militares, as perícias. E a ideia é que a gente consiga incorporar justamente a perspectiva de gênero, a sensibilização desses profissionais da segurança pública no atendimento às mulheres em situação de violência.
1: As inscrições encerram no dia 28 de agosto e podem ser feitas pelos sites gov.br/mj ou então gov.br/mulheres.
0: Empresas e representantes do setor de inovação podem participar da escuta de mercado sobre o projeto Nuvem Brasileira.
1: A audiência pública virtual ocorre no dia 3 de setembro, às 10 horas da manhã.
0: O projeto prevê uma solução nacional para armazenamento e processamento seguro de dados da administração pública, com infraestrutura e gestão brasileira.
1: As contribuições do setor podem ajudar a definir alternativas técnicas e contratuais para a implantação da Nuvem Brasileira.
0: Para participar e para obter mais informações, acesse abdi.com.br/nuvem brasileira.
1: E a essas foram as notícias do governo federal.
0: Uma realização da Secretaria de Comunicação Social da Presidência da República.
1: Fique agora com as notícias do Poder Judiciário e do Congresso Nacional. Boa noite.
0: Boa noite para você e até amanhã.
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7: Jornada do CNJ destaca a prevenção após 20 anos da Lei Maria da Penha.
23: TSE e Google fecham parceria para ampliar proteção contra uso indevido de IA nas eleições.
7: Para o STJ, concordância expressa de proprietária autoriza a cobrança de taxas por condomínio irregular.
23: Boa noite, eu sou o Arthur Filho.
7: E eu sou Walter Lima.
23: Supremo Tribunal Federal retoma julgamento de ação sobre o acesso de autoridades a registros de conexão de usuários da internet.
7: O caso trata de regras de acesso a dados de IP de usuários. O endereço de IP é um número que identifica a conexão usada por um dispositivo para acessar a internet.
23: Jornada do CNJ destaca a prevenção após 20 anos da Lei Maria da Penha.
7: O evento é promovido desde a vigência da Lei Pablo Lemos.
24: O Fórum Nacional de Enfrentamento à Violência contra a Mulher foi aberto hoje em Campo Grande, Mato Grosso do Sul. Um dos pontos discutidos é saber qual é a razão da violência contra a mulher. Ao fim da jornada de 2 dias, o Conselho Nacional de Justiça vai fazer um documento estratégico com propostas concretas para o aprimoramento da política judiciária nacional de enfrentamento à violência contra as mulheres.
23: A Associação de Moradores em Parcelamentos Irregulares pode cobrar taxas condominiais quando proprietários concordarem expressamente por escrito com a obrigação.
7: Essa conclusão é do Superior Tribunal de Justiça, o STJ. Fátima Uchoa.
25: Um condomínio constituído em parcelamento irregular no Distrito Federal ajuizou ação de cobrança contra uma condômina para receber o pagamento de cotas referentes a cerca de 5 anos. Ao reformar a sentença, o Tribunal de Justiça do DF entendeu que a cobrança era válida diante da assinatura da proprietária do imóvel concordando com as taxas. E a terceira turma do STJ manteve o entendimento, avaliando que o consentimento voluntário torna legítima a exigência das contribuições e afasta a aplicação de precedentes do Supremo Tribunal Federal e do próprio STJ, os quais proíbem a cobrança de taxas de pessoas que não aderiram à associação. O relator foi o ministro Vilas Boas Cueva.
23: O Emprega Lab foi instalado em Mato Grosso do Sul nesta quinta-feira.
7: A iniciativa é um dos pilares da pena justa e emprega do Conselho Nacional de Justiça, Rossini Gomes.
26: O Mato Grosso do Sul se tornou o 10º estado brasileiro a instalar o Emprega Lab. O lançamento foi no Tribunal Regional do Trabalho da 24ª Região, em Campo Grande. O objetivo é capacitar profissionalmente pessoas que estão passando por privação de liberdade ou que deixaram o sistema prisional. O evento contou com autoridades e uma exposição de artesanato produzido por custodiados. Até o fim de setembro, a expectativa é lançar o Emprega Lab no Acre, no Espírito Santo, no Paraná e em Rondônia.
23: TSE e Google fecham parceria para ampliar proteção contra uso indevido de IA nas eleições.
7: Nesta quarta-feira em Brasília foi lançada uma campanha para incentivar candidatas e candidatos das eleições gerais de 2026 a utilizarem a ferramenta de detecção por semelhanças. Guilherme Firmino tem mais informações.
27: Desenvolvida pelo YouTube, a tecnologia é capaz de identificar conteúdos gerados por inteligência artificial que reproduzem imagens de uma pessoa. A ferramenta permitirá que os próprios candidatos acompanhem a utilização de sua imagem no ambiente digital, podendo identificar, analisar e, se houver uso indevido de imagem, solicitar remoção do conteúdo. O presidente do TSE destacou que a parceria representa um esforço conjunto para preservar direitos fundamentais no ambiente digital e fortalecer a confiança no processo eleitoral.
23: Justiça condena o estado do Maranhão a recuperar casarão histórico no centro da capital, em São Luís.
7: Decisão atende a pedidos do Ministério Público Federal. Sabrine Menezes.
28: Com a decisão, o estado do Maranhão tem até 3 meses para apresentar ao IFAM e executar um projeto de obras emergenciais para eliminar os riscos estruturais e conter a deterioração da fachada e da cobertura do casarão, localizado na Rua Portugal. Já o projeto de recuperação integral deve ser executado em até 6 meses. Além disso, o Estado deve manter a vigilância patrimonial contínua do imóvel para evitar invasões, ocupações irregulares e novos danos. Em caso de descumprimento das obrigações, a multa é de R$ 1.000 por dia.
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2: A você, uma boa noite.
8: E até amanhã.

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1: Eu sou Paula Groba.
2: E eu sou Humberto Pinheiro.
1: E estes são os destaques de hoje do Jornal do Senado, que começa agora.
2: Congresso antecipa a comissão mista para analisar fim da chamada taxa das blusinhas.
1: Fies pode ter desconto maior para médicos que trabalham em áreas sem atendimento.
2: Pesquisa data Senado. Brasileiras sofrem violência, mas não se reconhecem como vítimas.
1: Boa noite.
2: Boa noite.
1: Para atrair médicos para regiões onde faltam profissionais, um projeto em análise no Senado propõe aumentar o desconto na dívida do Fies a quem trabalhar nessas áreas.
2: A ideia é transformar o abatimento da dívida em um incentivo para levar mais médicos aos locais onde a população mais precisa de atendimento pelo SUS. Quem traz os detalhes é a repórter Patrícia Oliveira.
3: Mais de 60% dos médicos do país estão concentrados em 48 municípios e em capitais com mais de 500 mil habitantes, deixando outras áreas, especialmente na região norte, com escassez de profissionais. Um projeto do senador Dr. Irã, do Progressistas de Roraima, propõe que médicos formados com financiamento do Fies descontem até metade do valor da parcela mensal da dívida quando trabalharem na rede pública em áreas com falta e dificuldade de reposição ou retenção desses profissionais, consideradas prioritárias pelo Ministério da Saúde. Hoje, o Fies já permite abatimento da dívida para médicos que atuam por pelo menos um ano em equipes de saúde da família e em outros grupos específicos que atendem essas regiões. O projeto amplia o benefício para todos os médicos, inclusive especialistas, que trabalharem nos serviços públicos dessas localidades. Para o senador, a proposta, que está pronta para votação na Comissão de Assuntos Sociais, pode reduzir a dívida dos profissionais e levar médicos para onde eles são mais necessários.
4: Damos um alívio grande ao jovem médico que muitas vezes sai da faculdade com uma dívida enorme e, ao mesmo tempo, levamos mais profissionais às estruturas hospitalares, às UBSs, enfim, a todas as estruturas de atendimento do nosso gigante SUS, reforçando o acesso às pessoas que mais preciso nos rincões desse país.
3: Se for aprovado na Comissão de Assuntos Sociais, o projeto ainda será analisado pela Comissão de Assuntos Econômicos.
1: E a Comissão de Direitos Humanos vai criar um grupo de trabalho sobre a suspensão pela Anvisa de um remédio para a distrofia de Duchenne.
2: Essa distrofia muscular é uma doença genética rara e progressiva que causa perda de força dos músculos. A reportagem é de Márcio Maturana.
5: A Comissão de Direitos Humanos fez uma audiência pública com especialistas e famílias de pacientes para debater a situação regulatória do medicamento. Débora Racelli, mãe do paciente Raul, de 6 anos, disse que o Elevides é a esperança das famílias.
6: Aproximadamente no Brasil, temos 15 meninos medicados, como já foi falado. 1.200 meninos no mundo receberam o tratamento através de estudos e via comercial. Eles estão bem, eles estão crescendo, eles estão vivendo, eles estão indo para a escola, eles estão indo brincar. Pode não ter os melhores ganhos no gráfico, mas a doença parou, a doença estabilizou, a doença tá dando respiro para que eles sejam crianças.
5: O diretor da Anvisa, Daniel Pereira, explicou que a decisão da agência não é definitiva.
7: Não há decisão imutável por parte da agência. As decisões da agência, elas são feitas conforme os dados que a gente tem no momento, conforme os dados que a gente recebe, conforme os dados que a gente consegue, né, avaliar.
5: O medicamento é aplicado em dose única e os pacientes são acompanhados com relatórios periódicos. O laudo definitivo sobre a eficácia do remédio deve ser concluído em 2031. A senadora da Maris Alves, do Republicanos do Distrito Federal, que é presidente da Comissão de Direitos Humanos e coordenou o debate, anunciou que vai criar um grupo de trabalho para buscar uma solução no caso do medicamento Elevides.
1: A comissão mista que analisa a medida provisória que zera o imposto de importação sobre compras de até $50 em plataformas virtuais se reúne amanhã para eleger o presidente. Conhecida como taxa das blusinhas, a MP também autoriza o ministro da Fazenda a alterar as alíquotas do imposto de importação sobre remessas postais internacionais. Para compras de até $50, a alíquota poderá ser reduzida a

0: imediata deste direito do povo brasileiro de poder ter isenção nas suas compras internacionais até 50 dólares.
1: A violência contra a mulher ainda é uma realidade no Brasil e muitas brasileiras não reconhecem como violência situações de agressão que vivenciam no dia a dia.
2: Os dados estaduais da mais recente pesquisa nacional do Data Senado revelam diferenças na percepção da violência de gênero entre os estados e mostram como essa falta de reconhecimento pode dificultar a denúncia e a busca por ajuda. A reportagem é de Raíssa Abreu.
3: A distância entre a violência vivida e a declarada é uma das principais conclusões da pesquisa. Em Alagoas, 36% das mulheres relataram situações de violência sem identificá-las como violência doméstica ou familiar. No Paraná e em São Paulo, esse índice foi de 25%. O presidente do Senado, Davi Alcolumbre, disse em nota que divulgar dados por estado ajuda a entender o problema em profundidade e aumenta a chance de combatê-lo. O coordenador do Data Senado, José Henrique Varanda, disse que o objetivo não é criar um ranking entre os estados.
4: O detalhamento estadual é muito mais importante não para criar um ranking, mas para identificar as necessidades de cada localidade. A gente olha para esses números, a gente vê que ainda estamos assim, muito aquém da realidade.
3: A 11ª edição da Pesquisa Nacional de Violência contra a Mulher ouviu 21.641 mulheres nos 27 estados e no Distrito Federal. A pesquisa é uma parceria do Data Senado com o Observatório da Mulher contra a Violência.
5: Eleições 2026.
1: O programa Seu Voto Importa, da Justiça Eleitoral, vai oferecer transporte a eleitores com mobilidade reduzida.
2: A solicitação deve ser feita até 14 de setembro, 20 dias antes da data da eleição. Repórter Pedro Pincer.
6: Eleitoras e eleitores que necessitarem de apoio para se deslocarem até seus locais de votação nas eleições de 2026, contarão com um serviço de transporte individual gratuito. O programa Seu Voto Importa, do Tribunal Superior Eleitoral, busca reduzir as barreiras físicas ao exercício do voto e promover a inclusão de grupos historicamente vulnerabilizados. E foi inspirado em experiências desenvolvidas por tribunais regionais como o de Pernambuco. Assessor de planejamento do órgão, Acácio Leite, explicou como o Seu Voto Importa funciona na prática.
7: Então nós transportamos eleitores com deficiência visual, deficiência auditiva, paralisia cerebral, síndrome de Down, autismo, deficiência física, todos os tipos de deficiência nós atendemos. No dia das eleições, vai buscar esse eleitor em casa, leva ele para votar até o local de votação e traz ele de volta até a casa dele com toda a segurança e com um apoio técnico bem interessante.
6: A solicitação pode ser apresentada pelo próprio eleitor ou, quando necessário, por seus representantes legais ou de apoio. O pedido pode ser feito presencialmente, diretamente no cartório eleitoral da zona correspondente ou por canais remotos e eletrônicos até 14 de setembro.
1: E amanhã, sexta-feira, começa o horário eleitoral gratuito das eleições 2026. As emissoras de rádio e TV devem destinar tempo para que os candidatos e candidatas divulguem as propostas de campanha para os cargos de presidente da República, deputado federal, governador, senador e deputado estadual ou distrital, no caso do Distrito Federal.
2: A propaganda eleitoral gratuita será veiculada de segunda a sábado com 50 minutos diários em rede, divididos dois blocos de 25 minutos no rádio e na TV. Além disso, 70 minutos serão destinados a inserções de 30 e 60 segundos distribuídas ao longo do dia. O horário eleitoral deve ocorrer até o dia 1º de outubro, 3 dias antes da realização do primeiro turno. Edição de Paula Grova e trabalhos técnicos de Eliseu Caires, o Jornal do Senado fica por aqui. Acompanhe agora as notícias da Câmara dos Deputados. Boa noite.
1: Boa noite e até amanhã.
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8: Presidentes estabelecem prioridades para votações do esforço concentrado.
9: Deputados obrigam notificação de distúrbio vocal relacionado ao trabalho.
8: Avança a proposta que permite instalação de faróis auxiliares em caminhões.
10: Boa noite. Uma comissão da Câmara aprovou a instalação de faróis auxiliares em caminhões. A repórter Maria Neves explica por que a medida foi considerada necessária.

0: rodoviária.
1: A Comissão de Viação e Transportes da Câmara dos Deputados aprovou o projeto do deputado Rodrigo Dazaele, do PL do Mato Grosso, que permite a instalação de faróis auxiliares em caminhões que circulam em áreas privadas. Pelo texto, veículos de transporte de carga utilizados em atividades agropecuárias, florestais, industriais e logísticas poderão ter luzes adicionais, desde que elas possam ser desligadas manualmente para circular em vias públicas. Na opinião do relator, deputado Zé Trovão, do PL de Santa Catarina, a mudança evita que os motoristas sejam punidos simplesmente por terem o equipamento no caminhão. Ele também defende que a iluminação adicional vai tornar a direção de caminhões mais segura.
2: Nós temos hoje muitos veículos que transitam em propriedades rurais, em áreas que são 500, 600, até 1000 quilômetros ou mais, em estradas precárias, estradas de chão. E essas estradas, elas não têm iluminação de nenhum tipo. Às vezes o cara tá transitando, quando ele vê, ele tá em cima de um animal, de um boi, de um cavalo ou de um animal silvestre e acaba acontecendo um acidente. Se ele tem as lâmpadas auxiliares, ele consegue ter um foco maior, mais longe desses animais, dessas estradas.
1: Pelo texto aprovado, o condutor que trafegar por via pública com a iluminação auxiliar ligada incorrerá em infração grave a ser punida com multa e retenção do veículo para regularização. Uma pesquisa realizada pela Fundação Instituto de Pesquisas Econômicas e a Secretaria Nacional de Trânsito apontou que caminhões e ônibus respondem por aproximadamente 4% dos veículos em circulação no país. Isso corresponde a cerca de 4.900.000 veículos. A proposta que permite a instalação de faróis auxiliares em caminhões ainda será analisada pela Comissão de Constituição e Justiça. Da Rádio Câmara de Brasília, Maria Neves.
3: Transportes. Júlio Arco Verde, do PP do Piauí, apoia a proposta que muda as regras de cobrança do IPVA. O texto estabelece a alíquota máxima de 1% sobre o valor venal dos veículos e determina que os estados possam conceder descontos para modelos menos poluentes.
4: A proposta considera exclusivamente o peso de fábrica do veículo, em vez do valor de mercado para o cálculo do IPVA. Júlio Arco Verde acredita que a medida torna a cobrança do imposto mais justa e alinhada a modelos adotados em outros países.
3: Consumidor. Embalagens de produtos industrializados não poderão exibir fotos de componentes que não fazem parte da receita. É o que determina o projeto de Félix Mendonça Júnior, do PDT da Bahia, segundo o qual as ilustrações orientam mais a decisão de compra do que a leitura da lista de ingredientes.
4: Além disso, o projeto de Félix Mendonça Júnior prevê que a Anvisa estabeleça o teor mínimo de ingredientes, como chocolates, frutas e queijos, para destaque nas embalagens, seguindo padrões internacionais de composição e denominação de alimentos.
3: Direitos humanos. Gervásio Maia, do PCdoB da Paraíba, defende a aprovação de projeto que obriga academias a trazer informações e instruções em braille nos equipamentos. Relator da matéria na Comissão de Constituição e Justiça da Câmara, o deputado afirma que o objetivo é ampliar a autonomia das pessoas com deficiência visual.
4: Gervásio Maia argumenta que a adaptação promove a inclusão desse público nas atividades físicas, contribuindo também para a redução do risco de acidentes durante a prática dos exercícios.
3: A alteração no Estatuto do Índio vai garantir a disponibilidade de intérpretes de línguas de povos originários em atendimentos públicos a indígenas. A relatora da matéria na Comissão da Amazônia, deputada Dilvanda Faro, do PT do Pará, pede urgência na aprovação do texto.
4: Dilvanda Faro explica que a medida amplia o acesso a direitos e a serviços essenciais, priorizando a contratação de intérpretes das próprias comunidades para facilitar a comunicação e evitar a criação de cargos permanentes.
3: Justiça. Devedores de pensão alimentícia podem ser proibidos de entrar em estádios de futebol e outros eventos esportivos. A restrição está prevista em um projeto apresentado por Rodrigo Gambale, do Podemos de São Paulo.
4: A proposta exige que os organizadores dos eventos barrem os inadimplentes na entrada, inclusive por biometria. Rodrigo Gambale acredita que a medida protege crianças e adolescentes e dá mais agilidade à cobrança das pensões.
0: Segurança Pública.
3: Alexandre Leite, do União de São Paulo, propõe aumentar a pena para quem fizer falsa acusação de violência doméstica e familiar. O deputado explica que a ideia é alterar o Código Penal para endurecer a punição do crime de denunciação caluniosa.
4: O texto também prevê que a concessão de medida protetiva com base em denúncia falsa passe a configurar o crime de denunciação caluniosa. Alexandre Leite afirma que a medida busca preservar a credibilidade do sistema de proteção às vítimas e punir quem agir de má fé.
0: Desenvolvimento Regional.
3: Projeto de Domingos Neto, do PSD do Ceará, busca ampliar a utilização do reuso de água e da dessalinização em regiões afetadas pela seca. O deputado também inclui no texto incentivos de financiamento para projetos que adotarem essas tecnologias.
4: Domingos Neto explica que a iniciativa facilita o acesso a financiamentos para projetos que promovam fontes complementares de abastecimento de água. Ele acrescenta que a medida prioriza a eficiência do uso da água, além de preservar os mananciais.
0: Trabalho.
3: Os deputados aprovaram um projeto que obriga a notificação do distúrbio vocal relacionado ao trabalho como doença funcional. A repórter Paula Bittar tem os detalhes.
5: A Comissão de Constituição e Justiça da Câmara aprovou o projeto que determina a notificação compulsória do distúrbio vocal relacionado ao trabalho como doença funcional. O objetivo é aperfeiçoar as políticas públicas e proteger a saúde vocal de profissionais que utilizam a voz como instrumento de trabalho, em especial professores e teleoperadores. O autor do projeto, o deputado Rogério Correia, do PT de Minas Gerais, ressaltou que o distúrbio é uma doença que está extremamente associada ao trabalho.
6: Ela vai influenciar na vida das pessoas e precisa de ter o tratamento relacionado ao trabalho, por isso uma doença do trabalho. Assim colocado, leva os professores a ter uma proteção pela profissão que ele exerce.
5: O projeto considera distúrbios vocais relacionados ao trabalho quaisquer formas de desvios vocais relacionados à atividade profissional que diminuam, comprometam ou impeçam a atuação ou a comunicação do trabalhador. A proposta que determina a notificação compulsória do distúrbio vocal relacionado ao trabalho como doença funcional já pode seguir ao Senado. Da Rádio Câmara de Brasília, Paula Bittar.
4: Ayrton Faleiro, do PT da Bahia, comemora a aprovação na Câmara do fim da escala 6x1. Na avaliação do deputado, a medida amplia direitos e melhora a qualidade de vida da classe trabalhadora.
3: O parlamentar também afirma que a mudança representa um ganho para a economia e destaca a participação de trabalhadores, dos parlamentares e do governo federal na aprovação da proposta. Para Ayrton Faleiro, a medida garante mais dignidade aos trabalhadores brasileiros.
7: A aprovação do fim da escala 6x1, estabelecendo 2 dias de descanso para a classe trabalhadora, para cuidar da família, para cuidar da saúde, para cuidar do esporte, para cuidar da sua religiosidade, é um ganho fundamental para a nossa economia. Quem está de parabéns mesmo são os trabalhadores e trabalhadoras do Brasil, que agora vão ter uma condição mais digna para, além do trabalho, uma vida melhor.
0: Saúde.
4: De Josenildo, do PDT do Amapá, projeto que proíbe a prescrição e o uso de implantes hormonais para fins estéticos ou melhoria do desempenho físico. O projeto prevê que esses produtos somente sejam indicados para diagnóstico compatível e respaldo científico.
3: Josenildo propõe que farmácias e estabelecimentos registrem o profissional responsável, o paciente, a composição e o lote de cada implante. O congressista explica que o registro registro de cada implante permite identificar prescrições que usam diagnósticos médicos como justificativa para fins estéticos.
0: Previdência.
4: Eduardo da Fonte, do PP de Pernambuco, apresentou o projeto que determina o pagamento provisório do benefício de prestação continuada quando o INSS não analisar o pedido em até 45 dias. Ele explica que a implantação deverá ser feita em até 5 dias úteis após o fim do prazo.
3: Eduardo da Fonte esclarece que o pagamento temporário não substitui a análise definitiva do INSS. Ele acrescenta que, se o pedido for negado, o benefício será interrompido depois de assegurado o direito de defesa, sem devolução automática dos valores recebidos de boa-fé.
4: Projeto de Adriano do Baldi, do PP de Goiás, inclui o Dia Nacional do Povo Cigano, celebrado em 24 de maio, no calendário oficial de eventos nacionais. Ele explica que a medida visa incentivar a realização de campanhas educativas e de combate a estereótipos.
3: Embora 24 de maio já marque o Dia Nacional do Cigano, Adriano do Baldi diz que o reconhecimento oficial da data vai dar mais visibilidade a esta comunidade histórica e vai fortalecer o acesso a direitos básicos como documentação, saúde, educação e moradia.
4: Pastor Diniz, do União de Roraima, é favorável à renovação da permissão para que a Rondovisão Rondônia Rádio e Televisão continue operando uma emissora de rádio FM em Ji-Paraná por mais 10 anos.
3: O relator da proposta na Comissão de Comunicação afirma que a documentação apresentada pela empresa atende às exigências legais e às normas do colegiado. Por isso, o pastor Diniz defende a homologação do ato do Poder Executivo pelo Congresso Nacional.
0: Educação.
4: Projeto de Da Vitória, do PP do Espírito Santo, prevê descontos a participantes do FIES com pagamentos em dia ou em atraso de até 90 dias. Ele argumenta que a proposta permite que o beneficiário quite a dívida à vista sem pagar juros e multas, com desconto de até metade do valor financiado.
3: Da Vitória também propõe parcelamento em até 150 meses, com eliminação de juros e multas, além de desconto de até 30% sobre a dívida principal. O deputado diz que as renegociações devem alcançar os bons pagadores, desde que não provoquem perda de receita para o fundo estudantil.
0: Votação.
4: Em reunião com o presidente da República, os presidentes da Câmara, Hugo Mota, e do Senado, Davi Alcolumbre, definiram os projetos que terão prioridade na semana de esforço concentrado do Congresso. O repórter José Carlos Oliveira tem os detalhes.
8: Os presidentes da Câmara dos Deputados, Hugo Mota, e do Senado, Davi Alcolumbre, se reuniram com o presidente Lula no Palácio Alvorada e definiram 5 propostas com prioridade de votação entre 1º e 4 de setembro, último esforço concentrado do Congresso antes da eleição de outubro. 4 propostas já foram aprovadas pelos deputados e estão em análise no Senado. O fim da escala 6x1 de trabalho semanal, a chamada PEC da Segurança Pública, a Política Nacional de Minerais Críticos e Estratégicos e os incentivos fiscais para a instalação de data centers no Brasil, batizados de Redata. O presidente da Câmara, Hugo Mota, elogiou a possibilidade de avanços legislativos por meio de diálogo e cooperação institucional.
9: Mais feliz ainda de ver essas matérias que passaram na Câmara, como a PEC da Segurança, a PEC do fim da escala 6x1, o projeto dos minerais críticos, que é um projeto estratégico para o país, de soberania nacional, e também o Redata, que além do ponto de vista dos investimentos que o Brasil irá receber, nós teremos condição também de armazenar os dados da população brasileira aqui em nosso país, não mais dependendo de outros países.
8: O 5º item da pauta prioritária é a medida provisória que zera temporariamente a chamada taxa das blusinhas, ou seja, a cobrança do imposto de importação federal de 20% sobre remessas postais internacionais de até $50. Hugo Mota lembrou que a medida provisória perde a validade em setembro, com riscos de prejuízos para milhões de brasileiros que compram pela internet. Mota indicou o deputado Reginaldo Lopes, do PT de Minas Gerais, para presidir a comissão mista sobre o tema. Os deputados aprovaram a PEC da segurança em março. O texto garante mais recursos para o setor, inclusive por meio da destinação de dinheiro arrecadado com as BETs para o Fundo Nacional de Segurança Pública e o Fundo Penitenciário Nacional. O fim da escala 6x1 foi aprovado pela Câmara em maio. O projeto prevê jornada de 40 horas semanais em 5 dias, com 2 de descanso e sem redução de salário. Também em maio, os deputados aprovaram a Política Nacional de Minerais Críticos, com incentivos governamentais à exploração de minerais considerados fundamentais na produção de tecnologias, como smartphones, carros elétricos e sistemas militares. O projeto de lei do REDATA, Regime Especial de Tributação para Serviços de Data Center, foi aprovado pela Câmara em fevereiro. Da Rádio Câmara de Brasília, José Carlos Oliveira.
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0: Economia.
3: Doutor Luiz Ovando, do PP de Mato Grosso do Sul, defende a proposta de emenda à Constituição que amplia a imunidade tributária para igrejas e entidades filantrópicas. O texto já foi aprovado na Câmara e seguiu para análise dos senadores.
4: O deputado afirma que a medida fortalece o trabalho social desenvolvido por igrejas e organizações beneficentes, ampliando recursos destinados ao atendimento da população. Doutor Luiz Ovando acrescenta que a proposta prevê mecanismos de devolução tributária para evitar cobranças consideradas excessivas.
11: Quando você compra uma lâmpada, compra alguma coisa em supermercado, então isso tudo é tributado. Então, se já está tributado e o cidadão, membro da igreja, já paga imposto de renda, se ele tiver uma empresa, ele também recolhe esse valor, nós estamos aqui, através dessa PEC, defendendo o fato de que as instituições e também as filantrópicas que prestam serviço à comunidade sejam isentadas, sejam imunizadas, vamos dizer assim, desse recolhimento. E se acontecer, isso seja devolvido através de um cashback.
3: Zé Neto, do PT da Bahia, apresentou o projeto que cria o programa Fazer o Bem para a Melhor Idade, que permite a empresas abater do imposto de renda valores destinados a idosos que vivem em asilos ou casas de repouso.
12: E o que que nós queremos? Que nesse projeto a gente vai atender os idosos com rendimentos mensais inferiores ao limite da isenção de imposto de renda que estejam nos abrigos de idosos e casas de idosos. Que a tendência é que isso cresça muito. Quem dá assistência a esses idosos? Como vão ser assistidos? Cada dia você tem menos pessoas na família e você vai ter muito mais pessoas que não vão ter esse atendimento, e isso é uma forma de dar uma atenção e uma assistência junto com a ordem governamental, com o Estado, município, Estado, União, para que a gente possa diminuir essas dificuldades que são vividas pelos idosos no Brasil.
4: Zé Neto explica que, pelo texto, cada empresa poderá apoiar até 3 idosos com abatimento limitado a 5% do imposto devido por ano. Para ter direito ao incentivo, a pessoa jurídica deverá obter o certificado amigo do idoso após a habilitação junto à Receita Federal.
3: Bandeira de Melo, do PV do Rio de Janeiro, é um dos autores da proposta de emenda à Constituição que busca preservar incentivos estaduais e municipais a projetos culturais e esportivos após a reforma tributária. O texto permite que empresas continuem apoiando iniciativas desses setores com abatimento de parte do imposto devido.
4: Bandeira de Melo alerta que a substituição do ICMS e do ISS pelo novo imposto sobre consumo pode abrir brecha para a extinção de mecanismos usados hoje no financiamento da cultura e do esporte. O objetivo da proposta é criar regras nacionais uniformes sobre o tema.
3: Termina agora o jornal Câmara dos Deputados, produzido pela Rádio Câmara, com trabalhos técnicos de Wellington Teles e apresentação de Luciana Vieira e Val Monteiro. Boa noite.
4: A Voz do Brasil volta amanhã. Uma boa noite para você.
0: 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Boa noite.
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0: É, Fernando Sorocaba. Vou viver na história do delegado que tá perseguindo minha vida, rapaz. Não tá fácil, não.
1: Ei, delegado, essa gosta de investigar, né?
0: Investiga, mas a gente ama essas danadas, né? Fala sério. Vamos lá, canta aí, vai.
1: Delegada, será que eu sou motivo de investigação?

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muito bom dia, tudo bem com você? Tudo certo por aí? Já está começando mais um Mais Brasil, ao vivo para Jaraguá do Sul e toda a nossa região, aqui pela RBN 94.3, a rádio que faz parte da minha e também da sua vida. Muito prazer, eu sou Renato Santos e vou te fazer companhia nesse início de manhã, nessa madrugada gostosa, e vamos até às 6 horas da manhã, tá bom? Porque aqui tem o melhor da música sertaneja para você. E claro que a gente conta também com a tua participação através do nosso WhatsApp 8837-5377. Vai lá participando e espalha para todo mundo. O nosso programa Mais Brasil já está no ar. E eu começo com esse grande sucesso.

0: Esse é o nosso Mais Brasil, o programa mais alegre do rádio jaraguaense e ao vivo para todo o norte de Santa Catarina na sua madrugada. Início de manhã, deixando o teu dia muito mais alegre e muito mais descontraído. Eu vou para um rápido intervalo, daqui a pouco a gente volta trazendo muito mais sucessos aqui na RBN. RBN 428.
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já voltou e eu quero agradecer o seu carinho, sua audiência, que coisa boa, hein? Bom dia pra você, ligado com a gente em qualquer parte da nossa querida Jaraguá do Sul, Guaramirim, você que me ouve no campo também, tá começando já o dia na companhia da RBN, obrigado pelo carinho e também pela preferência, tá bom? E

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0: escolheu faz parte da minha e também da sua vida, fechando mais um bloco do nosso Mais Brasil com o melhor da música sertaneja. Eu vou para um rápido break, mas a gente volta. É só um tempinho de você tomar água, tomar o teu cafezinho nessa manhã gostosa e aí eu já volto trazendo muito mais sucessos aqui na nossa programação. 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

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A rádio que faz parte da minha e também da sua vida, de volta com o nosso Mais Brasil. E agora já trazendo este grande sucesso para deixar a tua manhã muito mais alegre.

0: Fechando a primeira hora do nosso Mais Brasil. E eu fico muito feliz em ter você com a gente aqui na nossa programação. Obrigado por seu carinho e por sua audiência. Espalha para todo mundo. O Renato Santos também está no Mais Brasil todas as manhãs para deixar o teu início de manhã, o teu começo de dia muito mais gostoso, tá bom? Vamos fazer o seguinte, vou para um rápido intervalo, mas eu volto em instantes, trazendo muito mais sucessos aqui na RBN. 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
5: 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Bom dia, meu amigo. Bom dia, minha amiga. Dona de casa, trabalhadora, meu amigo trabalhador que já está na lida, no início da manhã, acompanhando o nosso programa, madrugando, os madrugadores, né? Bom dia pra você. Obrigado por seu carinho e por sua sintonia. Olha só esse sucesso que tá chegando. É pra você.

0: Você tem certeza, companheiro, que eu tenho que mudar pra Goiás? Goiás parece só ter piqui.
1: Não, amigo, aqui não tá bem piqui, não. Aqui é bom demais. Eu queria saber onde é que as mulheres dos piquitão, moço.
2: Vamos achar elas, hein?

0: Brasil nessa manhã gostosa e abençoada, e desejando que o seu dia seja alegre, descontraído, um dia perfeito e produtivo, e na companhia da RBN fica ainda melhor, não é verdade? Que coisa boa, né? Vamos para o intervalo, mas em instantes eu já volto, trazendo muito mais sucessos aqui no nosso Mais Brasil, na RBN. RBN 525.
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8: 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Bom dia pra você. Bom dia, meu amigo, minha amiga. Você do transporte, caminhoneiro, nos dando carona, transitando agora pela 280, seguindo viagem, mas na companhia da RBN, que coisa boa, né? Bom dia pra você, viu? Ótimo trabalho, que o seu dia seja proveitoso. E eu já trago esse sucesso pra você que tá curtindo a nossa programação.

0: vai dando uma rápida pausa aqui no programa, mas é só o tempo de você tomar um cafezinho e continuar na companhia da RBN. Afinal de contas, o nosso programa é a melhor companhia do teu dia. Fica com a gente, RBN, a rádio que faz parte da minha e também da sua vida. Intervalo, volto na sequência. 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
8: 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Bom dia pra você, minha amiga da indústria, meu amigo, que também já tá trabalhando no setor industrial, fazendo a nossa economia movimentar e crescer, ficar ainda mais impulsionada. Que coisa boa, né? Tem muita gente que madruga aqui com a RBN. Obrigado pelo carinho de vocês, tá bom? Olha só esse grande sucesso. Eu adoro ele. E é pra você também.

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0: Deus abençoe você e toda a sua família. Que alegria estar aqui com você, começando mais um programa Eu Seguirei. Eu tenho certeza de que Deus vai falar muito ao seu coração através deste programa. Olha, se você pode, eu já quero convidar você a pegar a sua Bíblia, porque hoje nós vamos meditar a palavra de Deus. A palavra de Deus é o nosso alimento, a palavra de Deus que é o nosso sustento. Eu tenho certeza que essa palavra vai mover seu coração. Olha, aqui você vai ouvir a palavra de Deus, aqui você vai poder cantar. São minutos que ficaremos juntos, onde você vai fazer uma experiência com Deus. Lembrando que tudo que você ouvir aqui, depois fica registrado no meu canal do YouTube, Frei Gilson / Som do Monte, no meu Instagram, no meu Facebook, todos com o mesmo nome, Frei Gilson / Som do Monte, para que você possa também compartilhar essa palavra com os seus amigos, tá bom? Então, vamos escutar a palavra de Deus.
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1: Cuidado para não ser tarde demais o seu arrependimento. Nós precisamos nos arrepender para ir ao céu. Sim, nós somos pecadores e precisamos estar arrependidos. Na cruz, nós vemos um homem que está ali com Cristo na cruz e ele se arrepende. Enquanto de um lado o outro zomba, também ele começou meio que nesse processo, mas depois ele cai em si, ele se arrepende. E ele fala: Jesus, lembra-te de mim quando entrares no teu reino. E Jesus diz para ele: hoje mesmo você vai estar comigo no paraíso. Veja que este homem, ele se arrepende no finalzinho da vida, ele quase deixou passar. Nós não podemos deixar para a última hora. Deixa eu falar com você, preste atenção, essa palavra é muito séria para você. Você não pode deixar para a última hora o seu arrependimento. E o que é arrependimento? Arrependimento não é um sentimento. Não é um sentimento onde você fala: ai, eu estou dolorido porque eu estou machucando a Deus. Não, não. O arrependimento também comporta a contrição, a dor pelo pecado, mas o arrependimento é, além desta dor pelo pecado, que não é sentimento, a dor pelo pecado, arrependimento é quando você muda a rota, quando você muda de vida. Arrependimento é o que aconteceu com Zaqueu. Se eu roubei alguém, eu vou devolver. Isso é arrependimento. Arrependimento é o que aconteceu com aquela mulher samaritana. Ela vivia no adultério, ela deixa o adultério. O que Jesus propõe para aquela mulher adúltera? De agora em diante, vai, não peques mais. Arrependimento. Pedro pregando e o povo perguntando: o que eu devo fazer para receber o Espírito Santo? Arrependei-vos e recebereis o Espírito Santo. Só que você tem que entender uma coisa: cuidado para o seu arrependimento não ser tarde demais. Vamos meditar sobre isso? Em nome do Pai, do Filho e do Espírito Santo. Amém. Mateus capítulo 25, versículo de 1 a 13. Naquele tempo disse Jesus aos seus discípulos esta parábola: o reino dos céus é como a história de 10 jovens que pegaram suas lâmpadas de óleo e saíram ao encontro do noivo. 5 delas eram imprevidentes e outras 5 eram previdentes. As imprevidentes pegaram as suas lâmpadas, mas não levaram óleo consigo. As previdentes, porém, levaram vasilhas de óleo junto com as lâmpadas. O noivo estava demorando e todas elas acabaram cochilando e dormindo. No meio da noite, ouviu-se um grito: o noivo está chegando. Ide ao seu encontro. Então as 10 jovens se levantaram e prepararam as lâmpadas. As imprevidentes disseram às previdentes: dai-nos um pouco de óleo, porque nossas lâmpadas estão se apagando. As previdentes responderam: de modo algum, porque o óleo pode ser insuficiente para nós e para vós. É melhor ides comprar aos vendedores. Enquanto elas foram comprar óleo, o noivo chegou, e as que estavam preparadas entraram com ele para a festa de casamento, e a porta se fechou. Por fim, chegaram também as outras jovens e disseram: Senhor, Senhor, abra-nos a porta. Ele, porém, respondeu: em verdade vos digo, não vos conheço. Portanto, ficai vigiando, porque não sabeis qual será o dia nem a hora. Palavra da salvação. Essas jovens imprevidentes não aproveitaram o tempo que tiveram. Não vigiaram. E, portanto, chegou uma hora que a porta fechou. Abre-nos a porta! Agora não tem como. A porta fechou. Não, você não pode permitir que o seu arrependimento seja tarde demais. São Jerônimo diz assim sobre essa palavra: esta confissão é sinal de fé notável no apelo ao Senhor, mas de que serve invocar com a voz aquele a quem negas com as obras? Essas jovens, elas falam com a boca, mas negaram com as obras. Então, o que adianta você falar com a boca e negar com as obras? Como está em Mateus capítulo 7, muitos dirão: Senhor, Senhor, mas nem todo aquele que me diz Senhor, Senhor entrará no reino dos céus. Então, não adianta falar com a boca, mas negar com as obras, que é o que elas fizeram, essas imprevidentes. São Gregório Magno: compelidas pela dor da repulsa, redobra-se o apelo ao poder absoluto, invocando o Pai, cuja misericórdia desprezaram em suas vidas. O problema não é a misericórdia de Deus que faltou. O problema é que enquanto você teve vida, você desprezou. Santo Agostinho: Senhor, Senhor, abre-nos. Isto não é se arrepender por não ter levado óleo com elas? Mas do que lhe serve este arrependimento tardio? Agora vocês estão arrependidas, estamos, mas agora é tarde. Diante do deboche dirigido a elas pela sabedoria verdadeira, então, de que lhe serve este arrependimento tardio? Para nada. Romanos, capítulo 2, versículo 5: mas pela tua dureza e impenitência de coração acumulas contra ti um tesouro de ira para o dia da ira e da revelação do justo julgamento de Deus. Gálatas, capítulo 6, versículo de 7 a 8: não vos enganeis, de Deus não se zomba, o que o homem semear, isto também ceifará. Quem semeia na sua carne, da carne colherá corrupção, mas quem semeia do Espírito colherá a vida eterna.
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0: dia, bom dia, tudo bem? Sejam bem-vindos ao programa Portal RPN. Já estamos no ar a partir de agora, nesta sexta-feira. Sextou, boa sexta-feira, bom começo de fim de semana. Sejam bem-vindos ao programa, né? Muita informação, muita notícia, muito serviço e sempre com prioridade a participação do nosso ouvinte, com seu comentário, com a sua opinião, com o seu ponto de vista, né? Sejam bem-vindos. A sexta-feira tem o tempo bom, pelo menos não chove por enquanto. A temperatura já está em quase 19 graus, né? 18.9. Vamos ter temperatura mais amenas durante a sexta-feira. Vamos ter alguma circulação marítima, mas o calor é que vai chamar atenção nesta sexta-feira e também no sábado, né? À tarde, temperaturas aí acima dos 30 graus, segundo a previsão do tempo. Sejam bem-vindos ao Portal, já estamos no ar e você já percebeu aí algumas mudanças na programação com relação principalmente aos spots dos candidatos, né? Nesta campanha de 2026. Você já ouviu aí muitas propagandas de políticos e a partir de hoje, nós vamos ter aí muitas semanas, né? De muita propaganda eleitoral no rádio. O rádio, você sabe, é uma concessão pública, a TV também, e por isso, durante esse período de campanha eleitoral, nós temos o horário obrigatório eleitoral gratuito, com inserções durante toda a programação, vai ter muito spot, muita chamada de candidato durante todo o dia, e vamos ter também os dois momentos, digamos assim, ampliados, né? Da propaganda eleitoral, que são os horários das 7 horas da manhã, das 7 até as 7:25 e depois do meio-dia até 12:25. Então, o nosso programa vai até as 7, tem essa pausa aí para a propaganda eleitoral, depois nós retomamos às 7:25. Estamos no ar com o Portal RBN, sejam bem-vindos, uma boa sexta-feira e um bom começo de fim de semana para você.
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0: Agora são 6:12, já começou lá em Xerênero o simulado da Polícia Militar, viu? Tem movimentação de viaturas, é um simulado de assalto ao Banco do Brasil, portanto não se assuste, né? Não se apavore, não corra, nada disso. É um simulado da Polícia Militar, com vários policiais militares, né? Com a Polícia Civil, com bombeiros, enfim, com vários voluntários também que estão participando desta simulação. Então não se assuste, começa agora às 6 da manhã e vai durante toda a manhã esse simulado de assalto ao Banco do Brasil lá em Xerênero. Vamos falar daqui a pouco sobre o trânsito, sobre os acidentes, sobre outras ocorrências da Polícia Militar também de ontem para hoje e muito mais, né? Algumas das principais manchetes nas últimas horas pelo estado, pelo Brasil e também pelo mundo. O relator da CCJ do Senado vota a favor da PEC com o fim da escala 6x1. Aziz mantém o texto aprovado na Câmara. CCJ vai votar na próxima semana. Limite de crédito a estados e municípios é ampliado em 3 bilhões de reais. Teto de crédito para taxistas e motoristas de aplicativo sobe para 200 mil. Conselho Monetário Nacional facilita o crédito emergencial a fertilizantes e minerais críticos. TSE aprova o envio de provas federais para 5 estados. Eleições 2026. Mulheres negras divulgam manifesto para candidaturas. Apesar de liminar, a Camex prorroga o imposto sobre exportação de petróleo. Justiça Federal suspende o imposto de exportação de 12% sobre o petróleo. Supremo Tribunal Federal adia a retomada do julgamento sobre a uberização. Conselho eleva o limite de remuneração do Ecoinvest Brasil. O Imajom aponta um desmatamento zero em 60% das terras indígenas na Amazônia. Nepal alerta para novo risco com lago em área afetada por inundações. Avião derrapa no Santos Dumont e voos são cancelados. Alisson dos Santos, o Pio, quebra recorde mundial dos 400 metros com barreiras. É o orgulho brasileiro. Terremoto de magnitude 5 atinge o Tibete. Mega Sena acumula para 30 milhões de reais. E a Kokuzama, ícone da arte contemporânea, morre aos 97 anos. São Paulo chega a 26 casos de sarampo em 2026. Desemprego cai para 5,3%, é o menor número para o trimestre terminado em julho. Na Justiça, o Supremo adia a retomada do julgamento sobre a uberização. São algumas das principais manchetes nas últimas horas pelo estado, pelo Brasil e também pelo mundo. Seis 6:14, os números do mercado financeiro e a movimentação da economia ontem. Ontem, o Ibovespa da Bolsa de São Paulo fechou em alta de 0,31%, fechou a 175.135 pontos. Já as moedas estrangeiras fecharam em alta ontem. O dólar comercial fechou em alta de 0,21%, fechou a R$ 5,16. E o euro com alta de 0,17%, fechou a R$ 6,01. 6,013 fechou o euro ontem à tarde. E o dólar comercial fechou a 5,162. Os números do mercado financeiro.
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0: Agora são 6:15. Vamos aos destaques do esporte, o nosso giro do placar. Destaque de ontem, Copa do Brasil. Terminou em 0-0, sem gols, né? Internacional 0, Grêmio também 0. Copa do Brasil ontem, fechando essa primeira rodada, rodada de ida dos jogos da Copa do Brasil. Os jogos todos da volta vão ser na semana que vem. Copa do Brasil na semana que vem. Nós teremos já na terça-feira, às 9:30 da noite, o Atlético Mineiro contra o Cruzeiro, o jogo da volta. Primeiro jogo também terminou empatado 1-1. Aí na quarta-feira, semana que vem, tem dois jogos. O Vitória enfrenta o Vasco em Salvador, lá no Barradão. No primeiro jogo, o Vasco venceu por 1-0. Também na quarta-feira, nós teremos o Santos contra o Palmeiras, na Vila Belmiro, em Santos. No primeiro jogo, o Palmeiras venceu por 3-0. E o jogo da volta do Grenal vai ser na quinta-feira, dia 13 de setembro, Grêmio Internacional, na Arena do Grêmio. São os destaques do nosso Giro do Placar. E pro fim de semana, amanhã, sábado, nós teremos Campeonato Brasileiro para Atlético Mineiro e Vitória. O jogo vai ser em Minas. Em São Paulo, tem São Paulo e Bragantino. O Vasco enfrenta o Cruzeiro no Rio de Janeiro. O jogo vai ser no São Januário. E na Série B tem um jogo só. Tem o Botafogo de Ribeirão Preto enfrentando o Cuiabá no sábado. Aí domingo tem mais Campeonato Brasileiro da Série A. O Atlético Paranaense recebe o Fluminense às 11:00 da manhã em Curitiba. O Flamengo enfrenta o Botafogo no Clássico Carioca domingo às 16:00. O Corinthians também tem Clássico Carioca domingo às 16:00 em São Paulo, no campo do Corinthians. O Grêmio recebe a Chapecoense domingo 6:30 da tarde em Porto Alegre. O Mirassol enfrenta o Palmeiras e o Bahia recebe o Internacional lá em Salvador domingo às 19:30. Na Série B domingo tem o Avaí contra o Atlético Goianense na Ressacada e tem o Criciúma que vai jogar contra o CRB fora de casa. São os destaques aí do nosso Giro do Placar com a movimentação de ontem da Copa do Brasil e a partir de agora, a partir de amanhã especialmente, mais uma rodada do Campeonato Brasileiro 2026.
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3: Bom dia. É, volumes bem considerados previstos para a sequência dos próximos dias. Vai seguindo com um tempo estável no dia de hoje, com alternância entre sol e alguns períodos de muitas nuvens. Condições aí favoráveis aí para as atividades, tanto no campo quanto no ar livre. Temperatura sobe, hoje, por exemplo, a temperatura máxima prevista deve chegar próximo acima dos 30 graus. E com variação de nebulosidade, fica nessa alternância entre sol, períodos de muitas nuvens, no geral, tempo seco, mas pontualmente algumas pancadas passageiras de forma rápida e isoladas, não dá para descartar até o final do dia à noite. Então, parte do período é aproveitável, mas alguma pancada aqui ou ali não dá para descartar por conta da aproximação de uma área de baixa pressão. Sábado segue quente, abafado pela manhã, com aumento gradativo das nuvens. Tem previsão de chuva na sequência do dia, risco de temporais. No domingo, segunda-feira, previsão de muita chuva. É uma chuva que pode vir acompanhada por trovoadas, em momentos é uma chuva forte, em momentos é uma chuva mais fraca. Tem indicativo para ter acumulados mais representativos, significativos, o que pode estar trazendo transtornos associados a alagamento, enxurrada, deslizamento de terra, queda de barreira. Lógico que os volumes eles são mais significativos quanto mais em direção ao Rio Grande do Sul, Planalto Sul, Catarinense, Serra, Oeste, meio oeste, Santa Catarina, Litoral Sul. O volume ele é mais representativo, mas já tem algumas simulações apontando um volume bem alto, principalmente nessas áreas do Alto Vale do Itajaí. Então é bom a gente ficar atento, porque pode sim algum rio sair da sua calha, ou seja, tem risco para ter enchente, ficar bastante atento. E provável que o tempo melhore só a partir ali da terça-feira, onde a frente fria já começa a se afastar. Então, só lá no dia primeiro que começa a melhorar aos poucos. Peter Scheuer, meteorologista com a previsão do tempo.
0: 6h20, o nosso mapa das temperaturas você vê no YouTube agora ali, né? Tem as temperaturas de todo o sul do Brasil, com muitas temperaturas do Rio Grande do Sul, a fronteira gaúcha com a Argentina, com temperaturas aí de 22, 21, 24 graus. A região central do Rio Grande do Sul, região de Santa Maria, região de Cruz Alta, com 22, 23 e 24 graus. A Serra Gaúcha em Caxias do Sul, com 18 graus. Em São José dos Ausentes, a temperatura está em 14, 15 graus. Porto Alegre está com 22 graus. Canoas com 23 graus. E aqui por Santa Catarina, as temperaturas estão ali que você está vendo, né? São temperaturas também bem altas. São Miguel do Oeste está com 23 graus. Lages com 15 graus. A região da Serra Catarinense, São Joaquim, com 15 graus. O Meio Oeste com 16 graus em Fraiburgo. A região do Planalto Norte com temperaturas de 15, 16 e 17 graus, a região de Jaraguá do Sul com 19 a 20 graus agora. É a mesma temperatura da capital Florianópolis. Em Tubarão temos 22 graus e estamos com 21 graus em Criciúma. São as principais temperaturas aí das últimas horas pelo estado de Santa Catarina e também em todo o sul do Brasil. E as imagens das temperaturas, o nosso mapa das temperaturas, o nosso mapa das bolinhas coloridas, né? Você está vendo aí no nosso YouTube. Estamos no YouTube com imagens. Não esqueça de deixar lá o seu like, a sua curtida pra gente, se inscrever no canal, ativar o sininho, compartilhar nossa live com seus amigos, né? E deixar lá o seu comentário, o seu bom dia, a sua opinião também. Estamos também no WhatsApp, que é o 8837-5377. Estamos no aplicativo, né? Se você não tem o aplicativo, baixe o nosso aplicativo. Estamos na maior audiência do rádio nesse horário, né? No carro, em casa, no trabalho, 94,3 FM. Bom dia, obrigado pela audiência.
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0: 6:22, aqui o ouvinte participe, manda o seu recado pra gente. Vamos mandar um bom dia pro pessoal que chega mais cedo aqui, né? O Ademir lá de Xerederu, um grande abraço, bom dia, obrigado pela audiência. Dário Bussi, bom dia, boa sexta-feira abençoada pra todos. O bom dia também pro José Ferreira, né? Sexta-feira, com fé no coração, com gratidão pela vida e a certeza de que Deus já preparou coisas boas pra este novo dia. Bom dia pra vocês. Rogério Afonso, bom dia. Valeu, Rogério Afonso, um abraço, bom dia, obrigado pela audiência, pela companhia, pro Luiz, pra Ivanilde, bom dia, o Galo já está cantando cedo, Lori da Sul Brasil, rolamentos, um grande abraço pra vocês aí. Bati esta foto, é o Leomar, né? Bati esta foto aqui de muito longe, ficou assim, meio carrancudo, tá meio borrado, né? Etanol 4,19, gasolina 5,87, aditivada comum 5,87 e o diesel a 6,79. Tá mandando uma foto aqui do combustível, né? O nosso amigo Leomar. Fala, Leomar, bom dia.
4: Bom dia, meu amigo Rony Oliveira, tudo bem? Não, um bom dia para todos os ouvintes da Rádio Brasil Novo, né? Para todos eles, né? Que mando mensagem para vocês aí. E a neblina, a fumaça vermelha no campo dentro, né? Muito show, né? Saiu a fumaça.
0: Ficou bonito, né?
4: Boleira depois de jogar.
0: Ficou bonito. O
4: centroavante do Grêmio lá, podia ser expulso, né, cara? De uma cotovelada.
0: Merecia, né?
4: O cara do Inter lá, né? A mim foi a minha opinião.
0: Deu cotovelada e pisão na cabeça, né?
4: Aniversário de Guaramirim, que é hoje, né? Quem trabalha e mora em Guaramirim, um feriadão aí. É, meu amigo, Rony Limber, eu vou mandar uma foto de um preço, um posto de combustível na VEG 2, perto da DG da VEG, de posto lá, que tem lá, que tu achou do preço. Então, mano, escuta aí, tá bem nublado aqui e a sessão térmica aí tá quente, acho que vai esquentar hoje e depois vem chuva. Vem, amigão, um abraço, valeu, tchau.
0: Valeu, um abraço, bom dia. Tem carro em cima do canteiro central, próximo ao Parque Fabril da VEG 2, tá informando aqui o Rony Cabelo, valeu, Rony, um abraço, bom dia. Bom dia, Rony. É verdade que está previsto muita chuva para domingo e segunda? É, foi o que falou aí o Peter, né? Domingo e segunda-feira. Alô, Jeremias, bom dia.
5: Bom dia, Rony. Um grande abraço do agricultor Jeremias. Que Deus abençoe. Parabéns para o nosso município, o melhor lugar de viver do Brasil. Que Deus abençoe, que venha para este lugar. pessoas trabalhadeiras, honestas, para fazer o nosso município cada vez crescer mais. Deus abençoe, um grande abraço para todos os nossos guaramirenses que estão aí, ó, festejando 77 anos no nosso município.
0: Parabéns, Guaramirim, 77 anos, hein? Parabéns, felicidade. Conversamos ontem com o prefeito Adriano, conversamos antes de ontem com o presidente da Câmara, né? E a gente vai sempre aí cobrando as melhorias que são necessárias, né? Para a população de Guaramirim. O Márcio mandou fotos legais pra gente aqui, está ouvindo já em 94,3 FM, né? Já mandou foto ali do painel do carro, valeu, um abraço, bom dia. Fala, Fábio Gili.
6: Olá, muito bom dia, Ronis, Gisela e ouvintes aí do Portal RBN. Olha, aquele abraço especial para todos os integrantes aí também do grupo do WhatsApp, dos amigos e ouvintes do Portal da RBN. De zero assim e de A a Z para não esquecer de ninguém.
0: Valeu, um abraço, pessoal do grupo aí. Muito obrigado pela audiência, muito obrigado pelo carinho, muito obrigado pela companhia. A Roseli Segundo tá por aqui mandando um bom dia para todos. Tá chegando aqui também a nossa ouvinte Antônia Duarte, mandando um bom dia para todo mundo. Paulo Botti chegou por aqui também. Tá chegando aí o Jair Borba. Fala, Jair.
7: Bom dia, Rony. Jair Borba por aqui. Tudo bem? Tudo certinho?
0: Tudo certo.
7: Sexta-feira abençoada aí, sexta-feira maravilhosa. Tô aqui na expectativa, né? Porque hoje eu sou figurante nesse simulado aí. A hora que passar o suposto bandido por aqui, eu tenho que já entrar em contato com o batalhão lá e informar para eles o sentido que eles tomaram e a característica do carro, tudo certinho. Tamo aqui na espreita aqui, beleza? E se me levar junto no simulado, vou ter que ir junto, né? Fazer o quê?
0: É isso aí. Valeu, um abraço. É, tem os atores coadjuvantes, né? Os figurantes aí que estão participando também desse trabalho aí do simulado da Polícia Militar, né? De treinamento, de capacitação da Polícia Militar para eventual assalto a banco, né? É um simulado de assalto a banco que vai acontecer já deve estar acontecendo a partir das 6 horas da manhã, né? O pessoal já começou, eu recebi algumas fotos aqui que vou compartilhar já aqui na nossa transmissão do YouTube e o pessoal já vai começar já daqui a pouco essa perseguição policial e depois toda a ocorrência, né? O desenrolar dessa ocorrência como capacitação dos policiais militares, da Polícia Civil também e outras pessoas. E da comunidade em geral, né? Da sociedade em geral também. Fala, José Aparecido.
8: Bom dia, Rony, tô na escuta. José, hoje de folga, aniversário de Guaramirim.
0: É isso aí, parabéns, Guaramirim, ao seu. Também tá mandando um bom dia e dando os parabéns pra Guaramirim. A Vani tá por aqui também mandando um bom dia. Tá mandando aqui um bonequinho com máscara. Parece que tá gripada aí a Vani, né? O Peterson tá por aqui mandando um bom dia pra todos. O Cláudio Luiz já chegou também. Bom dia pra todos aí, um grande abraço. Geraldo, bom dia, obrigado pela audiência. Bom dia pro macho. Feliz aniversário, Guaramirim. Parabéns, Guaramirim. O Adrian, bom dia, Rony. Tem uma empresa fazendo limpeza do asfalto no sentido ao portal. Vindo a Guaramirim, os caras estão só com 2 cones de sinalização. A roupa não tem reflexo. Muito perigoso. Quase esbarrei de carro em um deles. Tem que alguém fiscalizar isso. É o pessoal que está fazendo a limpeza, né? É, tem que estar muito bem sinalizado sempre, muito bem com os cones, né? As roupas tem que ser aquelas roupas refletivas, né? Com aqueles adesivos lá refletivos, né? Tem roupas para isso, né? Para trabalhar à noite, para trabalhar de madrugada. Então tem que ter um cuidado aí. A Sara tá por aqui mandando um bom dia, boa sexta-feira para todo mundo. O João Lacerda já chegou por aqui também. O Jair Boba voltou aqui. Fala, Jair.
7: Ei, Rony, quero parabenizar a Guaramirim, a minha cidade natal, é... Nasci lá no Salto do Guamiranga, lá onde dá bastante roubalinho. Sou natural de Guaramirim, com muito orgulho. Parabéns, Guaramirim, pelos 77 anos de existência.
0: Um abraço ao pessoal do Salto do Guamiranga. Um grande abraço, bom dia. Outro guaramirense aqui.
9: Bom dia, Rolim. Bom dia, Gisela, Reginaldo Baixo Colinha. Passando aqui para dar os parabéns para os guaramirenses, né? E fazer um chamado aqui especial. Um exemplo: a minha filha estuda ali em Guaramirim. Hoje tem um desfile, né? E são 30 crianças na sala dela. E, pasmem vocês, 4 crianças só vão participar do desfile. 4 crianças que ontem ainda deram o nome que vão participar. Vão ver hoje de manhã se vão participar. Aí eu digo, cadê o exemplo dos pais? Gente, isso aqui é cultura. Temos que participar do desfile, temos que incentivar nossos filhos a participarem. Aí ficam o ano inteiro arrotando aqui na rádio ou nas redes sociais, que são exemplo, que é isso, que é aquilo, e que o Brasil vai pra frente, que é isso, que é aquilo. Mas na hora de fazer a coisa acontecer, na hora de ser um exemplo para nossos filhos, cadê? Nossos filhos são os futuros aqui? Cadê o exemplo? É lamentável. A gente sabe que tem pais que trabalham em Jaraguá, como no meu caso, Mas eu tô aqui trabalhando. Mas a minha esposa tá lá com meus filhos lá, ó. Vai participar. Cadê o exemplo, minha gente? Valeu, um abraço.
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0: Agora são 6h33. 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

0: Agora são 6h34, faltam 26 para as 7, não perca a hora, bom dia. A desinformação, fake news, vai ganhar uma atenção especial com a proximidade do período eleitoral. Muita atenção, a circulação de informações falsas nas redes sociais exige atenção redobrada. A recomendação é verificar a origem dos conteúdos e buscar as fontes confiáveis antes de compartilhar. A divulgação intencional de fake news pode gerar consequências legais também para você, viu? E quem tem mais informações sobre esse assunto é a repórter Vanessa Carini, da Rede de Notícias da Caerte.
1: Com a proximidade do período eleitoral, aumenta também a preocupação com circulação de informações falsas, principalmente nas redes sociais. Conteúdos sem origem confirmada podem influenciar escolhas, atingir reputações e gerar consequências para quem produz ou compartilha esse tipo de material. O alerta faz parte da nova campanha da Caerte. Notícias falsas, danos reais. E que está sendo divulgada em diferentes meios, incluindo as redes sociais oficiais, além de spots de rádio. O vice-presidente de marketing da Caerte, Adriano Araldi, destaca a importância da responsabilidade de cada cidadão diante das informações que recebe.
2: A campanha Notícias Falsas, Danos Reais, promovida pela Caerte, é uma iniciativa que visa conscientizar a sociedade sobre os impactos da desinformação e a responsabilidade de cada cidadão antes de compartilhar qualquer conteúdo. Ao mesmo tempo, valoriza o papel do rádio e da televisão como fontes de informações confiáveis, que trabalham com apuração, com profissionais identificados e com compromisso com a verdade. Principalmente agora, né, no período eleitoral, quando a circulação de informações falsas pode influenciar escolhas e gerar consequências legais. Então, reforçar a importância de parar, verificar e confirmar é também fortalecer o jornalismo profissional e a democracia.
1: O desembargador eleitoral do Pleno do TRE de Santa Catarina e presidente do Comitê Gestor do Programa Permanente de Enfrentamento à Desinformação, Márcio Fontes, explica como essa verificação pode ajudar a reduzir os efeitos da desinformação.
3: A verificação de informações divulgadas, especialmente pelas mídias sociais, é fundamental para garantir a integridade do conteúdo que circula e reduzir a desinformação e seus efeitos nocivos. Várias instituições se propõem a fazer verificação de notícias e hoje há um sem número, não só de portais de notícias e de informações, mas de instituições, como eu acabei de mencionar, e mesmo na comparação de notícias sobre os mesmos fatos, é que se pode obter uma maior segurança sobre a procedência dessas notícias. Ao mesmo tempo, a divulgação de informações falsas gera, sim, responsabilização, pode gerar responsabilização. A desinformação, se for tomada no seu conceito de algo intencional, doloso, orquestrado, quando afeta a propaganda eleitoral, pode gerar consequências não só no âmbito eleitoral, mas também no âmbito penal e no âmbito civil, né, de responsabilização, indenização por dano moral, etc. Né?
1: De Florianópolis para a Rede de Notícias Caerte, Vanessa Carini.
0: Agora são 6h38. 6h38, chegou aqui o relatório da noite dos bombeiros de Jaraguá do Sul. Ontem, depois das 6 da tarde, na Ervino Menegote, nós tivemos um acidente de moto contra muro. Nesse acidente, o condutor da moto, de apenas 18 anos, com suspeitas de fraturas, foi conduzido para o pronto-socorro do Hospital São José. Nós tivemos ontem à noite uma queda de nível. Uma jovem de 23 anos acabou sendo conduzida para o pronto-socorro do Hospital São José. Essa ocorrência clínica. Atendimento pré-hospitalar foi lá na Ilha da Figueira. E tivemos também uma queda de bicicleta às 4h30 da manhã hoje. Uma queda de bicicleta na SC 110 no Rio Cerro II. Ciclista, um senhor de 59 anos, foi encaminhado para o pronto-socorro do Hospital São José com algumas escoriações. E de ontem para hoje, durante o dia, nós tivemos ontem à tarde um acidente de carro contra moto. O condutor do carro, uma mulher de 34 anos, não se feriu. E o condutor da moto, de 41 anos, acabou se ferindo, foi conduzido para o pronto-socorro do Hospital São José. Esse acidente foi na rua Virgílio Pedro Rubini, na Barra do Rio Cerro. Teve também ontem à tarde moto contra bicicleta na Ilha da Figueira, lá na Via Verde. O condutor da moto de 25 anos foi hospitalizado, o condutor da bike não. Outro carro contra a moto ontem à tarde na Epitácio Pessoa, no centro. Condutor da moto, uma mulher de 38 anos, foi hospitalizada. Final da tarde ontem na Marina Frutuoso, no centro. Outro acidente de carro contra a moto. Condutor da moto de 21 anos também foi parar no pronto-socorro do Hospital São José. E ontem à tarde na Ilha da Figueira, na Isídio Carlos Peixer, ocorrência atendida pelos bombeiros de Guaramirim, um acidente de carro contra a bicicleta. E o ciclista, um senhor de 40 anos, também acabou sendo conduzido para o pronto-socorro do Hospital São José. Portanto, algumas ocorrências que foram registradas de ontem para hoje no setor de urgência de emergência dos bombeiros aqui da região.
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0: Ouvinte que vai mandando o seu recado, o seu bom dia pra gente através do nosso WhatsApp. Muito obrigado pela sua audiência, muito obrigado pela sua companhia, né? Antes do povo aqui do WhatsApp, mandar um bom dia para o povo do YouTube, né? Pessoal que está por aqui conosco, bom dia, obrigado pela audiência. Vamos começar aqui pelo Leomar Souza, daqui também sextou. O Raulino tá por aqui, bom dia. O Trader Morfeu tá por aqui. Também tá por aqui a Roseli Segunda. A Anísia está em bom dia, um grande abraço. Boa sexta-feira. A RBN faz parte da minha vida, valeu, obrigado. E o Ailton José também tá por aqui, bom dia. Não esqueça de curtir, deixar o like, se inscrever no canal, ativar o sininho, compartilhar a live e deixar o seu bom dia pra gente, né? Diga pra gente onde é que você está nos assistindo, no celular, no seu smartphone ou na sua TV, na sua Smart TV. Diga pra gente aí. Pessoal do WhatsApp, mandar um bom dia pro Dorley, que já está na estrada, né? Valeu, Dorley, um grande abraço. Bom dia, Rony. Estamos em Barra do Sul, um grande abraço, bom dia. Obrigado pela audiência, pela companhia. Fala, Tonho. Bom dia, Tonho.
5: Bom dia, tamo aí.
0: Tamo na luta.
5: O programa.
0: E já metendo aí um prego na madeira, pelo jeito, né? Pelo barulhão, né, Tonho? Batendo aí, dando umas marteladas. Fala, Dilson.
6: Bom dia, Rony. Bom dia, pessoal. Que Grenal, hein, rapaz? Que coisa maravilhosa. 7 horas começa o programa do Pinóquio.
0: Daqui a pouco tem horário eleitoral obrigatório.
7: Bom dia, Rony.
0: Bom dia, Sara.
7: É a Sara de Guaramirim.

0: onde o Inter empatou. Um ótimo final de semana, último dia do mês. Abraço.
1: Valeu, abraço, bom dia. Não é o último dia do mês ainda, né? É a última sexta-feira da semana, dia 28 de agosto, né? Então, boa sexta-feira, sextou aí pra todo mundo. Daqui a pouco, às 7 da manhã, tem horário eleitoral obrigatório, como disse o Dilson aí. E a partir de agora, né, até na quinta-feira, antes do domingo de eleição, tem horário eleitoral obrigatório. Sempre às 7 da manhã e também ao meio-dia. E vários spots que você já está ouvindo aí desde a madrugada, né? São os spots aí de 30 segundos, de 20 segundos, que são os spots, as propagandas também, as inserções dos candidatos, né? Que também vão sair a partir das 5 da manhã até 10 da noite, né? No rádio e também na TV o dia todo. Vamos se acostumando aí por enquanto, né? Daqui a pouco tem a pausa aqui no nosso portal. 6h43, já que dois pais falaram sobre essa ausência, né? De crianças no desfile hoje em Guaramirim, também deixar esse registro, né? Com relação à importância de você colocar as crianças no desfile, né? As crianças que participam de um desfile, seja no dia 28 de agosto, seja lá no dia 7 de setembro, seja no 25 de julho aqui em Jaraguá do Sul, são crianças que ficam com essa imagem na memória para sempre, né? Todo mundo aí, todo adulto lembra dos desfiles que participou quando criança. Então é importante que o pai entenda isso também, né? Como o pai também participou, também desfilou, né? Enfim, a mãe lá levou pro desfile, o pai levou pro desfile, fez um esforço. É importante que os pais de hoje em dia também façam isso, né? Que se esforcem com relação principalmente a colocar a criança nesse envolvimento aí com o amor ao município, com o amor à pátria. Esses desfiles são muito importantes para a criança, para a memória, né? Para a memória afetiva da criança, que vai levar uma lembrança para o resto da vida. Então, eu sempre fiz questão que os meus filhos participassem nos desfiles, seja 7 de setembro, seja no aniversário dos municípios onde eu estava, né? Justamente para poder também ter esse sentimento, né, de amor para a cidade, ter esse sentimento de amor ao país, ao Brasil, no desfile de homenagem que é o Dia da Pátria, que é o 7 de setembro. Claro que nós temos aqui dois desfiles seguidos, né? Tem Guaramirim, tem hoje, depois dia 7 tem de novo. Então, tem essas situações todas aí que as pessoas precisam entender. Então fica esse desabafo em nome dos pais aí que estão lamentando, né? Questionando. Claro que tem pais com muitos compromissos diversos, né? Como alguém já disse, tem pais que trabalham em Jaraguá do Sul, trabalham em Xereda e que não é feriado para eles. Né? Vão ter que trabalhar normalmente hoje, então às vezes não tem como acompanhar o filho no desfile, né? Não conseguiu dar um jeito, mas é importante sempre que possível participar e prestigiar aí os desfiles dos municípios e também o desfile da pátria. Fala, Sara.
2: Rony, é verdade, quando eu estudava, né? Eu era criança, adorava 7 de setembro de fazer o desfile. Todo mundo ia de camiseta branca, os meninos de short azul marinho, conga, tempo da conga, meia, 3/4, azul ou branco, conga. Meu Deus, eu tenho isso na minha memória até hoje, coisa mais linda. Todo mundo desfilando, uma atrás do outro, a coisa mais linda, coisa que a gente nunca esquece.
3: Bom dia, Rony, bom dia a todo o povo do norte de Santa Catarina. Escutei pelo rádio ontem o nosso Grenal, no Rio Grande do Sul, e cheguei à conclusão que não dá para nós formarmos um time dos dois, pois não tiveram capacidade nem de um ganhar do outro. Tá difícil a situação lá. Na verdade, eu acho que o técnico de vocês é um pouco melhor do que o nosso. O nosso, Deus o livre, o nosso é um desastre. Enfim, ficou pro último dia, mas eu repito, acho que os dois deveriam dividir esse dinheiro e nem participar mais da Copa do Brasil. Um abraço a todo o povo do norte de Santa Catarina.
1: É nas rádios de Porto Alegre ontem e hoje de madrugada os comentários é que os times são tão ruins, né? Que o outro jogo vai terminar 0-0 também. E nos pênaltis vão disputar a noite inteira, né? Até que um consiga acertar. Até os torcedores vão ser chamados para bater o pênalti. Quem tiver com a camisa do Inter ou do Grêmio vai ser chamado lá na arquibancada para bater. Porque vão bater os 11 e ninguém vai acertar. Vai terminar 0-0 os pênaltis também, né? De tão ruim, assim. Claro que é um exagero, né? Mas, enfim, é o desabafo tanto de gremistas e colorados em função da ruindade dos dois times, né? Em função da ruindade. Teve uma disputa agora essa semana de pênalti, que cobraram 21 vezes, né? Acho que foi no jogo do River. É, foi no jogo do River. Teve uma disputa que teve 21 cobranças de pênalti. Dois times ruins, né? Aquele time lá do Independente, acho que era contra o River. Enfim, teve um time que disputou com o River aí e acabou eliminando o River da Argentina. Teve 21 cobranças de pênalti. O jogo terminou empatado, aí foram pros pênaltis e não paravam mais de cobrar pênalti. Fala, Leomar!
4: Bom dia, bom dia.

0: Oliveira, hoje começa o Jornal dos Pinóquios, né, às 7 horas.
1: Pais falaram sobre essa ausência.
0: É só polícia passando aqui na Via Verde e na Sentido Centenário agora. Polícia aí agora, lá da simulação aí. Valeu. Tchau.
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0: Agora são 6h50, faltam 10 para as 7. Este é o nosso portal RBN com informação, com serviço e com notícia para você de segunda a sexta nesse horário. Bom dia, muito obrigado pela sua audiência. O relator no Senado rejeitou as emendas e manteve o texto da Câmara pelo fim da escala 6x1. O relatório apresentado nesta quinta-feira reduz a jornada de trabalho para 40 horas semanais. E quem tem mais informações sobre esse assunto é a repórter Rita Sage, da Rede de Notícias da Caerte.
1: O relator da proposta que prevê o fim da escala de trabalho 6x1 no Senado, Omar Aziz, apresentou o relatório nesta quinta-feira na Comissão de Constituição e Justiça, mantendo o texto aprovado pela Câmara dos Deputados. A votação na CCJ está prevista para quarta-feira. Ao todo, foram rejeitadas 12 emendas apresentadas durante a tramitação no Senado. Com isso, o relator optou por preservar a versão aprovada pelos deputados sem alterações no conteúdo principal da proposta. A medida estabelece a redução gradual da jornada de trabalho de 44 para 40 horas semanais e garante 2 dias de descanso por semana sem redução de salário. A oposição promete obstruir a votação e fazer pedido de vista, isto é, pedir mais tempo para analisar a proposta. O senador catarinense Hermes Klan, do PL, membro suplente da CCJ, defende a livre negociação entre patrões e empregados.
2: Eu sou favorável à livre negociação. Se o empregado quiser trabalhar 6x1, 5x2, 4x3, ele vai escolher. Que não venha por uma imposição. Isso vai acarretar em custo. Que não venha por um caminho que seja uma regra constitucional. Não. Tem que estar livre para todos, patronal e empregados.
1: O tema é considerado prioritário pelo governo e está entre as pautas previstas para o esforço concentrado do Congresso na próxima semana. Com a rejeição das emendas, a expectativa agora é que o relatório avance na Comissão de Constituição e Justiça do Senado. Se aprovado sem mudanças, o texto poderá seguir para o plenário. De Brasília, da Rede de Notícias AKR, repórter Rita Sardi.
0: Agora são 6h53. Hoje tem esse simulado da Polícia Militar lá em Schroeder, que já está acontecendo, né? De ontem para hoje, a Polícia Militar atendeu uma perturbação do trabalho ou sossego alheio na Beta V, que Jaraguá 99. Ocorrência de ontem à noite, e nessa ocorrência, um cidadão lá que estava provocando perturbação, né? Num condomínio, síndico do condomínio relatou que havia recebido várias reclamações de brigas e choro frequente de crianças, inclusive com áudios com gritos durante as discussões. Em conversa com o morador, um rapaz de 23 anos informou que tem 2 crianças em casa e que a perturbação poderia estar relacionada às crianças. Diante dos fatos, assinou um termo circunstanciado. Registro de ontem lá no Jaraguá 99. Cumprimento de mandado de prisão. Ontem, ao averiguar uma briga de vizinhos num conjunto de kitnets no bairro Amizade, na rua Roberto Zima, os policiais acabaram visualizando um homem de 35 anos, bastante alterado, com uma faca nas mãos. Na busca pessoal, os policiais encontraram uma segunda faca escondida na cintura do suspeito. Ele acabou sendo detido. Na averiguação dos documentos, constatou-se que ele tinha um mandado de prisão em aberto pelo crime de homicídio. Numa varredura no local, os policiais também encontraram um simulacro de arma de fogo escondido debaixo de um carro. Um outro morador envolvido na confusão, de 32 anos, relatou que a réplica da arma havia sido utilizada pelo autor para ameaçá-lo. Ele foi detido e foi conduzido para a delegacia de polícia. 6h54. Mais alguns ouvintes para fechar essa primeira hora aqui do nosso portal?
3: Pois é, Rony. Eu vejo assim que é muito importante também para as pessoas que usam seus patinetes elétricos, né? Também suas bicicletas elétricas. Que até mesmo ontem meu filho também se envolveu nesse acidente com outra condutora de outro autopropelido. E por sorte usou isso com certeza, de tanto eu orientar o meu filho também para usar o capacete. Essa condutora, ao bater, ela acabou voando desse autopropelido e vindo a bater com a cabeça, na verdade, no infield. Mas por sorte, conforme eu digo, ela estava com capacete também. Senão poderia ter dado até mesmo um traumatismo craniano na cabeça dessa condutora, né, Rony?
4: Bom dia, Rony. Com relação aos pênaltis, ou os jogadores são muito ruins, ou os goleiros são muito bons, né?
0: É isso aí. Reginaldo já mandou uma foto aqui. Prontinhos para o desfile das crianças lá, né? Tá bom, valeu, Reginaldo. Abraço, abraço pro Fernandes também. 6:55. Daqui a pouco nós voltamos às 7:25 com mais Portal.

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0: 7:25. Bom dia para você mais uma vez. Muito obrigado pela sua audiência, pela sua companhia. Depois do horário eleitoral obrigatório, estamos de volta com o nosso programa Portal RBN, que já começou às 6 da manhã. Teve essa pausa a partir das 7 horas da manhã. A partir de agora, vamos juntos até às 8 horas da manhã com mais notícias, com mais informações, com segurança pública e sempre com a sua participação também, né? Através do nosso WhatsApp e através também do nosso YouTube. E lá no YouTube, não esqueça de deixar aí o seu like, de compartilhar a nossa live, ativar o sininho e também deixar o seu bom dia pra gente. Sejam bem-vindos ao Portal RBN nesta segunda parte do programa, a partir de agora até às 8 horas da manhã. Eu sou o Rony Oliveira e comigo a Gisela Marudim. Bom dia, Gisela.
1: Bom dia, Rony Oliveira, bom dia a você que nos acompanha aqui no portal, todos bem-vindos aqui nesse final de programa, hoje 28 de agosto, 240 dias do ano já se passaram, faltam 125 para acabar o ano, estamos na fase da lua cheia, estamos no inverno, fase da lua cheia. Hoje é o dia da avicultura e hoje também é o dia dos bancários. Nosso abraço, os parabéns aí aos bancários.
0: Estamos no rádio em 94,3 FM, estamos no aplicativo, estamos também no YouTube. Sejam bem-vindos ao portal. E é claro, sempre mandando um abraço muito especial, né, para o município de Guaramirim, que hoje está completando seus 77 anos. Alô, Guaramirim, com muitas mensagens, muitas homenagens já dos ouvintes na primeira hora do programa. E nós vamos prosseguir aí com os ouvintes, deixando o seu recado para o município de Guaramirim, que tem hoje, inclusive, o seu desfile, né? Então, parabéns, Guaramirim, 77 anos. Portal está no ar, no rádio, no aplicativo e também no YouTube.
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0: 7:27. Notícias da polícia, do trânsito, da segurança pública. Tem o simulado da polícia militar acontecendo agora de manhã lá em Xirenda, né? As notícias do trânsito de ontem para hoje, as principais informações e muito mais. E alguns dos principais destaques no começo desta sexta-feira nos portais de notícias da internet.
1: Aqui pelo estado, o vestibular de verão da UDESC 2027 abre mais de 900 vagas. EPAGRE lança concurso com salários de até R$16.900. Defesa Civil alerta para temporais e chuva de até 200 milímetros no fim de semana. Pelo país, aeroporto Santos Dumont tem voos cancelados após acidente com jato. Propaganda eleitoral começa hoje no rádio e na TV. Temporais atingem o sul hoje, calor aumenta no sudeste e centro-oeste. Dark Horse, produtora, pede que Mendonça suspenda a investigação em São Paulo e leve caso ao STF. Em sua 14ª edição, a lista de bilionários brasileiros conta com 255 pessoas com patrimônio acima de 1 bilhão. O brasileiro mais rico, segundo a Forbes, é o cofundador do Facebook, 162 bilhões de reais. Congresso instala hoje comissão mista sobre o fim da taxa das blusinhas. Pelo mundo, tragédia na Ásia. Lago no Nepal transborda, nível de água sobe, resgates são interrompidos. Rei Harald V da Noruega morre aos 89 anos após mais de 3 décadas no trono. Alguns dos destaques de hoje. Na economia, os números do mercado financeiro, a Bolsa de Valores de São Paulo teve o índice Bovespa com alta ontem no final do dia de 0,31%, 175.135 pontos. O dólar hoje está sendo cotado a R$5,16, uma alta de 0,21%, 5,16%. O euro teve alta de 0,17% e está cotado ontem, cotou no final do dia R$6,01. E o Bitcoin, neste momento, uma queda de 0,78%, 79.357,90.
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0: 7:29 no esporte, o destaque de ontem, um empate sem gols de Grêmio e Internacional em Porto Alegre, no estádio Beira Rio, né? Um jogo complicado, um jogo tumultuado, com muitas faltas, com muitos cartões, muitas confusões, como sempre, né? Nos grenais, e o jogo terminou empatado sem gols. O jogo da volta vai ser na semana que vem, quinta-feira, na Arena do Grêmio, né? Teremos aí todos os jogos da volta na semana que vem. Além do Grenal, na quinta-feira, semana que vem, às 8 da noite, na Arena do Grêmio. Semana que vem também tem, já na terça-feira, às 9 da noite, o Atlético Mineiro contra o Cruzeiro, jogo de volta da Copa do Brasil. Primeiro jogo deu empate 1-1. Na quarta-feira tem 2 jogos, semana que vem, Vitória e Vasco em Salvador. No primeiro jogo, o Vasco venceu por 1-0 no Rio E tem também o jogo da volta entre Santos e Palmeiras, né? Lá na Vila Belmiro, em Santos, na quarta-feira. No primeiro jogo, nesta semana, o Palmeiras venceu por 3-0. E pro fim de semana, nós teremos amanhã, sábado, o Campeonato Brasileiro da Série A, Atlético Mineiro versus Vitória, o São Paulo contra o Bragantino e o Vasco contra o Cruzeiro, às 9:20 da noite amanhã. Já no domingo, mais Campeonato Brasileiro, já começa às 11 horas da manhã, com o Atlético Paranaense contra o Fluminense. Às 16h tem Clássico Carioca, Flamengo e Botafogo do Rio. Tem Clássico Paulista, Corinthians e Santos no mesmo horário. Às 18h30 o Grêmio recebe a Chapecoense em Porto Alegre. O Palmeiras vai enfrentar o Mirassol fora de casa. E às 19h30 tem o Internacional contra o Bahia lá em Salvador. No domingo, Série B tem o Avaí contra o Atlético Goianiense. E tem também o Criciúma que joga fora de casa contra o CRB. E no futsal, no campeonato estadual, tem hoje o Jaraguá Futsal jogando contra a equipe do Lages, né? É hoje, Jaraguá e Lages, hoje às 19h30, na Arena Jaraguá, hoje à noite, a partir das 19h30, portanto. Lembrando que na classificação do campeonato estadual de futsal, Série Ouro, a Chapecoense está em primeiro com 16 pontos, o Jaraguá em segundo com 15, em terceiro São Lourenço com 14, em quarto Pouso Redondo com 13, em quinto o Jeque com 12, em sexto Concórdia com 9, em sétimo Florianópolis com 9, em oitavo Caçador com 9, em nono Tubarão com 8 pontos ganhos, em décimo Criciúma com 7, em décimo primeiro Lages, que é o vice-lanterna, que é o nosso adversário de hoje à noite, e em último está o Blumenau. Portanto, alguns destaques do esporte para hoje, sexta-feira, com o Jaraguá Futsal jogando na arena contra o Lages, estadual de futsal Série Ouro, e também no fim de semana com o campeonato da Série A, com o campeonato brasileiro da Série A e também com destaque para a Série B para os nossos representantes que são o Criciúma e também a equipe do Avaí. 7:32.
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4: Bom dia. Volumes bem considerados previstos para a sequência dos próximos dias. Vai seguindo com tempo estável no dia de hoje, com alternância entre sol e alguns períodos de muitas nuvens. Condições aí favoráveis aí para as atividades, tanto no campo quanto no ar livre. Temperatura sobe. Hoje, por exemplo, a temperatura máxima prevista deve chegar próximo acima dos 30 graus. E com variação de nebulosidade, fica nessa alternância entre sol, períodos de muitas nuvens. No geral, tempo seco. Mas, pontualmente, algumas pancadas passageiras de forma rápida e isoladas não dá para descartar até o final do dia à noite. Então, parte do período é aproveitável, mas alguma pancada aqui ou ali não dá para descartar por conta da aproximação de uma área de baixa pressão. Sábado segue quente, abafado pela manhã, com aumento gradativo das nuvens. Tem previsão de chuva na sequência do dia, risco de temporais. No domingo, segunda-feira, previsão de muita chuva. É uma chuva que pode vir acompanhada por trovoadas. Em momentos é uma chuva forte, em momentos é uma chuva mais fraca. Tem indicativo para ter acumulados mais representativos, significativos, o que pode estar trazendo transtornos associados a alagamento, enxurrada, deslizamento de terra, queda de barreira. Lógico que os volumes eles são mais significativos quanto mais em direção ao Rio Grande do Sul, Planalto Sul, Catarinense, Serra, Oeste, Meio Oeste, Santa Catarina, Litoral Sul. O volume ele é mais representativo, mas já tem algumas simulações apontando um volume bem alto, principalmente nessas áreas do Alto Vale do Itajaí. Então é bom a gente ficar atento, porque pode sim algum rio sair da sua calha, ou seja, tem risco para ter enchente, ficar bastante atento. E provável que o tempo melhore só a partir ali da terça-feira, onde a frente fria já começa a se afastar. Então só lá no dia primeiro que começa a melhorar aos poucos. Peter Scheuer, meteorologista, com a previsão do tempo.
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7: Agora 7:38. 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

0: Agora são 7h40, faltam 20 para as 8 no horário de Brasília. Já estamos de volta com o nosso portal RBN, com informação, com serviço e com notícia para você de segunda a sexta nesse horário, né? Muito obrigado pela sua audiência e pela sua companhia. Daqui a pouco tem ouvintes aqui no portal, destacando para você também que nós tivemos aqui nos bombeiros de ontem para hoje, da movimentação dos bombeiros de ontem para hoje, nós tivemos algumas ocorrências que chamaram a atenção, né? Ontem nós tivemos a Barra do Rio Seco, acidente de carro contra moto, condutor do carro de 34 anos, uma mulher não se feriu, mas o condutor da moto de 41 anos acabou sendo socorrido pelos bombeiros. Nós tivemos também uma outra ocorrência ontem, moto contra bicicleta, ontem à tarde na Figueira, na rua Prefeito Vitor Mauer, e o condutor da moto de 25 anos acabou sendo hospitalizado. Ontem à tarde também carro contra moto, ocorrência que foi registrada no centro de Jaraguá do Sul, condutor da moto de 38 anos acabou também sendo socorrido ao pronto-socorro do Hospital São José. No final da tarde de ontem, carro contra moto, condutor da moto 21 anos, acidente na Marina Frutuoso, também acabou sendo socorrido, conduzido para o pronto-socorro do Hospital São José. E carro contra bicicleta na Ilha da Figueira também, né? E nesse acidente, o condutor da bicicleta de 40 anos também acabou sendo conduzido para o pronto-socorro do Hospital São José. Ocorrências que foram registradas aí pelos bombeiros de ontem para hoje durante a tarde. E lembrando também que nos bombeiros de Guaramirim, ontem à noite, nada de grave, nenhuma ocorrência relevante. E nos bombeiros de Jaraguá do Sul, nós tivemos algumas ocorrências que chamaram a atenção ontem à noite, né? As últimas ocorrências dos bombeiros. Entre elas, um acidente de moto contra muro, no bairro Água Verde, na rua Ervino Menegote, condutor da moto 18 anos hospitalizado. Tivemos também o registro de queda de bicicleta. E nesse acidente, na SC 110 do Rio Cerro II, foi agora de madrugada, o ciclista de 59 anos foi encaminhado para o pronto-socorro do Hospital São José. Portanto, alguns registros aí de ontem para hoje com relação principalmente a essa movimentação do trânsito.
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0: Lembrando para você que tem orientação importante com relação ao trânsito em função do simulado da Polícia Militar lá em Xireda, né? Então, os motoristas precisam estar atentos com relação a isso. Tem circulação de viaturas da Polícia Militar, tem aqueles também assaltantes, né? Que

0: Marechal Deodoro da Fonseca, em frente ao número 520, no centro, hoje. Começa, já começou às 7:30 da manhã, vai até às 11:30. Então, hoje de manhã, Marechal Deodoro ali com o trânsito meio truncado. Durante a execução desse serviço, o trânsito fica em meia pista. Então, atenção aí, motoristas. E também no trânsito, na Reinoldo Hall, a Diretoria de Trânsito e Transportes vai fazer aquela modificação, uma nova faixa de rolamento na rua Reinoldo Hall. Mudança vai ser realizada entre a tarde de amanhã, sábado, e no domingo, no trecho ali entre a rua José Albus, nas proximidades da loja Live, e o cruzamento da rua Quintino Bocaiúva. A gente já tem anunciado há alguns dias e isso vai se concretizar no final de semana.
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0: Bom dia, sejam todos bem-vindos por aqui, uma excelente sexta-feira para você. O Leomar Souza está nos assistindo. Bom dia, Colorado. Sextou, muito abafado, cedo, Leomar. O Raulino também tá por aqui. Bom dia, Rony Gisela. O Trader também chegou. Bom dia, Rony Gisela. Abençoada sexta-feira para todos. A Roseli Segundo também. Bom dia, Rony Gisela. Sexta-feira, uma ótima sexta-feira para todos. A Anísia Stein tá por aqui. Bom dia, um abraço a todos. RBN faz parte da minha vida. Bom dia, Anísia. O Ailton José também. Bom dia a todos. A Solange Maidana. Bom dia, Rony Gisela. Ótimo fim de semana para vocês. O Francisco Codonho. Bom dia, Rony Gisela. Uma abençoada sexta-feira. A Morgana também está por aqui. Bom dia, bom fim de semana. 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Um abração para a turma da Bonavita, o Sandro, as meninas lá, sempre ouvindo a gente. O Márcio Friese está dando um bom dia. O Ivo Wexler também. Bom dia, Rony Gisela e ouvintes. Abençoada sexta. O Ambrósio Becker. Dia, Ambrósio. E o Joel José também está dando um bom dia. Nosso YouTube está aí à sua disposição. 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
2: Era o Nil, o cara lá pensou que era trilho de trem, mas passar lá em cima do canteiro lá, tava lá pendurado lá, cara. Pisca alerta aí, tá cedo lá. Se o cara bateu lá, subiu e carcou, cara, até agora lá, ou é cara roubado ou o cara sumiu ou tava chapado mesmo. Valeu, tchau.
0: A Dileta Bertol está chegando aqui com sua mensagem de texto. Bom dia, Dileta. O Sidney também. Bom dia. Desejo um feliz aniversário ao município de Guaramirim. Hoje as homenagens a Guaramirim, 77 anos. Humberto Antônio, que mandou aqui do acidente. Um abraço. Obrigado, nosso ouvinte repórter. O Wilson Marquardt está dando um bom dia para a gente aqui. Um ótimo dia para você também, Wilson. E o Domingos Pereira. Bom dia. Um ótimo dia aqui pelo 8837-5377.
1: 7:45, tem o simulado da Polícia Militar acontecendo lá em Schroeder hoje, né? E de ontem para hoje, na Polícia Militar, algumas ocorrências sem muita relevância, uma perturbação do sossego na Berta Veig, no Jaraguá 99, criança chorando, gritando, enfim, os vizinhos chamaram a polícia. E segundo lá o morador, um homem de 23 anos, disse que tem duas crianças em casa e que a perturbação eram os gritos da criança. Tivemos também um cumprimento de mandado de prisão, cidadão que estava lá enlouquecido na Roberto Zima, no Amizade, um homem de 35 anos, extremamente alterado e armado, com uma faca nas mãos. Os policiais foram acionados, acabaram constatando depois que ele tinha também um mandado de prisão, acabou sendo detido e foi levado para a delegacia de polícia. Alguns registros aí, portanto, da Polícia Militar de ontem para hoje, sem muita relevância, movimentação relativamente tranquila. 7:46 agora.
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9: Agora 10 minutos para as 8, 7h50. 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
5: Sete com 51, faltam 9 para as 8. Este é o nosso portal RBN com informação, com serviço e com notícia. E vamos falar de saúde, porque tem mais uma ação importante que já começou ontem nesse trabalho de conscientização sobre doenças, né?
9: É o hepatite zero, que já está desde quinta-feira, desde ontem, sendo realizado no Partage Shopping, aqui em Jaraguá do Sul. E quem tem as informações e o que acontece por lá é a diretora em saúde, a coordenadora em saúde, gerente Mariane Turcatel, que fala sobre esse assunto.
10: A Secretaria Municipal de Saúde de Jaraguá do Sul, por meio da Vigilância em Saúde, realiza entre os dias 27 e 29 de agosto mais uma edição da ação Jaraguá Hepatite Zero, no Shopping Partage. A iniciativa tem como objetivo aproximar os serviços de saúde da população, fortalecendo as ações de prevenção, diagnóstico precoce e promoção da saúde, especialmente em relação às hepatites virais e às infecções sexualmente transmissíveis. Durante os 3 dias de ação, a população poderá realizar gratuitamente testes rápidos para hepatite B e C, HIV e sífilis, além de verificar a situação vacinal e receber as vacinas previstas no calendário nacional, quando indicadas. Também estarão disponíveis orientações sobre infecções sexualmente transmissíveis, formas de prevenção, testagem e os serviços de saúde disponíveis no município. A ação será realizada no segundo piso do Shopping Partage, em frente às lojas americanas, das 10 da manhã às 21h30. A proposta é facilitar o acesso da população aos serviços, principalmente para aquelas pessoas que muitas vezes acabam deixando de realizar um teste ou de verificar sua situação vacinal por falta de tempo ou dificuldade de acesso. Por isso, a Secretaria Municipal de Saúde reforça o convite para que a população aproveite essa oportunidade. O atendimento é gratuito, seguro, sigiloso e humanizado.
9: É importante lembrar, e a gente acompanhou em outras situações também, essa hepatite zero, o pessoal ali faz, né, realmente nas cabines individuais, né, os testes, as cabines de vacinação, cabines para entrega de resultados, é tudo bem dividido, organizado ali para garantir um atendimento discreto também à população.
5: 7:54 e hoje é aniversário de Guaramirim, tem desfile daqui a pouco nesta manhã de sexta-feira, ainda bem que o tempo tá colaborando.
9: Né? Ainda bem, né, Rony? Tem sol aí e a temperatura também está agradável, então nós teremos antes até do início do desfile um momento de abertura, de bênção ecumênica, pronunciamento das autoridades ali e para a realização do evento, alterações no trânsito, interdições ali vão seguir, já estão acontecendo, seguem até às 12 horas, mas o desfile começa daqui a pouquinho, às 8:30 da manhã, na rua 28 de agosto, no centro. Escolas, entidades, instituições e diferentes grupos do município. A promessa é de um grande desfile hoje, comemoração dos 77 anos de Guaramirim.
5: Parabéns, Guaramirim, pelos 77 anos. Fala, Jair. Opa, bom dia.
0: Bom dia, Gisela. Bom dia, Rony. Tudo bem? Ótimo final de semana para vocês. Meu, tá complicado. Além de 25 minutos de propaganda política, mas essas sessões diárias aí é complicado, né? Barbaridade, mas fazer o quê? Fazer o quê, pessoal? Abraço.
5: Valeu, um abraço. Mais gente que vai chegando aí também através do nosso WhatsApp, através do nosso YouTube.
9: Pessoal que tá no YouTube aqui, chegou o Dalton Prá dando um bom dia pra gente e também o Márcio Antônio Paulo, bom dia, Rony, Gisela, uma ótima sexta-feira para todos vocês que nos acompanham também no YouTube, obrigada pelas mensagens, pelo joinha e claro, nosso recado para você se inscrever aqui no nosso canal.
5: Pessoal que vai participando, mandando o seu recado e no WhatsApp também, tem gente aí?
9: Pessoal que chegou aqui já foram, pessoal de texto, o último aqui foi o Domingos Pereira, dando um ótimo dia pra gente aqui, obrigado a todo mundo que tá ligado com a gente aqui pelo 8837-5377.
5: Pessoal que vai participando, mandando o seu alô pra gente, o seu bom dia, muito obrigado pela audiência, muito obrigado pela companhia. Ontem não deu tempo da gente concluir o áudio do Gerhard, né? Que mandou bem cedo aqui, ou quase em cima da hora, já no finalzinho do programa. Vamos ouvir aquela história do Gerhard, né?
9: É uma história interessante, né?
5: Ele mandou ontem a história quase no finalzinho do programa. Acho que era sobre o quê? Sobre golpe?
9: Não, a gente tava falando ontem de dinheiro achado, né?
5: Ah, de dinheiro achado, né?
9: Dinheiro achado.
5: Vamos lá, fala, Guerra.
11: Bom dia, Rony, Gisele. Rony, sobre achados e perdidos, aí tem um caso, assim, bem típico que aconteceu comigo, tá? Na época eu morava em São Leopoldo, tá? E eu tinha que ir até Sapucaia do Sul. Aí peguei um ônibus da Montenegro, né, que vai para Porto Alegre, desci em Sapucaia do Sul, né, e fui, tinha lá serviço para fazer lá no condomínio da Coab ali e tal. Só que esqueci minha carteira e tudo, né, dentro do ônibus, carteira, documento, tudo, tinha uma agenda ali e tal. E tá, fiz o meu serviço lá nos condomínios lá. Aí depois voltei, peguei, esperando o ônibus de volta, né, Porto Alegre, tá? Porto Alegre e Montenegro, tá? Aí entrei no ônibus e tal, aí pedi pro cobrador lá se ele podia me dar o telefone ali de Porto Alegre, né, da empresa, para eu ligar para ver se alguém não deixou lá os documentos e coisa. Aí ele me pediu, como é que é meu nome? Aí eu dei meu nome para ele. Então, aí ele disse só um pouquinho. Aí ele foi lá na frente, lá no motorista, lá, e pegou e trouxe lá a minha agenda, minha carteira com tudo dentro, tudo intacto, tá? Olha só a coincidência, né? O mesmo ônibus que eu peguei, tá? Na ida eu peguei de volta. Aí nós ficamos, olha, fiquei pasmo, né? Ele disse, não, o procedimento não era deixar lá na agência em Porto Alegre. Nesses casos, retorna para a empresa que a matriz era em Montenegro, né? Mas foi um caso, assim, que eu não esqueço até hoje. Mesmo naquela região ali, que na época realmente era a minha época também, 80 ali, que tinha muito batedor de carteira nos ônibus e coisas. Tem pessoas honestas, né? Que é simples, né? Uma pessoa é honesta ou não é, né? Então, é isso.
5: É isso aí. Olha do Guerra.
9: Sorte, Guerra. Que bom.
5: Várias histórias de Porto Alegre nos transporte coletivo de Porto Alegre do Guerra, já
9: é. Pois é, né?
5: A gente ficou curioso com a história do Guerra, que o Guerra começou a contar ontem e nós tivemos que cortar o Guerra, né?
9: Porque não deu tempo, né?
5: Aí o pessoal pediu, eu quero ouvir a história do Guerra, aí pra ver como é que terminou a história.
9: Né? Porque ficou naquela expectativa.
5: Concluímos então, a história em dois capítulos, foram dois capítulos.
9: Uma minissérie.
5: Um abraço, bom fim de semana, um abraço pro Guerra, pra todos os ouvintes que estão nos ouvindo aí, muito obrigado pela companhia. Na sequência vem aí o João Carlos Júnior com o seu programa, onde casa. Boa sexta-feira, parabéns Guaramirim, nós voltamos na segunda-feira às 6 da manhã.
9: Um abraço a você que nos acompanhou, um abraço a todo o povo de Guaramirim, parabéns pelos 77 anos, daqui a pouquinho estarei aqui com o João e depois de manhã mais que demais. Boa sexta-feira, bom fim de semana.
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5: Bom dia pra você na rádio que faz parte da minha vida, 8:04.
27: Bom dia!
28: Bom dia!
27: Bom dia!
5: Alô, bom dia! Bom dia, Jaraguá do Sul! Bom dia, norte de Santa Catarina! Estamos chegando, gente!

0: quinta-feira nas nossas vidas. E hoje, minha gente, dia 28 de agosto de 2026, hein? A última sexta-feira do mês de agosto, hein? É verdade. O mês tá voando, o ano tá voando, né, gente? A partir de agora, boa música, alegria, descontração, carinho e sempre a sua participação, que é muito bem-vinda aqui na manhã da RBN. Eu sou o João Carlos Júnior, com muita alegria, chegando pra ficar com você até as 10 da manhã aqui na nossa RBN, tá bom? Gente, olha só, 8837-5377 é o WhatsApp pra você participar hoje, tem aquela pizza gostosa demais, pizza em metro, presente lá da Regis Pizzas. Que tal essa pizza pra você, hein? Chega junto com a gente na manhã da RBN, o nosso De Casa está no ar. A gente começa bem demais com Panda aqui na manhã. Bom dia pra você.
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Bom dia pra você, minha gente boa. Tá aí Henrique Juliano com Felipe Araújo, hein? A mala é falsa. Bom dia pra você. Obrigado pelo carinho. Boa sexta-feira, dia 28 de agosto de 2026, hein? Você que tá em casa, bom dia, sextou, minha gente. Você que tá no trabalho, aquele abraço, obrigado pelo carinho. Bom dia, pessoal que tá no trânsito também, excelente manhã. Bom demais estar com você aí, viu? Alô, pessoal que tá trabalhando em todas as áreas da cidade, obrigado pelo seu carinho, obrigado pela sua audiência, muito bem-vindo, hein? Por aqui, RBN 94,3, até às 10, o nosso de casa. Eu sou o João Carlos Júnior e hoje tem pizza em metro pra você, pra

0: Arsen, tá curtindo a gente, obrigado, queridão. E aí, Wilson, como é que você tá, meu irmão? Tudo bem? Bom dia, pessoal do Estrada Nova, aquele abraço, obrigado pelo carinho, audiência de vocês aí, né? Quem mais tá por aqui também, lá na Vila Lalau, minha querida Neuza. Oi, Neuza, bom dia pra você, excelente manhã, viu, Neuza? Bom demais estar contigo aí, tá concorrendo sim a essa pizza que é uma delícia presente lá da Regis Pizzas. Meu amigo Leandro tá curtindo lá na Figueira. Oi, Leandro, bom dia pra você, excelente manhã, bom demais estar contigo aqui na manhã da RBN. Meu querido João Munhoz tá curtindo a gente também, dizendo bom dia, João Carlos Júnior. Sextou e amanhã as construções sempre na escuta da melhor. RBN 94,3, bom dia. Agora, gente, são 8h19.
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5: Seguindo por aqui, gente, na manhã da RBN. Bom dia pra você. A rádio que faz parte das nossas vidas nesta sexta-feira maravilhosa, hoje, 28 de agosto de 2026. Vamos lá, né? Daqui a pouquinho, mandar um abraço pessoal de Guaramirim, que hoje está de aniversário, feriadão em Guaramirim hoje, hein? Ô Gigi, seja bem-vinda, bom dia pra você nesta sexta.
6: Alô, João, bom dia, sextou, bom dia, meus queridos aqui do lado de casa, que coisa boa sexta-feira, né? Ainda mais com as previsões dos astros pra gente se guiar melhor no dia de hoje. Bora lá então, já os primeiros desta manhã, Áries, Touro e Gêmeos. Áries, 21 de março a 20 de abril. O eclipse mexe com sua rotina, com a sua saúde, viu, Ariano? Pedindo calma pra lidar com tarefas acumuladas. Evite discussões desnecessárias no trabalho e reserve um momento para aquietar a sua mente. Isso é importante. Vermelho vibrante, a sua cor e o número da sorte é o 7 para você de Áries. Touro, 21 de abril a 20 de maio. Assuntos do passado ou memórias antigas podem vir à tona hoje. Ai, é um dia excelente para perdoar, para desapegar do que já passou, para focar em atividades criativas que tragam leveza no seu coração, viu, Touro? A sua cor é o verde claro e o número da sorte hoje é o 15. Gêmeos, 21 de maio a 20 de junho. A quadratura de astros com Urano pede cuidado com a impulsividade na comunicação. Palavras ditas sem pensar podem gerar ruídos em casa ou com amigos íntimos. Então, ó, respire antes de falar, Gêmeos. Amarelo Sol, sua cor, número da sorte 32. Já já, Câncer, Leão e Virgem.
5: Maravilha, obrigado, Gigi. Daqui a pouco você volta aqui na RBN, gente. 8:25, bom dia pra você.

Obrigado pelo seu carinho, pela sua audiência em casa, no carro, no trabalho, onde você estiver. Boa sexta-feira. Estamos juntos aqui na RBN. Bom dia, pessoal que tá chegando aí. Excelente manhã para você. Alô, meus amigos motoristas de aplicativo, bom dia para todo mundo. Pessoal que tá circulando a cidade, tá curtindo a RBN, pra gente é uma alegria, viu? Ter você curtindo aí a nossa programação, tá bom? Alô, minhas queridas diaristas, e sextou é aquela correria, né? Um abraço para você, bom dia, bom dia, bom dia. Vamos junto, quando você vai daí, nós vamos daqui. Pessoal que tá na construção civil, alô, meus amigos pedreiros, bom dia. Pessoal que é servente, meus amigos aí do gesso também, né? Um abraço carinhoso, pessoal bacana da elétrica, bom dia, bom dia. Pessoal bacana que tá de olho no relógio, hein? 5:30, o cash cai na conta e aí é só curtir o final de semana. Que beleza, quem pode, pode, né? Bom dia, gente, obrigado pelo carinho. Pessoal passando por aqui, meu amigo José Pereira, bom dia, José. Hoje tem aquela pizza presente lá da Regis Pizzas e hoje é pizza em metro. É um

0: no bairro Raul. Renita, bom dia pra você, uma excelente manhã, obrigado pelo seu carinho, né? Meu amigo Marcos Soberans, que tá curtindo a gente, bom dia, Marcos. Bora ser feliz, com certeza, amigão. Boa sexta-feira pra você, bom demais contar com a sua audiência aqui na RBN. Meu amigo Wilson Garcia também tá conosco, Wilson, um abraço. A Cleusa tá curtindo a gente lá na facção Formonte. Obrigado, gente, obrigado. Pessoal carinhoso lá do bairro Raul, né? Excelente manhã. A minha querida Aline também tá conosco, bom dia, Aline. Ela assim, aqui na faxina. Eita, coisa boa, faz parte, né, Aline? Sextou, minha querida. Vamos lá, tá de olho na pizza e a gente tá colocando você no sofá aqui, tá bom? A minha querida Alana Munhoz também tá conosco. Bom dia, Alana. Beijo grande pra você, pras meninas. Obrigado, Alana. Obrigado, João, pelo carinho. De olho na pizza, com certeza tá valendo aqui na manhã da RBN. Na rádio que faz parte da minha vida, 8h41.
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0: Seguindo com você, gente, sextou, minha gente, boa, 8h42, agora, bom dia, bom dia, bom dia, em Jaraguá do Sul, você pode contar com a revendedora de gás cidade, hein? 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

0: 7. Seguindo por aqui, gente, na manhã da RBN, a rádio que faz parte da minha vida. Manhã gostosa de sexta-feira. Sextou, minha gente. E sextou daquele jeito aqui na manhã da 94. Com você do outro lado, fica tudo muito melhor, hein? Vamos lá, horóscopo do dia, segunda edição, Gigi, com você.
1: Boa sexta-feira que continua, sua linda. Agora, Câncer, Leão e Virgem, João. Vamos para Câncer, 21 de junho a 21 de julho. A sua intuição está amplificada pelo eclipse. Aproveite a energia do dia para resolver pendências familiares com carinho. Mas evite carregar o peso emocional de outras pessoas nas suas costas, certo? Câncer, a sua cor hoje é o lilás e o número da sorte é o 28. Leão, 22 de julho a 22 de agosto. O período pós-eclipse solar no seu signo traz clareza financeira hoje. Então é hora de reavaliar como você investe os seus recursos e valorizar mais os seus talentos pessoais e profissionais também. A cor é o dourado, o número da sorte é o 1. Virgem, 23 de agosto a 22 de setembro. Olha, virginianos, com o sol em Mercúrio unidos no seu signo, a sua mente está afiada para planejar. No entanto, o eclipse no signo oposto, que é o signo de Peixes, pede cuidado para não misturar excesso de trabalho com esgotamento físico. Verde musgo, virgem, sua cor. Número da sorte é o 44 hoje. Daqui a pouquinho, aqui nas previsões, Libra, Escorpião e Sagitário.
0: Maravilha, obrigado, Gigi. Trazendo o horóscopo do dia aqui na manhã da RBN, gente, 8:46.
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0: E é o seguinte, gente, eu quero falar com você agora que sextou, minha gente boa. Sextou daquele jeito, né? Sexta-feira é pra cima, gente, alto astral. Então, vamos lá. Ah, não tá assim, não. Como é que tá aí? Tá meio cabisbaixo. 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

0: dele, faz parte da minha vida. Bom dia pra você, Thaís Gilcinho.
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0: Seguindo por aqui, gente, na manhã da RBN, faz parte da minha vida. Nesse momento, nós vamos até Guaramirim, que está de aniversário hoje. Parabéns, Guaramirim. Parabéns a todos que moram em Guaramirim, né? Quem é de Guaramirim, quem veio de fora, adotou Guaramirim para viver, que é muita gente, né? Parabéns, viu? Cidade maravilhosa, pujante, exemplo, com certeza, de trabalho em toda a nossa região. Ô, Renato Santos, conta pra gente com quem que você tá em Guaramirim. Bom dia, amigão.
2: João Carlos Júnior, bom dia pra você, aos ouvintes aqui da 94.3. Nós estamos em Guaramirim, cidade que hoje completa 77 anos. É um momento importante para o guaramiense. Aqui do meu lado tá o secretário Darcy, secretário de Cultura e Lazer. Secretário, é um momento importante para a cidade. É um dos municípios que mais cresce aqui no norte do estado e hoje a população comemorando esse momento.
3: Bom dia a todos os ouvintes, RBN 94,3. É um dia especial para nós, né, de Guaramirim, 77 anos de emancipação, e nada melhor do que comemorar, né, com o nosso povo, com a nossa comunidade, aqueles que fazem Guaramirim acontecer. Hoje é um dia memorável, onde que a gente vai estar apresentando tudo aquilo que forma o nosso município: escolas, instituições, associações, empresas, comércios. Então a gente com certeza vai fazer bonito e mostrar tudo aquilo que Guaramirim tem de melhor.
2: E hoje o desfile acontecendo já é um momento que já é tradição da cidade.
3: É tradicional esse desfile festivo, né? Vem agricultura, vem esporte, vem a educação, enfim. Todo mundo vai estar aqui presente hoje e vai ser um dia lindo.
2: Qual a expectativa de público, secretário?
3: Olha, só de desfile, né? Só de escolas, nós temos mais de 6 mil crianças, então nós temos mais de 10 mil participantes. Acreditamos que a gente vai ter mais de 15 mil pessoas aí presentes hoje, na 28 de agosto, em mediações.
2: Falando um pouco de Guaramirim, a cidade tem se desenvolvido, tem se destacado no quesito infraestrutura, na questão da economia, principalmente. Tudo isso é graças ao trabalho do povo de Guaramirim.
3: Com certeza, é um trabalho árduo, de várias mãos. É uma história que é contada com muitos desafios superados, né? É um povo guerreiro, um povo trabalhador e ordeiro, né? Então, ele representa tudo isso que está acontecendo hoje, tudo que a gestão está procurando fazer, entregar, para que a gente pense também no momento, viva do passado, de boas histórias, para que a gente construa um futuro promissor para o nosso município.
2: Tá bom, obrigado, secretário, pela entrevista e parabéns pelo evento.
3: Obrigado, e aproveite também, vocês são os nossos convidados.
2: Tá bom, obrigado, secretário. Até conversamos com o secretário da CIM, da Cultura e também de Lazer, aqui de Guaramirim. Como ele falou, mais de 6 mil estudantes participam desse momento tão importante para a cidade, que hoje completa 77 anos. A gente vai continuar acompanhando o desfile cívico e trazendo todos os detalhes aqui na programação da 94.3. Retorno com você no estúdio, João Carlos Júnior.
0: Maravilha, obrigado, Renato. Parabéns, Guaramirim, 77 anos.
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0: 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Seguindo por aqui, gente, nessa manhã gostosa demais, tá aí Jades e Jadson com Paula Fernandes aqui na RBN, hein? Música boa, gente, você curtindo, obrigado pelo carinho, bom dia, bom dia, bom dia, pessoal passando por aqui, né? Que bom estar com você na RBN, a rádio que faz parte da minha vida. O WhatsApp não para. Oi, Luísa, como é que você tá, Luísa? Você tá bem? Bom dia, Luísa, obrigado pelo carinho, beijo pra você, excelente manhã. Meu amigo Sandrão tá curtindo a gente em Xereder. Bom dia, Sandro.
1: Bom dia, João Carlos. Estamos aí para ser mais feliz. Só falta essa pizza em meta. Coloca nós no sorteio aí, João Carlos.
0: Com certeza, queridão. Obrigado, Sandro. Um abraço pra você, o Sandrão de Xereder. Curtindo a gente. Obrigado, Xereder, pelo carinho da audiência aí, viu? Bom dia, João Carlos. Sextou. Que Deus nos abençoe sempre. João, quero pizza. A minha querida Janilce, do Jaraguá 99. Bom dia, Janilce. Dela RBN faz parte da minha vida. Que coisa boa. Alô, meu querido Luiz Carlos, tá curtindo lá no Jaraguá 99. Jaraguá 99, ligado na RBN, que coisa boa, hein? Oi, Lourdes, como é que você tá, Lourdes? Você tá bem? Bom dia, viu? Dela assim, ótima sexta-feira pra nós, me coloca no sorteio da pizza. Tá concorrendo sim. A minha querida Eliane Lazzarotto tá matando, que beleza, hein? Bom chimarrão pra você, viu, querida? Um abraço aí, com certeza, Eliane, minha querida, concorrendo aí a pizza. Quem mais tá chegando por aqui? Final 03, final 93, bom dia!
2: Bom dia, me coloca no sorteio. RBN faz parte da minha vida. Helenice Domizato.
0: Ô, Helenice, minha querida. Que bom ter você aqui, Helenice. Bom dia, viu, querido? Uma ótima sexta pra você, tá bom, Helenice? Quem tá por aqui também? O Herbert. Alô, Herbert. O Herbert Pau, que tá curtindo a gente lá em Três Rios, né? Ô, Herbert, um abraço pra você, meu irmão. Bom dia, viu? Obrigado pelo carinho da audiência aí. A Denise da Ilha da Figueira também tá curtindo a gente e diz ela assim: quero mandar um beijo pra minha irmã Deise e pra minha prima Gina. Oi, Gina, bom dia, Gina. Obrigado, viu, Deise, pelo carinho e um beijão carinhoso pra você, minha querida Denise, ligadinha na gente na Ilha da Figueira. Na rádio que faz parte da minha vida, 92, é hora de notícias com o Rony Oliveira.
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4: E hoje, nesta sexta-feira, está acontecendo um simulado de ocorrência policial de roubo a banco no município de Xereder. E esta ação faz parte da programação do curso de ações integradas de defesa, que reúne várias forças policiais durante toda a semana em Jaraguá do Sul. O simulado em Xereder já começou por volta das 6 da manhã e pode se estender até meio-dia. A orientação é para que os curiosos ou a população em geral não se aproximem da área do exercício. E nesta manhã de sexta-feira, tem manutenção na rede de drenagem pluvial na Avenida Marechal Deodoro, no centro de Jaraguá do Sul, até às 11:30 da manhã. O serviço já começou na primeira hora da manhã de hoje, por volta das 7:30. E durante o serviço, o trânsito vai ficar em meia pista. O local requer atenção redobrada de motoristas e pedestres. E hoje à noite, o Jaraguá Futsal faz mais uma partida pelo Campeonato Estadual de Futsal da Série Ouro. O compromisso vai ser contra a equipe de Lages, às 19:30, na Arena Jaraguá. O Jaraguá Futsal está em segundo lugar na classificação do Campeonato Estadual, atrás da Chapecoense. Vencendo hoje o seu compromisso contra Lages, pode assumir temporariamente a liderança da competição.
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0: E nesse momento, gente, nós voltamos a Guaramirim, aniversário do município, hein? Renato Santos, é com você.
12: João Carlos Júnior, voltamos a falar aqui direto da cidade de Guaramirim, onde acontece nesse momento a solenidade de comemoração de 77 anos de emancipação do município. Do meu lado está o presidente da Câmara Municipal. Presidente, hoje é um momento importante para a cidade de Guaramirim, autoridades comemorando, a comunidade também comemorando esse momento, desfile cívico que reúne autoridades de todas as cidades aqui da região que vieram prestigiar também, e não apenas essas autoridades, mas também a comunidade em geral.
13: Verdade, um dia especial, um dia lindo, né, que está fazendo hoje, reunindo aqui toda essa gente bonita, principalmente o nosso povo, né, tanto para assistir como para se apresentar. O desfile é sempre um show à parte. O desfile com as nossas crianças, as nossas entidades, as orquestras, as forças de segurança, sempre representam muito bem o que é a nossa terra, aquilo que mais nos orgulha, que é o nosso povo, o povo ordeiro, trabalhador, batalhador. E o dia do aniversário da cidade é um dia especial, né? É um dia de muita união, e nós estamos aqui unidos para celebrar mais um ano da nossa querida Guaramirim.
12: A Câmara Municipal de Guaramirim faz parte dessa história, afinal de contas é a Casa de Leis Municipal que aprova projetos, que indica soluções para que a cidade continue crescendo.
13: Com certeza, eu tô aqui em nome dos vereadores, né? Parabenizando todo o povo e dizendo que a nossa caminhada é longa, né? A gente segue fazendo o melhor, buscando debater, buscando trazer as demandas, buscando legislar, fazer as leis necessárias para tornar a vida do nosso povo cada vez melhor.
12: Como comemoração, a Câmara Municipal indicou comenda ontem para algumas pessoas que fazem parte da história da cidade.
13: Verdade, a comenda Peabiru é a nossa honraria maior da Câmara e é no aniversário justamente para enfatizar a importância das pessoas que vão sendo homenageadas a cada ano.
12: Uma mensagem para Guaramirim nessa sexta-feira?
13: Que a união, né, do nosso povo, a força dessa gente possa se multiplicar cada vez mais, possa ser celebrada, comemorada nesse dia, para nos levar a muitos passos, muita história que nós temos pela frente ainda.
12: Tá bom, obrigado.
13: Um abraço.
12: Obrigado, vereador. Tá aí, conversamos com o presidente da Câmara de Vereadores aqui de Guaramirim. Daqui a pouco a gente volta trazendo mais informações aqui na nossa programação. João Carlos Júnior.
0: Maravilha, obrigado, Renato. Agora a gente 9:08.
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0: 11, estamos entrando aí na segunda hora do nosso Hoje em Casa, desta sexta-feira, hoje 28 de agosto de 2026. Bom dia para você. Eu sou o João Carlos Júnior e agora é hora de trazer o Classificados da RBN, hein? Daqui a pouquinho tem hashtag e contar tudo por aqui também.
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0: E atenção, gente, olha só. 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E atenção, foi perdido documentos em nome de Delmir da Silva e foi encontrado, tá bom? Então atenção, Delmir da Silva. Sua carteira com documentos foi encontrado, tá certo, aí no trajeto do Mólia e está na escola Rolando Orbos, tá bom? Então, pessoal da escola mandou mensagem pra gente, está na escola Rolando Orbos, os documentos e Delmir da Silva. Telefone para contato, Delmir, é 99990-9432. 99990-9432. Tá aí o Classificados RBN.
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0: Seguindo por aqui, gente, 913, bom dia pra você. Bom dia, boa sexta-feira.

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0: batendo saudade de Cristiano Araújo aqui na programação da 94,3, hein? Você lembra do Cristiano Araújo? É verdade, né? O Cristiano Araújo foi um grande artista aí, né? Teve uma carreira curta o Cristiano Araújo, mas realmente uma carreira de muitos sucessos, hein? Falando em sucesso, vem aí o Hashtag Conta Tudo com os famosos e a participação dela, tá, Rihanna? 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
0: Seguindo por aqui, gente, vamos lá então, nosso Hashtag Conta Tudo. E aí, tá, como é que você tá? Boa sexta-feira pra você.
2: Bom dia, boa sexta, João, pros ouvintes, pra você também. Vamos lá com o Hashtag Conta Tudo. E uma continuação aí do que a gente trouxe ontem de fofoca sobre a Miss Brasil, que perdeu o título, né? Foi exatamente por causa da gravidez, pelo que ela falou. Porque
0: rapaz,
2: assim, ó, ela falou que prefere... ela até deixou, né, falou nas redes sociais que, sim, ser mãe não apaga o que ela já fez. Então, realmente, ela tá grávida, tá?
0: Tá grávida, foi por isso.
2: É, assim, não na CB, o local ali, que agora esqueci o nome, que se pronunciou, que é a da, que faz parte aí da organização.
0: Sim.
2: Eles não falaram que é por causa disso, mas ela se pronunciou já dizendo que ser mãe não apaga o que eu fiz. Então, tipo, já deixou meio...
0: Que é isso, né? Exatamente. Agora, claro, é uma cláusula que tem lá e tal, tal, tal. Ela acabou rompendo. Agora tem que ver se essa gravidez aconteceu, né? Tem cara de acidental. Porque se ela fez um contrato, né? Dizendo que lá nas cláusulas diria, eu acho que aconteceu.
2: Ah, pois é.
0: Pois ela é casada, será?
2: Agora
0: vamos saber da vida dela, né?
2: A vida dela. Diz
0: Brasil, perde o título.
2: Perde o título, exatamente. 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
0: Esse cara era
2: galã,
0: hein?
2: Agora está trabalhando como corretor em Portugal.
0: Não acredito,
2: pouco eu falo.
0: Cara,
2: daqui
0: sério?
2: A pouco eu falo quem
0: então
2: é.
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2: 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Agora vamos falar então do ator que eu tava falando.
0: Uh-huh.
2: É o Marcelo Antoni.
0: Rapaz, esse aí só vai lembrar quem tá amarelando a certidão.
2: Ai, eu lembro, eu não gostei disso. Olha, ele fez novelas como Senhora do Destino, Passione, Belíssima. E hoje ele tá atuando como corretor em Portugal.
0: Rapaz, olha aí,
2: ele,
0: cara.
2: Ele iniciou a nova carreira aí, onde vive com a família desde 2018.
0: Sim.
2: De acordo com ele, o objetivo da mudança foi justamente auxiliar outras pessoas a encontrarem o lugar ideal. Por incrível que pareça, esse é o momento da carreira em que mais eu estou aprendendo a improvisar. E o ator afirmou que precisou se readaptar. Meu trabalho é para entregar emoções que já vinham prontas no papel, mas ao contrário da atuação, nessa profissão eu não tenho como decorar as falas.
0: Cara, quem que achou? Marcelo Antoni virou corretor de imóveis. Que
2: ele
0: bacana.
2: Tá com 59 anos.
0: É uma excelente profissão, sem dúvida nenhuma. Tem muitos corretores aqui. Aliás, um abraço a todos os corretores de imóveis aqui da nossa cidade, né?
2: Se não me engano, ontem foi o dia do corretor, inclusive.
0: Sério?
2: Ontem.
0: Que bacana, parabéns. Eu tenho amigo, inclusive, que é corretor. Agora, o Marcelo Antoni foi uma dos rostos mais conhecidos da televisão brasileira,
2: aham,
0: né?
2: Verdade.
0: Esse cara foi famosão pra caramba, galãzão.
2: Se tivesse ainda no Brasil, estaria em novelas,
0: sem dúvida,
2: com certeza.
0: Tava no nível de Antônio Fagundes, esses caras aí.
2: Aham, com certeza. E vamos falar agora aqui também pra vocês. Calma aí, Zé Felipe se apresentou na festa do Peão de Barretos e revelou que já competiu em rodeio em Barretos e ficou em terceiro lugar.
0: É verdade, não? Ele ia no rodeio de Barretos desde 2006, acho que é, quando o pai dele cantava lá.
2: Aham. Quando eu tinha apenas 8 anos de idade.
0: Cantava lá, não, né? O O Leonardo canta até hoje, né, em Barretos, né? O cara é um dos maiores artistas do Brasil.
2: Exatamente.
0: Tu sabe que o Zé Felipe é um daqueles caras que não ficou na sombra do pai, né? Ele acabou conseguindo o seu próprio destaque.
2: Sim,
0: né?
2: Sim.
0: Não que seja lá muita coisa, mas o show dele é fraquinho, né?
2: Alguns dizem que ele ficou na sombra, daí não ficou na do pai, mas ficou na sombra da Virgínia.
0: Exatamente. Ela já dispensou ele também.
2: É.
0: Agora, o show dele é muito fraquinho. Muito fraquinho. O pessoal já foi assim, já viu, diz que ele não canta nada, coitadinho.
2: Eu nunca fui, mas já me disseram que não é um dos melhores shows.
0: Ele até se esforça, mas não adianta, né?
2: Mas não deu. E antes de eu falar aqui do Neymar, porque tem babado também do Neymar, vou falar pra vocês da Bonavita Lavanderia, gente. 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
2: 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Ó, Santos fecha acordo com Neymar para parcelar dívida de imagem até 80 meses.
0: Tu viu o tamanho da dívida?
2: Aí, assim, o Santos tem uma dívida.
0: Eu achei que eu tava devendo.
2: Pois é, tem uma dívida com o Neymar, aí você pensa que pela questão da imagem, ter usado a imagem do Neymar, você pensa, ah, deve ser alguns, dois milhõeszinho, né?
0: É, de repente, né? Pode ser por aí. Porque é só de direito de imagem.
2: Só direito de imagem, né? Sem contar salário, etc.
0: Exatamente,
2: né? Que eu acho que isso deve estar em dia.
0: É.
2: O clube reconheceu o débito de 90,5 milhões de reais.
0: Milhões, cara, olha isso.
2: O clube antecipou mais de 11 milhões e ainda parcelou em até 80 meses o restante, que é de 80 milhões.
0: Exatamente, vai pagar 1 milhão por mês agora o Santos de direito de imagem, fora que vai acumulando, porque isso continua, né?
2: Continua.
0: Tipo, enquanto ele estiver jogando, tá aparecendo aquela coisa toda. Agora, assim, ó, eu acho que só tem uma classe que ganha mais que isso, acho que é político, né?
2: Político.
0: Ganhou bem também, né?
2: Ganhou bem. Não, mas acho que ainda do futebol. Dependendo, né?
0: Não, com certeza.
2: Se passa uma mãozinha ali, outra aí ganha mais, né? Mas eu acho que, vamos dizer assim, legalmente falando, acho que ainda o Neymar ganha mais,
0: né? Tá ganhando muito, cara. Tá ganhando muita grana. É que, na verdade, ele veio pro Santos aí, não veio de graça, né? Ele acertou muito bem.
2: Muito bem.
0: E a gente tá vendo aí, porque fora o salário dele, né?
2: Sim, fora o salário. São parcelas, como você falou, de 1 milhão. 1 milhãozinho a mais aí no bolso
0: todo mês, pingando na conta.
2: Sem contar. Como eu falei, sem contar o salário, sem contar tudo. Enfim, né, gente?
0: Cara, é muita coisa, né?
2: É muita coisa.
0: Tá bom, parabéns pra ele, né?
2: É bom pra
0: Acerta,
2: ele, né?
0: Ele joga pra isso. E ele fez o Santos, né? Porque o Santos apareceu pro mundo depois que o Neymar veio pra cá.
2: Uhum.
0: O Santos tá mal, tava quebrado, não tá ainda 100%, mas tá recuperando. Eu não sou santista, sou gremista, mas eu simpatizo com o Santos.
2: Então tá bom.
0: Pior é você que é vascaína.
2: É, eu sou vascaína, pior que é, pior mesmo. Ai, mas então tá,
0: eita,
2: João.
0: Coisa boa, boa sexta pra ti, tá?
2: Esse foi mais um hashtag contando tudo com oferecimento da Sal Infinity e também da Bonavita Lavanderia.
0: Maravilha, tá aí a Tariana conversando com a gente, hashtag conta tudo aqui na manhã da 94,3.
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0: Bom dia pra você na rádio que faz parte da minha vida, 27 pras 10.
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0: Leslie. Muito obrigado pela sua companhia.
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3: Seguindo por aqui, gente, bom dia! É a RBN! A rádio que faz parte da minha vida nessa manhã gostosa de sexta-feira. Bom dia pra você, boa sexta-feira. De olho na pizza, né? Daqui a pouquinho tem pizza em metro aqui na programação presente da Regis Pizzas. Agora, Gigi, conta pra gente a terceira aí do horóscopo.
4: Isso mesmo, João. Já tô por aqui com Libra, Escorpião e Sagitário. Vamos começar com Libra, o seu signo, 23 de setembro a 22 de outubro. Librianos e librianas, o momento pede recolhimento e atenção à saúde espiritual e à saúde mental. O dia 28 traz a oportunidade de encerrar um ciclo de autossacrifício nas relações. Ai, ai, ai, diga não quando precisar dizer não. A cor do dia é o rosa chá e o número da sorte é o 19. Escorpião, 23 de outubro a 21 de novembro. Os projetos em grupo e as amizades passam por um filtro de realidade. Você poderá perceber quem realmente está alinhado com seus propósitos de vida e quem está apenas drenando a sua energia. É, tem quem drena a energia. Cor roxo profundo, Escorpião, o número da sorte é o 9. Sagitário, 22 de novembro a 21 de dezembro. O eclipse ilumina sua carreira e metas de longo prazo, Sagitário. Mudanças inesperadas na direção profissional podem acontecer, mas encare isso como um empurrãozinho do universo para o seu crescimento. Azul royal, sua cor. Número da sorte hoje é o 12. E já já os últimos do zodíaco desta sexta-feira: Capricórnio, Aquário e Peixes.
3: Tá bom, obrigado, Gi. Daqui a pouco você volta então aqui na manhã da RBN, agora 22 para as 10. Luana Prado aqui na manhã, par de olhos. Boa sexta.
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Camargo e Luciano, aqui na manhã da RBN. Irmão da Lua, amigo das estrelas, que coisa boa estar com você aqui na RBN, hein? 94,3, a rádio que faz parte da minha vida há 36 anos no ar. Que coisa boa, hein? Você que tá curtindo a gente, obrigado, meus amigos, minhas amigas, muito bem-vindos, né? Meu amigo Laudelino tá curtindo a gente, o Laudelino Schmitz, lá no Tifa Martins. Bom dia, Laudelino. Bom demais estar com você aí, amigão. Alô, meu querido Irineu Pereira, como é que tá, Irineu? Tudo certinho no Chernevix tá aí? Bom dia pra você, pessoal do Chernevix, aquele abraço. O meu amigo Divanildo, lá do Chico de Paulo, bom dia, Chico de Paulo, aquele abraço, obrigado pelo carinho da audiência. Meu amigo José Aparecido tá de folga, hein, José? Eita coisa boa! Meu querido José é o papai da nossa gloriosa Vanessa, nossa querida colega aqui na emissora, né? Ô, meu queridão, bom dia pra você, viu, seu José? Bom demais ter você aqui na audiência, tá na escuta.

0: Você tá ligadaça na RBN, onde mais tá contigo aqui na programação, né? Quem mais tá conosco aqui? A Valéria, lá em Três Rios do Norte. Oi, Valéria, beijo pra você, bom dia, viu? A minha amiga Lourdes tá curtindo a gente, Lourdes, excelente manhã. A Gabriela Decker também tá curtindo a RBN, bom dia, Gabriela, onde mais tá contigo aqui na manhã da RBN? Quem mais tá passando por aqui também, né? Bom dia, quero pizza. Oi, Gabi. A Gabi lá de Três Rios do Norte, bom dia, Três Rios do Norte. Meu amigo Edson Schmidt da Figueira, bom dia, Edson. A minha amiga Adriana Massaia tá curtindo a gente. Adriane, bom dia pra você. Obrigado, viu, Adriane, pelo seu carinho, pela sua audiência aqui na manhã da RBN. Quem mais tá conosco? Bom dia.
1: Bom dia, João. Quero participar do sorteio, dos brindes. Já tava com saudades da RBM. RBM faz parte da minha vida.
0: Eita coisa boa. Obrigado, minha querida Lourdes. Que bom que você tá de volta aí, Lourdes. Saudade de você, minha flor. Obrigado pelo carinho, tá bom? Gente boa, 8 para as 10.
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0: Seguindo em frente com você nessa manhã maravilhosa de sexta-feira, sextou, minha gente, aqui na RBN, no oferecimento da Gringa Top 10/99. 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
1: Seguindo por aqui, gente, 5 para as 10, aqui na manhã da RBN, no oferecimento da Recusa Jeans. 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
1: Seguindo por aqui, gente, bom dia. Vamos lá então para os últimos de hoje do horóscopo do dia. Gigi, nessa manhã de sexta-feira, conta pra gente aí, minha querida.
2: Oba, os últimos, sexta-feira vai que vai. A gente traz Capricórnio, Aquário e Peixes. Capricórnio, 22 de dezembro a 20 de janeiro. A sua visão de mundo está se expandindo, Capricórnio. O dia de hoje favorece estudos, planejamento de viagens ou contato com filosofias diferentes que ajudam a renovar as suas esperanças no futuro. Cor prata, número da sorte é 8 para você de Capricórnio. Aquário, 21 de janeiro a 19 de fevereiro. O eclipse mexe profundamente com suas finanças conjuntas e com a intimidade. É um dia de transformações internas fortes, então encare verdades que estavam escondidas para poder avançar leve. A cor é o violeta e o número da sorte é o 17. Peixes, 20 de fevereiro a 20 de março. Olha, com um eclipse lunar exato no seu signo, você é o grande protagonista, a grande protagonista dessa energia, tá, meu amigo, minha amiga? Emoções transbordam e velhas versões de si mesmo ficam para trás. Então, use a intuição hoje, a intuição para dar passos concretos rumo aos seus sonhos. É a dica dos astros hoje para você de peixes. A cor é o azul turquesa e o número da sorte é o 3. Poxa vida, terminou a semana? Ficamos por aqui, João, com as previsões trás dessa semana, dessa sexta-feira, a promessa de segunda-feira tem muito mais, que seu fim de semana seja abençoado, mas daqui a pouquinho já estarei por aqui nessa super sexta-feira com o Manhã Mais Que Demais. Beijo, até já.
1: Valeu, Gi, já fica por aqui que você já tá chegando aí, logo depois do Luan Santana que tá cantando aqui agora.

0: Santana, aqui na RBN, a rádio que faz parte da minha vida. E aí?
1: Quer terminar mesmo assim?
0: Que legal, gente, aqui na manhã da RBN, estamos fechando por aqui o nosso De Casa Amanhã desta sexta-feira, sextou, minha gente boa, aqui na 94,3, né? Pessoal que tá chegando por aqui, obrigado pelo carinho, excelente manhã, e nós estamos fechando o nosso O De Casa, porque a Gigi já tá por aqui. Oi, Gigi!
2: Oi, João!
0: Tudo bem?
2: Tudo.
0: Você trouxe com Bahia hoje?
2: Trouxe o Jonas.
0: Quem é que você trouxe aí?
2: O Jonas.
0: Quem é o Jonas?
2: Jonas, esse cara que dá oi aqui, Jonas.
0: Dá um bom dia pra nós aí. E aí, Jonas, tudo tranquilo, meu queridão?
3: Bom dia, pessoal.
0: Mostra radialista. O Jonas é o nosso querido consultor comercial da RBN.
2: Olha, e o Renato Santos também.
0: Renato Santos também tá chegando.
2: Daqui a pouco ele vai pra rua de novo. Ele não para, vai, né? É. Não para, de jeito nenhum.
0: Mas pra rua ele não vai.
2: Ele vai girar pela cidade, pela região também.
0: Que legal. E aí, Jonas, como é que tá a lida? Tudo tranquilo? Certinho?
2: Tudo bem, Jonas?
0: Faz parte, né?
2: O ouvinte tá ouvindo as mímicas do Jonas.
0: O Jonas é o da correria. Sorteio, Gigi. Sorteio,
2: vamos lá.
0: 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Valeu, Gigi, o que você tem hoje aí? Eu vi que você tava cheio de sacola hoje, o que você tava carregando?
2: O João é ligado, ele tá com um olho aqui no sistema, na rádio aqui, um olho nos bastidores.
0: Tá, um olho
2: aqui
0: no peixe, outro no gato.
2: Eu tô com uma sacola cheia de relógios da Toda Brilho que eu vou mostrar no nosso Instagram.
0: Lindos.
2: Lindos. Tô mostrando também, vou mostrar o brinco que vai ter sorteio hoje, bijuteria.
0: Opa,
2: fina.
0: Tá lindo.
2: Maravilhoso, lindão. E tô chegando pra dar o bolo em você.
0: Beleza.
2: Não, o bolo da Prestige. Para
0: tá, valeu, Gi.
2: Valeu, beijo.
0: Beijo, minha querida. Tchau. Gisela tá vindo, eu tô indo. Eu volto no domingo com a RBNJ, segunda-feira, 8 horas, no O De Casa, se Deus quiser. Tchau, gente.
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2: 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Tô chegando por aqui, tá chegando o Rony Oliveira com notícia.
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6: E até amanhã, sábado, no segundo piso do shopping, em frente às lojas americanas, das 10 da manhã até as 9:30 da noite, ocorre mais uma edição da ação Jaraguá Hepatite Zero. Durante os 3 dias, estão sendo oferecidos gratuitamente vários serviços, entre eles, testes rápidos para as hepatites B e C, sífilis, HIV, vacinação do calendário nacional e orientações sobre infecções sexualmente transmissíveis. E a finalização da obra da nova ponte na JGS 575 Alberto Guinevut, no Rio da Luz II, deve estar concluída até hoje à tarde. Durante toda a semana, o acesso esteve interditado. Está sendo permitida apenas a passagem de pedestres e ciclistas. A orientação para os motoristas ainda nesta sexta-feira até a conclusão do serviço é para que utilizem as rotas alternativas. O horário eleitoral gratuito do primeiro turno, você já percebeu, começou a ser veiculado nesta sexta-feira nas emissoras de rádio e TV em todo o país e vai até o dia 1º de outubro. Serão 35 dias que os candidatos aos cargos que estarão em disputa nas eleições deste ano terão 2 blocos diários de 25 minutos para apresentar as suas propostas aos eleitores. No rádio, a propaganda política está sendo veiculada das 7 da manhã às 7:25 e do meio-dia ao meio-dia e 25. Na TV, o horário eleitoral vai ao ar às 13 horas e às 8:30 da noite.
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7: Alô, bom dia. Sua manhã é a minha manhã. Nossa manhã é mais que demais. É isso aí. Já tô por aqui. Sou Gisela Morodinha. Até o meio-dia. Oi, Gi. O que você tem aí? Eu tenho música boa, informação, bate-papo, presente pra você. Tempo tá bom aqui em Jaraguá do Sul e na nossa região. 23 graus a temperatura, tem algumas nuvens aí, mas o solzinho tá sorrindo pra gente, tá gostoso demais. Parabéns, Guaramirim, parabéns, Guaramirim, Guaramirim, Guaramirim, 77 anos, tá de aniversário, Guaramirim. Tem desfile festivo agora pela manhã, tem feriado em Guaramirim, parabéns, Guaramirim. O pessoal já vai podendo mandar mensagem durante a manhã aqui, dando os parabéns pra Guaramirim. Nós temos milhares de ouvintes em Guaramirim, nossos queridos e queridas de Guaramirim, parabéns pelos 77 anos. O Renato Santos está já se deslocando para Guaramirim, vai acompanhando tudo que acontece por lá e a gente vai trazer informações durante a manhã. Presentes de, conta para mim, conto sim. Ó, hoje de presente, o sorteio de um brinco, bijuteria fina da Toda Brilho. Você tem que falar qual é a novidade da Toda Brilho, que é esse brinco em bijuteria fina, e o que é que tá na promoção, 20% de desconto até segunda-feira, tá? Eu vou mostrar no Instagram da RBN, da Toda Brilho, relógio lindo, são vários relógios que estão na promoção, você responde. Já tô dando dica para facilitar a sua vida e você participar. Um bolo gostoso, delicioso, sensacional da Prestígio Panificador e Confeitaria também é para você. Ô, sexta-feira boa, vem em mim sexta-feira, 10h13.
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7: Um abração pra você. Gustavo Lima dá o recado da primeira música no Anho Mais Que Demais. Aquela bala alojada, ai, ai, ai.

machuca, dói demais. Bala alojada, cuidado. Gustavo Lima, a primeira de hoje. E sempre, todas as manhãs, eu peço pra você chegar mais pertinho do rádio pra pensar comigo, pra refletir. Hoje é sexta-feira, gente. Conta-se que um homem plantou duas sementes. Uma recebeu reclamações, a outra, palavras de esperança. Duas sementes iguais. A primeira, que recebeu reclamações, murchou. A segunda floresceu. E a vida é assim. Aquilo que a gente alimenta dentro de nós cresce. O que eu quero que você faça é que alimente bons pensamentos.

0: Aí o sucesso que você curtiu é a primeira sequência de músicas boas da manhã, Displicente, Wesley Safadão e Rei Vaqueiro. 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Você que tá ligadinha com a gente aqui, sempre tem notícia também chegando. Quero mandar um abração pra galera que tá por aqui, já cedinho, começa a agir aqui, Tagarela, começa a galera a participar, animado que é sexta-feira, né, Laísa? Bom dia, minha linda, tudo de bom pra você. A Marlene Moraes também tá ouvindo, ótimo sábado, viu? A Marli Milbauer também tá por aqui, quero o bolo da Prestígio. O Luiz Fernando também, o filho do Leomar, né? Oi, Luiz Fernando, bom dia. Já aprendeu o caminho do sucesso aqui, de mandar o WhatsApp pra Gi aqui. Bom dia, Rosemary, a Mary. Ai, um abração pra você. Um abraço, sexto, Gi, me coloca no sorteio de Ivanildo, Chico de Paulo. Gi, estamos na escuta. Sempre manda um beijo pra minha esposa, Alana Munhoz. Um abração aí, um beijo, Alana. Quem tá mandando pra você é o João Antônio Munhoz, tá? E toda a turma aqui da RBN. Oiê, tudo certo aí, ó? A família toda tá por aqui, né, Leomar? Diga.
1: Bom dia. Minha amiga Gi, tudo bem? Leomar da Figueira.
0: Tudo ótimo.
1: Parabéns pra cidade vizinha de Guaramirim, né?
0: Yes.
1: Guaramirim. Hoje, sorteio pra ganhar esse bolo aí, né? Fui no mercado lá, comprei uns pacotes de batata frita.
0: Tô vendo. Pra mim, nada.
1: Minha da academia, vai, já dá uma fita pra meu dia aí, cara. Pra devorar com meu filho Fernando, né? Eu e ela, né? Sobrar, eu levo um pedaço pra tirar, né, Gil?
0: Ah, é? Se sobrar. Gostei.
1: Vamos esse bolo hoje, amigo.
0: Gostei do se sobrar, tá? Um abraço.
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0: O Renato Santos está acompanhando tudo que está acontecendo em Guaramirim. É 77 anos de Guaramirim. Renato, bom dia.
3: Gisela Marodim, bom dia. Continuamos aqui na cidade de Guaramirim. Agora do meu lado, o prefeito Adriano Zimmermann, aqui da cidade. Porque, prefeito, momento bonito, a comunidade veio comemorar. Ontem o senhor já esteve na nossa rádio falando desse momento que é tão importante para toda a cidade de Guaramirim. E hoje a população veio realmente demonstrar o carinho e o amor que tem por essa cidade.
4: Sim, estamos todos aqui hoje comprometidos com esse evento, né? Mostrando o amor que nós temos pela cidade. A cidade vive disso, né? Vive do cidadão e nós estamos aí todos empenhados em fazer a melhor, uma cidade de com qualidade de vida e a melhor cidade do mundo para viver.
3: E Guaramirim tem um carinho não apenas de quem mora aqui, mas de outras cidades que a gente veio, que veio outras pessoas de outros municípios, autoridades, prefeitos da região vieram também comemorar o aniversário de Guaramirim.
4: Sim, nós, além de tudo, a gente gosta de trazer esse acolhimento, né? E aproveitando já para agradecer a todos que estão aqui com a gente, nós temos muitas autoridades aqui, deputados federais, estaduais, senadores, e nós precisamos, como eu falei ontem na rádio, a gente precisa do apoio de todos eles e do governador, de todos que nos apoiam sempre. Nós somos uma cidade que estamos localizados entre Joinville e Jaraguá e a gente aproveitou nós estamos usufruindo desse benefício, né? E olhando para o futuro, né? Para o futuro, então, nós queremos ser uma cidade tão boa quanto Jaraguá e Joinville. E por que que o nosso vice Denis sempre fala, né? Por que que se nós temos duas Alemanhas, a gente não pode ser uma Suíça? Então esse é o nosso objetivo. Nós queremos tornar Guaramirim uma cidade bela, de uma cidade pujante e, de novo, a melhor cidade do mundo para viver.
3: Para encerrar, uma cidade que foi construída por colonizadores, hoje jovens que no futuro farão parte dessa história. Não tem como não pensar numa Guaramirim no futuro com mais saúde, educação, infraestrutura e principalmente qualidade de vida, né, prefeito?
4: Sim, estamos trabalhando de sol a sol para isso acontecer, né? Um esforço de toda a equipe, um esforço que só vai virar agora, né? Vão virar projetos e de projetos vão virar. Nós vamos colocar tudo no nosso plano de ação e vamos trabalhar para que a cidade seja cada dia melhor.
3: Tá bom. Ontem a gente brincou lá aqui na rádio, prefeito, que o senhor é um fluminense. Isso. De coração. Vai mudar de ideia? Vai virar vascaíno ou não, prefeito?
4: Não, claro que não, né? Sem chance.
3: Obrigado,
4: eu
3: prefeito.
4: Eu já tô com 60, agora não muda mais.
3: Obrigado, prefeito. Parabéns pelo evento.
4: Um abraço. Valeu. Um abraço a todos aí. Um abraço, obrigado pelo carinho de sempre.
3: Tá certo. Conversamos com o prefeito Adriano Zimmermann. Volto com você aí no estúdio, minha amiga Gisela Marodim.
0: Obrigada, Renato. O Renato que tá circulando, tá em Guaramirim, tá trazendo todas as informações e ele volta daqui a pouquinho na programação. Guaramirim, 77 anos. Faz parte das nossas vidas. Excelente sexta-feira pra você. 10h26.
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1: Bom dia, Gia, Isa do Ribeirão Cavalo, me bota desse sorteio desse bolo ali delicioso da Prestígio. Abraço, tudo de bom pra você e uma feliz sexta-feira.
2: Bom dia, Gia, tudo bem? Me coloca aí no sorteio da joia e do bolo da Prestígio. Beijão, tá? Os Mac do Tifa Martins.
3: Bom dia, Gi. Quero participar do programa dos sorteios e quero mandar um oi para minha irmã, que está aqui em Jaraguá com nós. RBM faz parte da minha vida.
4: Oi, Gi, sua linda. Ótima sexta-feira para nós. Manda esses bolos da Prestígio para mim. E também esse brinco maravilhoso da Toda Brilho. Beijão, Vanida Figueira.
0: Muito obrigado pela sua companhia.
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0: cantou junto, tenho certeza que sim. It's a Harry, Bonnie Tyler, na programação especial Sextou, bom demais.
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2: E vamos falar de coisa boa.
0: Vamos.
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0: Tá dado o recado. Ótimo fim de semana pra você, tudo de bom. E semana que vem a gente traz mais notícias boas. Um abração, Augusto.
2: Grande abraço, Gisela, grande abraço a todos os amigos ouvintes e um abençoado final de semana.
0: Amém, tchau, tchau. Tchau, tchau. 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
0: E aqui estão os melhores ouvintes do mundo participando aqui da nossa programação pelo 88375377, querendo aquele bolo delicioso da Prestígio Panificadora e Confeitaria e querendo a semijoia da Toda Brilho. Responde pra gente aqui. A Sol tá ligadinha comigo aqui. Bom dia, quero esse bolo. A Juliana de Andrade Lima. Toda Brilho são os relógios. Isso mesmo, estão na promoção. Me coloca no sorteio aí. Um beijo pra você. A Márcia Meir do Raul também tá ligadinha. A Cleusa, bom dia, minha flor, o Ademir de Schroeder. Ô, Marcelino, como é que tá o seu dia hoje?
3: Tudo bem com você?
0: Tudo bem.
3: Aqui quem fala é Marcelino Luiz, do bairro local. Me coloca no sorteio, tá bom?
0: Tá bom.
3: Abraço, Gi.
0: Abraço, meu querido, boa sorte.
4: Oi, Gi, bom dia.
0: Bom dia.
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4: 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E agora a novidade também é uma super joia.
0: 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Um abração pra você, boa sorte. Faz parte das nossas vidas. Boa manhã de sexta-feira pra todo mundo, 10h43.
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2: É o Rony Oliveira que está circulando e tem informações pra gente. Bem-vindo, Rony, bom dia.
3: Muito bom dia para você, Gisela. Nós vemos aqui na rua José Martins, onde nós temos mais uma vez, né? Um trabalho sendo feito aqui por uma empresa terceirizada do Samai. É um novo recorte no asfalto, um asfalto que já estava feito. Parece que o asfalto não foi aprovado, né? Não ficou a contento, enfim. E o pessoal vai ter que refazer esse asfalto. Muitas ligações de pessoas que estão chegando na nossa redação, pessoas reclamando de um serviço que é feito, depois refeito, desmanchado, aí cava de novo, né? Enfim, é um transtorno. Parece que agora estão fazendo um recorte para tentar corrigir aqui algumas saliências no asfalto. Eu já falei com alguns funcionários aqui, né? Me disseram que agora, até vir o asfalto para fazer de novo a pavimentação, vai demorar um bom tempo. Ou seja, o pessoal vai ter que tomar um cuidado especial aqui nesse trecho da rua José Martins, em direção ao Três Rios do Norte, a partir aqui da Vange, né? Transformadores, em direção ao Três Rios do Norte, em direção ao Santo Antônio, nós vamos ter esse problema aqui com relação à rua José Martins. São as reclamações da comunidade, estamos acompanhando.
2: Obrigado.
3: Hoje é o meio-dia no plantão, mais informações, né? Lembrando que o plantão hoje começa às 12h25, um pouco mais tarde.
2: É verdade.
3: Até mais.
2: Até mais, Rony. Tem horário da propaganda obrigatória no rádio, na TV, a partir de hoje, daí começa mais tarde. Mas o Rony continua atento e a todo momento retorna aqui na nossa programação.
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2: É, e quem tá na região é o Renato Santos, que está em Guaramirim. É, Renato, agora tá em Guaramirim, casa e construção, hein, meu querido?
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0: Continue com a gente aqui, 8837-5377.
4: Bom dia, Gi. Tudo bem contigo?
0: Ótimo.
4: Aqui é a Mercilda de Corupá.
0: Oi, Mercilda.
4: Eu quero muito ganhar esse bolo delicioso da Prestígio. Manda pra mim. Beijo.
0: Beijo.
5: Bom dia, Gi. Quero participar do sorteio do bolo da Prestígio. É a Sandra do Jaraguá 99.
0: Boa RBN sorte.
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0: Oh, gostoso demais estar com você.
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0: Tá com a moral toda no céu, hein? Vou te contar. É sexta-feira e por isso tô com moral no céu, Matheus e Cauã. O que é que eu não te esqueci? Ana Castela na música da manhã. Temperatura nos 24 graus aqui em Jaraguá do Sul.
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0: Nossa saudade é inconveniente demais. Menos é mais. E Pablo RBN faz parte das nossas vidas. Que bom ter você por aqui. Hoje, 28 de agosto de 2026. Hoje é dia dos bancários. Hoje é dia da avicultura. Dia nacional de combate à prevenção ao escalpelamento. E hoje é o dia nacional do voluntariado. Quanta gente que faz voluntariado aqui em Jaraguá do Sul e na nossa região, né? Graças a isso, muita gente é ajudada. E aquele agradecimento a você que é voluntário, que é voluntária. E a você que tá aqui do outro lado, fazendo essa sexta-feira ser muito mais especial. Tô muito feliz de ter você aqui. Gente, são centenas de pessoas participando. Nossa, tá recheadinho de gente linda por aqui. Vão dando toque. Bom dia, Gi. Quero ganhar esse brinco da Toda Brilho, maravilhosa. E tudo que nós mulheres precisamos. E esse bolo da Prestígio também. A Eliane, tá querendo tanto isso, né, Eliane? A Caroline, do bairro Estrada Nova, aqui em Jaraguá do Sul, também tá ligadinha com a gente. A Alana Muniz, bom dia. Oi, Gi, peguei o prêmio que ela ganhou aqui. Tá vendo que falta ganhar aqui no Manhã Mais Que Demais também. Boa sorte, minha florzinha. Bom dia, ótima sexta-feira. A Ana Maria, o José Aparecido tá por aqui. Oi, eu, José, sexta-feira é folga. Sério, José? Hoje tá de folga? Tá melhor ainda, então. A Josiane da Figueira, a Iris Apela também tá com a gente da Figueira. Melhor ainda, então. A Josiane da Figueira, a Iris Apela também tá com a gente da Figueira. A Luísa, oi, Gi, coloca eu no sorteio, claro que sim. Fernanda, alô, Schroeder, Schroeder 1. Bom dia, Gi, sextou, quero o bolo da Prestígio, a Mari do João Pessoa, a Raquel da Figueira ouvindo a gente. Fala, Reginaldo, oiê.
1: Bom dia, Gi, Gi, quero participar do sorteio, valeu, um abraço.
0: Valeu, abração pra você, meu querido. E tem mais gente com a gente por aqui, já tem mais pessoas participando. Agora está chegando o Rony Oliveira com notícias da manhã de sexta-feira, tá? É o seguinte, hoje tá valendo o bolo da Prestígio e também a bijuteria fina da Toda Brilho. Valendo a sua participação por aqui. Boa sorte pra você. 11-2.
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3: As obras públicas realizadas em Guaramirim estão passando por um acompanhamento técnico para verificar se aquilo que está sendo executado pelas empresas corresponde aos projetos, às especificações técnicas e ao que foi contratado pelo município. A fiscalização acontece diretamente nos canteiros e inclui registros diários, acompanhamento fotográfico, levantamentos e conferências topográficas, além da verificação dos materiais e serviços executados em cada etapa. 1.361 mulheres de Jaraguá do Sul terão exames preventivos contra o câncer de mama feitos na carreta da saúde da mulher instalada em Guaramirim. Serão 572 ultrassonografias mamárias e 789 mamografias bilaterais destinadas a pacientes de Jaraguá do Sul. As pacientes que fazem a ultrassonografia vão receber o resultado no momento do exame. Já para as mamografias, haverá um QR Code para acessar as informações. O Supremo Tribunal Federal adiou nesta quinta-feira a retomada do julgamento sobre a validade das ações na Justiça do Trabalho que reconheceram vínculo de emprego na relação entre motoristas e aplicativos e as plataformas digitais, a chamada uberização. A nova data do julgamento ainda não foi definida.
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0: Amanhã continua Mais Que Demais com você aí ouvindo a gente em casa, no carro, no trabalho, nesse dia lindo de sol. Aumenta o som aí, vem ser feliz com a gente. 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
12: Bom dia, Gi. Manda cebola pra mim comemorar o último dia 25, completando 37 anos de casado, eu com minha esposa. Uau. Rosélia. E hoje meu afilhado Davi completa 11 anos.
0: Parabéns,
12: manda
0: Davi.
12: Manda cebola pra mim, pra gente comemorar junto.
0: Tem muito motivo. Tem muito motivo pra comemorar, né, Iradi? Ótimo dia pra você, meu querido.
13: Oi, quero que vocês me coloquem no sorteio, que eu vi aqui de manhã e não fui colocada.
0: Já foi colocada, você... sempre, todas as mensagens
13: gosto
0: são
13: muito de participar.
0: Colocadas no sorteio. Você manda mensagem e vai pro sorteio, Otília. E já tá lá, desde cedinho e agora vai lá de novo. O Celso Kemper de Guaramirim. Alô, Guaramirim, parabéns, 77 anos. Bom dia, Gi. Hoje é aniversário de Guaramirim, manda um brinde pra mim, aquele bolo delicioso ou uma joia da Toda Brilho. Presente, presente, presente. Festa em Guaramirim. Oi, Gi. É o Luiz Carlos do Jaraguá 99. Abraços, me coloca no sorteio.
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0: essa solidão aí, pelo amor de Deus. Você lembrou, cantou junto, Nuvem de Lágrimas, essa dos bons tempos aí.
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0: E ele continua na região, continua em Guaramirim, né, Renato Santos? Onde está acontecendo a festança de aniversário 77 anos de Guaramirim?
2: Ô, minha amiga Gia, a gente continua, viu, aqui na cidade de Guaramirim, para falar desse desfile cívico de 77 anos que está acontecendo aqui no município. Já faz parte da programação de comemoração. Antes desse desfile, aconteceu um momento que emocionou a todos, que foi a abertura com a bênção ecumênica e o pronunciamento de autoridades que estão presentes aqui nesse evento. São mais de 6 mil estudantes participando desse momento cívico e comemorativo na cidade de Guaramirim. Vale ressaltar que, diante dessa comemoração, algumas ruas aqui do centro da cidade estão bloqueadas, não tem como você transitar com o seu veículo, seja moto ou carro. A orientação é você procurar ruas transversais ou outras ruas alternativas para não pegar um trânsito muito caótico aqui na área central de Guaramirim. Agora, o que chama a atenção mesmo, viu, ó, minha amiga Gisela Marodim, é que, diante desse momento de comemoração, muitos candidatos a deputados estaduais, federais, aproveitaram de um momento tão lindo que é o aniversário de Guaramirim para fazer política, para fazer campanha. No meio de tantos estudantes que estavam emocionados, de tanta gente que estava comemorando, a gente via que esses políticos se aproveitaram da ocasião, espalharam aquelas bandeirolas, espalharam pessoas entregando os santinhos, e a gente via que algumas pessoas estavam se sentindo incomodadas, estavam incomodadas com a atitude desses candidatos. Portanto, eu acho que foi um momento muito infeliz por parte desses candidatos que estão concorrendo a cargos tanto na Câmara Federal como na Assembleia Legislativa, usar um momento tão lindo, tão importante como esse, que é o aniversário de Guaramirim, para fazer campanha política. Mas a gente, claro, que vai continuar acompanhando todos os detalhes, trazendo ao meio-dia informações relevantes do aniversário de 77 anos de Guaramirim, essa cidade que faz parte da região de Jaraguá do Sul, essa cidade que contribui muito para a economia do norte do estado, é uma cidade que é considerada um importante polo industrial aqui em Santa Catarina, e diante disso a gente deixa também a nossa homenagem para a cidade de Guaramirim. Com essas informações, eu me despeço por aqui, prometendo voltar daqui a pouco ao meio-dia, no plantão do meio-dia, com outras informações de Jaraguá do Sul, de Guaramirim e de todo o norte catarinense, ao lado de Rony Oliveira e também da Tariana Reale. Volto com você no estúdio, Gisela Marodim.
0: Ok, Renato, obrigado, um abraço, meu querido. Tá combinado, você tá já com cadeira cativa aqui no plantão do meio-dia e daqui a pouquinho volta e repercutindo tudo que tá acontecendo em Guaramirim nesse dia festivo, feriado em Guaramirim, 77 anos. Isso aí, todas as informações aqui na RBN, a rádio que faz parte da sua vida.
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0: 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Gente querida, linda, maravilhosa, quanta galera aqui. Nossa, é chuva de bolinhas verdes. Bom dia. Alguém falou em bolo? Eu quero. Uma ótima semana. A Juliana, por claro, a gente tá falando muito no bolo da Prestige, Ju. Oi, Eliane, do Tiva Monos, tá mandando um beijo pra todo mundo. Ó, que foto linda que mandou pra mim aqui o João Galvão, da Galvão Portas. Fala, João.
4: Bom dia, bom dia.
0: Bom dia, meu querido.
4: Bom dia, amigos da RBN. Galvão Portas, Massaranduba. Tamo aí, sempre trabalhando e ouvindo aí.
0: Um abração pra turma de Massaranduba, abraço pra você, João, pra toda a família aí. Carlos Mota, Tifa Monos, também tá ligadinho com a gente aqui, o Edson da Figueira, bem-vindo. A Bruna, motorista de aplicativo, dando carona pra Gi aqui. Ah, quem mais? A Bianca do Raul também, excelente semana pra você, Bianca. Um abração pra Lourdes da Figueira. Uau, oi, Janilzi, tudo bem? Vamos dançar, ela mandou uma menina dançando. Sou eu? Sou eu? Eu quero participar das promoções aqui. Beijo, Janilze. O João Mothers também, pessoal do Água Verde, motorista aplicativo, tá por aqui. Oi, Gi! Esse bolo eu quero, a novidade da Toda Brilha Bijuteria e o relógio 20% de desconto. Regiane Araquari ouvindo a gente. Oi, José, bom dia. A Cecília Ribeiro, a Aline também tá por aqui, a Cauane Mendes de Araquari. Ai, nossa, vou respirar e já tem mais. Faz parte das nossas vidas. Bom dia, 11h22.
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0: Hora de notícia boa, que hoje é sexta-feira. Sexta-feira, a gente quer ainda mais energia, mais potência. Não é, meninos? Prestem atenção que a minha amiga Tatá Onofre vai conversar com a gente hoje, ainda mais animada, né, Tatá? Porque sexta-feira é sexta-feira, né, minha flor? Bom dia.
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4: Que bom dia, gostaria de participar do sorteio, a Maria de Massaranduba.
0: Ok, Maria, boa sorte.
5: Ô, Gisela. Oi. Bom dia. Ô, Gisela, eu não fui na comemoração do Guarani só por causa disso aí, ó. Essas politicagens.
0: Da presença dos políticos.
5: Só por isso eu não fui. Hoje não é de fazer esse tipo de coisa.
0: Essa época é assim, né, José?
6: Oi, Gi, bom final de semana.
0: Bom
6: Samara da Figueira, coloca no sorteio aí.
0: Boa sorte.
6: Tudo de bom.
0: Tudo de bom.
7: Bom dia, Gi, querida. Aqui é Jaque de Jaraguá 99.
0: A nossa animada
7: Jaque. Estamos trabalhando e sempre com a rádio ligadinha na RBN.
0: Aí
7: porque
0: sim.
7: A RBN já faz parte da nossa vida.
0: Ah,
7: e hoje, a gente aqui no trabalho está completando 9 anos de empresa de dobra têxtil. Então manda aqui pra gente esse bolo maravilhoso da Prestígio. A gente merece, né?
0: Merece. Beijo. Boa sorte, beijo. Merece muita música também.

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0: Aí sim, combinou com a sexta-feira, com um dia de sol maravilhoso. Undercover, Baker Street. Aí o Undercover fazendo sucesso, animando. Esse dia se tornou ainda melhor. Vamos lá pro sorteador online, então? Bora, Gi.
1: Parabéns. Tem presente pra você na manhã RBN.
0: É, a gente vai fazendo sorteio um pouquinho mais cedo, então quanto mais cedo você participa a partir de agora, melhor, porque daqui a pouquinho mais, meio-dia, em ponto, a gente tem que colocar o horário eleitoral gratuito no ar, no rádio pra você. E aí, a gente já vai, ó, eu lembro que todo mundo que manda mensagem aqui já vai automaticamente pro nosso sorteador online, tá? Então, boa sorte pra você. Primeiro presente que a gente vai sortear aqui é aquele brinco lindo em bijuteria fina da Toda Brilho. E o sorteio é válido da semana, tá? Durante a semana você foi participando e agora corre o risco de ganhar, respondeu certinho, que é bijuteria fina, a novidade, que também é a promoção do relógio até o final do mês. Então, bora lá pro sorteador online, Gi. Quem tá levando esse brinco lindo, bijuteria fina da Toda Brilho, é o final 9323. 9323, Dirce, querida Dirce, você. Eu não sei dizer o seu sobrenome. Wycheski, é isso? Não sei. Mas é a Dirce que faturou aí o brinco lindo da Toda Brilho. E daqui a pouquinho tem aquele bolo delicioso da Prestígio.
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0: E agora, rapidamente, eu vou trazer os classificados da RBN. Você que mandou a sua mensagem, a gente faz ao vivo aqui. Quer comprar, trocar, vender? Manda aqui pro 8837-5377. O pessoal tá vendendo um terreno na rua Lauro Zimmermann, em bairro Escolinha, em Guaramirim, aproximadamente 612 metros quadrados, fácil acesso, apenas 3 quilômetros da BR-280, perfeito para construir ou para investir. É isso mesmo, pessoal, pode entrar em contato aqui para dar o seu recadinho. O Delmir da Silva perdeu todos os documentos no trajeto do Rio Mole até a escola Rolando. Quem encontrou, por favor, entregar aqui para a rádio ou no 999-9909. É o 9909. Mentira, Gi. Quanto 9 que tem aqui? É o 9909-4342. É o finalzinho aqui. Obrigada aí, pessoal, que tá mandando. Eu vendo um iPhone 16 ainda na garantia, R$3.500. Aceito outro telefone ou bike elétrica. Mais a volta em dinheiro, fala com o Lauri. 479-8472-9047. Você ouviu aqui?
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0: Dezoito faltando pro meio-dia.
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0: 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Vai conferir o que a gente tá falando aqui para você. Eu sei que tem muita gente aí com mil ideias na cabeça, mas tá na hora de colocar na prática.

0: é o 988375000. 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
1: Sabe aquele bolo gostoso, maravilhoso da Prestígio? E até vou falar aqui da Prestígio, né? Porque eu sei que tem coisa muito especial rolando na Prestígio. Um abraço pro Miro e pra toda a turma lá, tá? 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E agora alguém vai levar esse bolo delicioso, saboroso. Que um abraço aí pra turma da Prestígio. Final 88-82. 88-82, já vou mandar mensagem aqui pra você. Suzy, sua sortuda, traz um pedaço pra mim. Tá faturando aí o bolo da Prestígio. Parabéns pra todo mundo aí que participou, tá, gente? Os últimos que chegaram agora, enquanto falava, não deu tempo. Mas todo mundo participou aqui, deu tempo de participar do sorteio, tá? À tarde tem mais presentes aqui com o Renato Santos. Fica com a gente.
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0: Amei, amei, amei te ver. Beijão no coração de todo mundo. A gente se encontra no fim de semana aqui na 94. Excelente sexta-feira. Vem aí o horário eleitoral obrigatório. Em seguidinha tem o plantão do meio-dia.
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0: Muito bem, boa tarde para vocês, sejam bem-vindos ao plantão do meio-dia, momentaneamente por 35 dias, com essa novidade aí, com o programa começando mais tarde, a partir das 12h25, depois do horário eleitoral obrigatório, né? Muito obrigado pela sua audiência, pela sua companhia, você que esteve durante toda a manhã na companhia da programação da RBN, né? Pessoal que esteve na audiência aí do João Carlos Júnior, também da Gisela Marodinha, a partir de agora, depois do horário eleitoral obrigatório gratuito, estamos de volta aqui com o plantão do meio-dia, sejam bem-vindos. Eu sou o Rony Oliveira. Comigo, a Tariana. Tudo bem, Tariana? Boa tarde.
1: Boa tarde, Rony. Boa tarde, os ouvintes. Já estamos ao vivo no nosso canal do YouTube, RBN 94,3 FM, esperando sua participação. Não esqueça de se inscrever lá no canal do YouTube, ativar o sininho também e deixar seu like para que essa transmissão chegue a mais pessoas também. Mande seu áudio aqui no 88375377.
0: Sexta-feira de tempo bom, sexta-feira que Guaramirim completa 77 anos, né? Aniversário de Guaramirim, hoje dia 28 de agosto, e quem esteve lá hoje de manhã foi o Renato Santos, e traz também, entre os destaques, esse aniversário de Guaramirim, bastante sempre prestigiado, bastante concorrido. Tudo bem, Renato? Boa tarde.
2: Boa tarde, cidade ordeira, pujante, cidade bonita, cidade estruturada, cidade que mora no meu coração. Pronto.
0: Já ganhei o carinho do Guaramirense, né?
1: Jaraguá? Aquelas.
0: É quase um conterrâneo de Guaramirim, né? Quase
2: já amo aquela cidade, né? Já tô me sentindo lá como se estivesse há 5 décadas.
0: Talvez no próximo ano você seja homenageado lá com a comenda Piabiru.
2: Será?
0: Que é a maior honraria de Guaramirim.
1: É.
2: Tomara, né? Né?
0: Quem sabe? Um ano morando em Guaramirim já vai receber.
2: Não é possível,
0: a comenda,
2: né? Pois é, Rodrigo.
0: Falando em homenagem, é só pra lembrar que o nosso diretor-geral, o Reale Júnior, é cidadão honorário de Guaramirim, né?
2: É?
0: Já recebeu essa homenagem lá em Guaramirim. Enfim, a comenda Piabiru é uma homenagem que acontece todos os anos. É uma outra homenagem também bastante forte, como disse o presidente Emerson, né? E que faz essa homenagem para pessoas de Guaramirim, pessoas que têm uma história em Guaramirim. Mas como eu falei ontem, inclusive, para o prefeito, a rádio RBN tem uma história muito próxima com Guaramirim. A primeira rádio que esteve em Guaramirim, né? Desde o começo, desde os anos 90 e a partir dos anos 2000 também, com sucursal lá em Guaramirim. Nós tínhamos ali um estúdio ali em Guaramirim, na rua 28 de agosto. Quando eu cheguei aqui em 99, 98, nós tínhamos um estúdio ali, uma sucursal, um escritório da rádio ali em Guaramirim e com um comunicador que ficava o dia todo em Guaramirim com boletins no meu jornal da manhã, no meu jornal do meio-dia e também no final da tarde. Então, um grande abraço a Guaramirim, que tem uma história longa e bastante extensa com a nossa rádio aqui, RBN. Nesses 77 anos de Guaramirim, quase a metade são vividos aí, contados através dessa presença da rádio RBN já desde, são 37 anos.
2: Ó, então eu chutei e acabei acertando, né? Na hora de fazer a artezinha lá para homenagear da rádio, eu coloquei, RBN faz parte da história de Guaramirim. Chutei e acabei acertando, né?
0: Guaramirim, nós tínhamos sucursal lá em Corupá também, sucursal em Massaranduba, Xereda era quase a nossa casa, né? Nós tínhamos uma audiência, uma pesquisa que foi feita aí em 2001, nós chegamos a ter uma audiência lá de 80%, né? Lá em Xereda. Sempre tivemos uma grande audiência em Xereda, um grande abraço para todos aí. Mas enfim, a data é de Guaramirim, né? O dia é de Guaramirim, parabéns a Guaramirim.
2: É isso, e hoje a gente ouviu o secretário de cultura, prefeito lá da cidade, o Adriano Zimmermann, ouvimos também o presidente da Câmara, daqui a pouco vamos destacar esse evento que aconteceu na manhã de hoje e vamos falar também o Rony Oliveira e Tariana, que Jaraguá do Sul está entre as cidades mais competitivas do Brasil. A gente tem dados exclusivos, inclusive lá no nosso portal, foi publicado no dia de ontem, o link já tá lá no nosso Instagram também, que mostra o porquê que Jaraguá do Sul tá entre as 10 cidades mais competitivas do Brasil, segundo o Centro de Liderança Pública, o CLP 2026.
0: Muito bem, nosso plantão do meio-dia está no ar, sempre em nome dos nossos patrocinadores.
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0: Boa tarde. Temperatura alta, em torno acima dos 30 graus, algumas variações de nuvens e pontualmente até o final do dia à noite alguma pancada aqui ou ali, não dá para descartar. No geral, tempo mais seco. Provável que nós tenhamos muita chuva durante o fim de semana. No sábado tem previsão de aumento das nuvens, probabilidade para ter pancadas com trovoadas e risco para ter formação de temporais na sequência do dia. Domingo, segunda-feira, muita chuva, uma chuva que vai e volta com intensidade moderada forte, tem risco de alagamentos, enxurrada, deslizamento de terra, queda de barreira. Algum tempo severo não dá para descartar, tudo por conta da influência de uma frente fria, e ficar de olho nos rios, porque não dá para descartar alguma enchente relâmpago. Ficar bastante atento. Começa a melhorar lá para terça em direção à quarta-feira, onde a frente fria se afasta. Peter Scheuer, meteorologista, com a previsão do tempo.
1: 12:32, os primeiros ouvintes que estão chegando. O pessoal fica meio desacostumado do programa com esse horário eleitoral obrigatório, né? Mas sempre tem um registro aí pra gente fazer já antes do nosso primeiro intervalo.
2: Vamos lá, os ouvintes por aqui, o Wilson tá participando. No próximo ano, o Renato vai ser um corupaense.
3: Não. Não. Guaramirim, Guaramirim.
2: Reginaldo, fala, Reginaldo.
4: Boa tarde, Rony. Boa tarde, Tariana. Boa tarde, Renato. Reginaldo do Barra Escolinha. E aí, Renato? Pegou muito santinho lá dos candidatos? É uma vergonha, né, cara? É uma vergonha. Lembro que uma vez também eu fui participar lá e na beira da calçada esperando as crianças e eu, aqueles caras com bandeira, cara, e papel no chão, e entregando papel e bandeira pegando no rosto das pessoas. Maior constrangimento, cara. O povo não tem noção, não tem noção. Perderam o respeito, perderam a vergonha. Lamentável.
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1: 12:33, vamos falar do esporte. Ontem no Grenal, sem gols, com muita confusão, com muita briga, discussão, cartões e muita falta, o jogo terminou do jeito que muita gente esperava que poderia terminar, né? Ou seja, sem gols, 0-0, em função da ruindade dos dois times. Portanto, sem gols, 0 pro Inter, 0 pro Grêmio. Jogo da volta só na semana que vem, aí na Arena do Grêmio, na quinta-feira, semana que vem. Semana que vem também tem os demais jogos de volta. Aí na semana que vem já vamos conhecer quem serão os semifinalistas da Copa do Brasil 2026. Para amanhã, sábado, o Campeonato Brasileiro tem o Atlético Mineiro contra o Vitória, o São Paulo contra o Bragantino, o Vasco contra o Cruzeiro. E no domingo nós teremos mais alguns jogos. O Atlético do Paraná recebe o Fluminense, Flamengo e Botafogo, Corinthians e Santos. Tem o Grêmio contra a Chapecoense, o Mirassol contra o Palmeiras e o Bahia contra o Internacional. E na Série B, os dois catarinenses jogam também domingo, o Avaí joga contra o Atlético Goianense e o Criciúma enfrenta fora de casa o CRB. E hoje à noite nós teremos aí o jogo do Jaraguá Futsal aqui em Jaraguá do Sul, a Série Ouro, Campeonato Catarinense, estadual de futsal. O jogo vai ser contra a Lages. A equipe de Jaraguá do Sul está na segunda colocação do campeonato, um ponto atrás da Chapecoense. Se vencer hoje à noite, já assume pelo menos temporariamente a liderança do Campeonato Catarinense. Hoje, às 19:30 na Arena, Campeonato Catarinense de Futsal. 12:35.
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1: Depois do intervalo, vamos falar sobre o desfile de Guaramirim, vamos falar também sobre polícia, trânsito, segurança e muito mais.
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7: Com 38, já estamos de volta com o nosso plantão do meio-dia. Lembrando para você que hoje de manhã nós tivemos ao simulado da Polícia Militar, com muitas viaturas, muitos voluntários, né? Atores coadjuvantes, como disse lá o próprio Jair Borba, né? O Jair Borba foi um coadjuvante.
1: Coadjuvante.
7: No simulado. Né? Foi um figurante. Figurantes, muitos voluntários, enfim. E o Jair Borba era quem tinha que chamar a polícia.
1: Ah,
7: os bandidos iam passar por ele. E ele, se não conseguisse fazer a detenção dos bandidos, tinha que tentar se jogar lá na frente do carro dos bandidos, tentar parar o carro.
1: Tu tá inventando tudo isso, seu falador?
8: Eu falei que hoje ele tá falastrão. Hoje ele tá que tá.
7: Não, tô dizendo, se eu fosse eu o coordenador do...
1: Ah, tá. Entendi.
7: Eu ia dizer pro Jair Borba tentar parar os bandidos.
1: Aham.
7: Né, segurar o carro, enfim. Arrancar os bandidos dentro do carro.
8: Ia levar bala de...
7: Imobilizá-los.
8: Ia levar bala de borracha sem o colete, né?
7: E aí chamar a polícia só depois que os bandidos estivessem imobilizados. Imobiliza, amarra. O Jair Borba é um cara... É vigilante, né? Treinado, capacitado.
8: É da pesada?
1: É da pesada.
7: Luta capoeira, arte marcial, judô. Enfim, um cara preparado. Muay Thai.
1: Daqui a pouco ele manda um áudio aqui.
7: Box.
8: Tudo
7: é
8: isso.
7: É um vigilante, é um Robocop.
1: O pessoal lá do refeitório pode confirmar aqui, manda um WhatsApp pra gente.
8: Só faltou Kung Fu, né?
1: É.
7: Eu tô brincando, o Jair Borba participou lá, mas enfim, ele ia participar na ligação, né? Pro 190, assim que os bandidos passassem lá pela frente da empresa, né? Então tinha que fazer essa ligação, até pra testar a agilidade do 190 na comunicação e também no contato com as viaturas. Mas parece que deu tudo certo, né?
8: Deu certo?
7: Prenderam os bandidos, não?
8: Eu não sei.
1: Deu, o Jair mandou um áudio.
8: Mandou?
1: Será que ele
8: olha,
1: prendeu?
8: Ultimamente o 190 não tem sido tão ágil assim, não, tá?
7: Mas enfim, é por isso que o pessoal tá treinando, né? Pra tentar melhorar.
1: Fala, Jair.
9: Boa tarde, trio do plantão do meio-dia. Tudo bem? Tudo tranquilo? Jair Borba por aqui. É isso aí mesmo, Rony. É isso aí que o Rony falou, tá? Tem que ficar aqui na espreita, aqui na guarita. Fui intimado a avisar aqui quando os bandidos, o suposto bandido passasse, né? Pra avisar a polícia, mas não passaram por aqui, não. E o meu medo era eles entrar aqui e me levar junto. Aí a coisa ia cachimbar, hein, Renato Santos?
7: O Jair Bol já mandou uma mensagem hoje, antes das 6 da manhã.
1: Já avisando que ele ia ser figurante?
7: Não, tava na espreita. Tava escondidinho lá atrás do poste, esperando a bandidagem passar.
8: Já pode
1: eu
8: ser.
1: Eu ia ficar com medo?
7: Pô, só que não passaram, né?
1: Tá, pô, e... é sacanagem. Tá, a gente avisou que ia ter essa simulação, sim, né? Sim. E se realmente os bandidos fazem isso mesmo?
7: Aproveitar.
1: Aproveita esse momento. Já que vamos fazer, vamos sequestrar o Jair Borba. A gente tava querendo sequestrar ele antes mesmo. Vamos aproveitar.
8: Ele já pode fazer ali aquele papel que faz no lugar dos atores principais. Como é que chama ali?
1: Esqueci.
8: Também esqueci?
1: Ai...
8: Mas aí ele já pode ali simular ali o Jason Statham, Jack Chan, né? O Arnold Schwarzenegger.
7: É, os principais, são os principais.
8: Sylvester, né? Stallone.
1: Não é clone, é. Como é que é o nome? Não é cover também. Pô, gente, pelo amor, ajuda aí com o nome.
8: Ajuda aí, né? Todo mundo esqueceu aqui agora.
7: É, os caras que fazem o.
1: Esqueceu. Dublê.
8: Dublê, é isso. Dublê.
1: Meu, essa palavra nunca ia vir na minha mente. Mas na tudo minha bem. Também não ia
8: vir. Eu ia falar intérprete, realmente nada a ver, né?
7: Intérprete de ator.
8: Intérprete de ator.
1: Dublê, do Alfredo, Reginaldo já me ajudaram aqui. Dublê, obrigada, galera. Que aqui tá feio, nenhum dos três sabia.
8: É que depois dos 30, né, a mente não funciona tão bem.
1: O Fábio de Guaramirim, fala, Fábio.
10: Fala, galera. E aí, boa tarde. Que sol, que lua, que dia maravilhoso, galera. Sexta-feira, moçada. E feliz aniversário pra Guaramirim. Cidade pequena, mas é de grandes valores, né? Também aí o pessoal foi presenteado aí com esse dia lindo aí, né, cara? Abertura ontem, desfile hoje de manhã. Porque os últimos só deu chuva aí, né? E vamos pra frente aí com esse Guaramirim aí, porque... Se der tudo certo aí, é uma via verde nossa pro lazer aí do pessoal. Pavilhão de evento também tá pra ser feito aí, tudo aí. Então não vai ter problema com chuva aí nos próximos, né? Que tivemos azar aí nos últimos anos, né? Valeu, galera! Um abraço pra todo mundo e feliz aniversário, Guaramirim! É nóis! Uhul!
1: Valeu, Fábio! A Luísa tá no YouTube... A Luísa tá no YouTube também, o Joel, a Marise, o Leomar, o Wilson também estão participando por aqui, Rony.
7: E não é uma cidade assim tão pequena, né? Guaramirim tem 50 mil habitantes. Então
1: é, mais de 40.
8: Já... 46.
7: É, então já está com uma cidade assim, já de porte médio, né? Uma cidade que tem crescido bastante e conforme nós comentamos aqui com o Emerson e com o prefeito ontem, é uma cidade que tende a crescer muito, né? Na questão imobiliária, que a gente percebe aí de novos imóveis sendo oferecidos, sendo ofertados em Guaramirim e num preço menor que Jaraguá do Sul, né? Enfim, os geminados, os apartamentos, os imóveis, os terrenos, com preço, digamos assim, bem abaixo dos preços praticados em Jaraguá do Sul.
8: Com a mesma qualidade.
7: Então, muita gente, inclusive, que mora em Jaraguá do Sul hoje de aluguel e que trabalha em Jaraguá do Sul, já está conversando com alguns donos de imobiliárias aí na semana passada, né? Já estão adquirindo imóveis em Guaramirim e vão continuar trabalhando em Jaraguá do Sul.
8: É que você vai fazer a comparação ali do setor imobiliário, por exemplo, aluguel mais barato aqui em Jaraguá, tu vai encontrar 2.000, 2.300. Você vai pra Guaramirim, encontra um imóvel com a qualidade melhor e em locais melhores até, a preço de 1.600, 1.700 reais. Aqui pra você comprar um imóvel, você tem que desembolsar acima de 600 mil. Lá você encontra a partir de 299, 300 mil reais.
7: Então Guaramirim tem uma projeção de crescimento muito grande, né? Deve crescer mais ainda, acho que deve crescer num percentual acima do percentual de Jaraguá do Sul nos próximos anos, em função da BR lá, que vai praticamente deixar de passar em Jaraguá do Sul, né? Vai continuar passando, né? Porque vai cruzar ali pelo Morro do Vieiras, mas já vai sair lá na Tifamonos, praticamente quase lá em Nereu Ramos, né?
8: Sim.
7: Lá em Corupá. Então a BR, aquela movimentação toda da BR, de pessoas viajando, né? Vindo do Planalto Norte em direção ao litoral, já não vão mais passar por Jaraguá do Sul. Pessoal que vinha antes pras praias, digamos assim, de Curitiba ou do Paraná, Curitiba não, né? Mas do Paraná, da região oeste do estado de Santa Catarina, e quando vão vir aqui pelo Planalto Norte, quando a BR estiver pronta, vão direto de Corupá, passando pelo Turi, já vai

0: Então é uma outra alternativa importante. E possivelmente já vai ser duplicada de novo, vai ser duplicada também, porque hoje em dia já não se fazem mais pistas simples, né? Somente mais rodovias duplicadas, já que vai fazer, já faz duplicada. Então vai ser uma alternativa importante para carros de passeio a Via Mar. E vai colocar Guaramirim nesse roteiro aí importante, além da própria VEG, com esses milhares de empregos que estão sendo anunciados aí para os próximos 5, 6 anos, né? Então Guaramirim tem assim uma projeção de um grande crescimento. Vai ser preciso adotar medidas fortes com relação à questão de segurança pública. A gente ainda tem muitas ocorrências policiais em Guaramirim. É preciso que a mesma polícia aqui que faz a coordenação em Jaraguá do Sul e que coordena em Guaramirim, eu não concordo com isso de chegar e dizer: ah, mas Jaraguá do Sul tem a cidade mais segura do país e Guaramirim também tem o mesmo nível de segurança. Por que que não tem? Se não tem, por que que não tem? Se é a mesma polícia militar que faz, se é o mesmo batalhão aqui de Jaraguá do Sul que comanda a segurança pública em Guaramirim, deveria ter também. Deveria ser a região mais segura do Brasil em toda a região do 14º Batalhão da Polícia Militar.
1: Que vai desde Guaramirim, Corupá, né?
0: Ali, essa região toda.
2: Mas tu mesmo falou que Jaraguá é privilegiada pela localização dela, que acaba parando tudo em Guaramirim.
0: Exatamente.
2: Então,
0: é por isso, né, mesmo que eu tô, digamos, defendendo.
1: Que poderia fortalecer o Polícia Militar.
2: Claro, isso sim.
0: Para que a gente tenha justamente a mesma segurança que eles dizem ter aqui. Não adianta você ter uma segurança grande aqui, com poucas ocorrências, e Guaramirim com muitas ocorrências. Se é do lado, se é uma cidade praticamente grudada uma na outra. Então tem que ter o mesmo nível de segurança também em Guaramirim. Os dados têm que ser contabilizados juntos, né? Pegar os dados de Guaramirim, os dados de Jaraguá do Sul, os dados da população e fazer essa contabilização.
1: É que nessa parte me parece que tá sendo muito bairrista, né? Não, vamos falar só de Jaraguá do Sul. Guaramirim, o restante ali que...
2: Tá, mas os outros dados, eles não falam da cidade individual ou também falam na rede da região?
0: Mas não são dados assim tão positivos como são os dados de Jaraguá do Sul, né?
2: Sim, entendi, mas se as outras cidades também não... Eu não tô querendo defender Jaraguá, mas é porque vocês estão falando que tem que reunir os dados, beleza? Tem que reunir, mas as outras cidades reúnem os dados das outras da região também? Sim. Reúne ou não?
1: Reúne, porque são...
2: Nessa classificação?
1: É que nesse levantamento, eles fazem o levantamento. Municípios acima de 30 mil, 50, 100 mil, 200 e até 1 milhão de habitantes. Mas eu não entendi até então por que Guaramirim nunca aparece nesses índices.
0: Não, porque os índices de segurança de Guaramirim, de ocorrências e furtos, talvez não sejam tão positivos na população.
2: Provavelmente, né?
0: O que eu estou dizendo é o seguinte: não, isso não é um demérito de Guaramirim, é demérito da própria polícia. Por que a polícia, a mesma polícia que consegue dados bons aqui em Jaraguá do Sul, não consegue em Guaramirim? Se é o mesmo coronel que comanda aqui e comanda lá. É isso que eu estou questionando. Então é nesse sentido, mas os dados são divulgados individualmente, né? Guaramirim participa numa faixa etária de população, numa faixa de população, né?
1: Que vai de 30 até 50 mil habitantes.
0: E Guarajaraguá já participa, já concorre com outras cidades numa outra
1: de 100
0: faixa
1: a 300.
0: De população. Então é nesse sentido. Eu só acho, tipo assim, que tem que ter uma atenção com Guaramirim justamente por essa característica de ser uma espécie de proteção de Jaraguá do Sul. É uma espécie de escudo, né, de Jaraguá do Sul, porque as pessoas, a bandidagem que vem da BR-101, que vem de Joinville, para primeiro em Guaramirim. Então é por isso que o policiamento de Jaraguá do Sul tem que ser reforçado lá em Guaramirim, o policiamento do comando.
1: E não,
0: né,
1: apenas Joinville, tá? Porque se você for olhar, e eu falo isso por experiência, que eu fiz inúmeras reportagens denunciando a questão da insegurança, por incrível que pareça, Araquari, que tá colada aqui a Guaramirim, é mais perigoso do que a própria cidade de Joinville, que é a maior cidade do estado. O índice de violência em Araquari é muito maior do que em Joinville. Ou seja, todos aqueles criminosos que saem de lá, com certeza vêm pra cá.
0: E além de ser um corredor importante, Guaramirim, além da BR-280 agora, que vai ficar mais facilitada com o contorno, né? Tem também a SC ali, que liga a 110, que liga Guaramirim com Massaranduba, com Blumenau, que é uma outra cidade grande também. Então é um corredor de muita movimentação, de muita gente boa que vem para trabalhar, que vem justamente para auxiliar no crescimento da região, mas também em função justamente do eixo rodoviário importante, né? Do entorno rodoviário, do entroncamento rodoviário de Guaramirim, também vem muita gente mal intencionada. Por isso que é importante um trabalho reforçado da Polícia Militar nessa região aí. Bom, vamos falar de Guaramirim, do desfile de hoje de manhã.
1: Pois é, hoje aconteceu esse desfile em comemoração aos 77 anos de emancipação lá do município. Muita gente compareceu para participar, cerca de 6 mil pessoas desfilaram, entre elas estudantes, participantes de entidades, de órgãos que tem a ver com o município, ONGs também. E a gente ouviu o Emerson Flores, ele que é o presidente da Câmara de Vereadores, falando

0: a respeito desse momento importante para o município. Ele inclusive destacou que a Câmara Municipal faz parte desse crescimento e desses 77 anos lá do município.
1: O dia do aniversário da cidade é um dia especial, né? É um dia de muita união e nós estamos aqui unidos para celebrar mais um ano da nossa querida Guaramirim.
2: A Câmara Municipal de Guaramirim faz parte dessa história, afinal de contas é a Casa de Leis Municipal que aprova projetos, que indica soluções para que a cidade continue crescendo.
1: Com certeza, estou aqui em nome dos vereadores, né? Parabenizando todo o povo e dizendo que a nossa caminhada é longa, né? A gente segue fazendo o melhor, buscando debater, buscando trazer as demandas, buscando legislar, fazer as leis necessárias para tornar a vida do nosso povo cada vez melhor.
0: Tá aí, esse daí foi o Emerson Flores, presidente da Câmara de Vereadores de Guaramirim. A gente também ouviu o secretário de Cultura, o Dácio Afonso Júnior, falando desse momento também que Guaramirim tá vivendo no dia de hoje. Inclusive, você vê as imagens aqui agora no nosso YouTube, você que tá nos assistindo pela televisão, pelo tablet ou pelo computador, tem as imagens do desfile, e a gente conversou com o Dácio também a respeito desse momento que Guaramirim vive nesta sexta-feira.
3: Todos os ouvintes, a RBN 94,3, é um dia especial para nós, né, de Guaramirim, 77 anos de emancipação, e nada melhor do que comemorar, né, com o nosso povo, com a nossa comunidade, aqueles que fazem Guaramirim acontecer. Hoje é um dia memorável, onde que a gente vai estar apresentando tudo aquilo que forma o nosso município: escolas, instituições, associações, empresas, comércios. É uma história que é contada com muitos desafios superados, né? Um povo guerreiro, um povo trabalhador e ordeiro, né? Então ele representa tudo isso que está acontecendo hoje, tudo que a gestão está procurando fazer, entregar, para que a gente pense também no momento, viva do passado, de boas histórias, para que a gente construa um futuro promissor para o nosso município.
0: E esse evento acontece ao longo de todo o dia, tá, Rony? Até porque foram montadas várias tendas ali ao longo das principais avenidas que dão acesso à área central. Inclusive, essas ruas estão fechadas durante todo o dia de hoje. O trânsito ali ficou bem confuso pela manhã. E sobre o assunto, a gente conversou também com o prefeito Adriano Zimmermann.
4: Estamos todos aqui hoje comprometidos com esse evento, né? Mostrando o amor que nós temos pela cidade. A cidade vive disso, né? Vive do cidadão, e nós estamos aí todos empenhados em fazer a melhor, uma cidade de com qualidade de vida e a melhor cidade do mundo para viver.
0: É isso, Guaramirim, melhor cidade do mundo para se viver, como disse o prefeito. Agora, o que chamou a atenção, Rony, ali durante esse desfile, e que eu acho que não era o momento propício para isso, é que apareceram vários candidatos que estão concorrendo à Assembleia Legislativa e também cargo lá na Câmara dos Deputados, e esses candidatos transformaram um momento cívico em praticamente um comício. Como o nosso ouvinte falou anteriormente, pessoal andando com bandeiras e bandeirolas instaladas ao longo da avenida com nomes de candidatos, números também, pessoas entregando os santinhos. Até uma pessoa chegou até a mim e falou: olha, o santinho aqui é do meu candidato. Eu falei: não, muito obrigado. Ah, você não vai pegar? É falta de educação. Então eu falei: não, olha, não sou obrigado a pegar. Enfim, transformaram um momento de comemoração, um momento cívico, em praticamente um comício, viu, Rony?
5: Infelizmente, né? Sempre acontece isso, né? E vai acontecer de novo agora no dia 7 de setembro, né? Os municípios aí espalhados pelo Brasil afora, os políticos, os candidatos, os cabos eleitorais, né? Acabam circulando no meio do povo com aquelas bandeiras, com seus bandeirões, começam a colocar aqueles totens, né? Já chegam cedo, antes do desfile começar, e começam a espalhar os seus santinhos. É chato, é ruim, né? Infelizmente acontece, deveria ser proibido, né? Esse tipo de mobilização durante o momento cívico de um município ou do 7 de setembro, que vai ser na semana que vem, porque você acaba desvirtuando, né? Aquele momento importante com muitas crianças, com muitos jovens, enfim, de repente, claro que acontece só nos anos em que tem campanha eleitoral, né? Isso acontece agora, que tem uma eleição geral, acontece também nos anos... nos anos que tem eleições municipais, né? Pula um, no outro acontece, né? Uhum. Alternadamente. Então não deveria acontecer, né? Então deveria ter uma lei da justiça eleitoral que em eventos cívicos, momentos aí de homenagem ao aniversário do município ou o desfile da pátria, que os candidatos não se fizessem presentes, ou enfim, se fizessem presentes, mas para assistir, né? Não para subir em nenhum palanque.
0: Levar sua comissão de...
5: E não permitir a distribuição de santinhos, de panfletos, e muito menos andar circulando no meio do povo com bandeiras, né?
0: Tinha tanta bandeira que você viu, que eu peguei poucas imagens aqui, porque senão a gente ia acabar fazendo publicidade para esses candidatos, de tantas bandeiras que tinham espalhadas lá pelo evento. Eu tive que pegar um cantinho ali onde não tinham essas bandeiras pra gente não mostrar na tela, até por causa da legislação eleitoral.
5: Parecia a torcida organizada do Vasco.
0: Parecia a torcida organizada do Corinthians, né? Sim. Que é bem maior.
5: 12:56. Fica aí o alerta, né? Os juízes eleitorais que nos ouvem todos os dias, os promotores também, quem sabe, não são eles que definem, né? Quem define é o TSE, lá em cima, lá em Brasília, o TRE, enfim, Florianópolis, mas quem sabe, numa dessas reuniões, possam fazer essa sugestão.
0: Não, e eu pegando uma imagem, teve uma hora que um apareceu assim na frente e ficou. Eu tive que excluir a imagem. Falei, ah, se eu mostrar isso aqui, a gente vai se ferrar com a justiça eleitoral.
5: É, o pior é que
6: na rede social não tem problema, né?
5: Não tem problema, você pode fazer a campanha, enfim, né? Só que a gente tem que trabalhar com essa responsabilidade, né, da isonomia com relação aos candidatos.
0: Sim.
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5: 12:58, vamos fazer um intervalo. Nosso ouvinte aqui, o Paulo, lembra ainda também do aeroporto de cargas, né? Está sendo projetado ali para Guaramirim, que é um outro investimento importante e que vai atrair muitas empresas para perto do aeroporto de cargas, né, para poder facilitar justamente o transporte da sua produção, enfim, do material que produz. Então, muitas fábricas, e não só aqui da região de Guaramirim, aquela região de Joinville, de Araquari, vão se beneficiar também. Claro que é um projeto para daqui a muitos anos, né? Mas é importante dar o primeiro passo nesse sentido, né? Começar já a discutir. Então, o aeroporto de cargas é importante. Quem sabe um dia nós tenhamos aí outros modais de transporte. Hoje, nós dependemos muito do transporte rodoviário, né? Dos caminhões, enfim, ao contrário, na contramão dos países em desenvolvimento e dos países já desenvolvidos, que fazem o seu transporte de cargas, a grande maioria, por trem, por ferrovias, por hidrovia, até de forma aérea, e o transporte rodoviário é um dos últimos modais, né? Se você pegar a Europa, se você pegar Estados Unidos, a grande parte da produção deles é trem, hidrovia e avião.
0: Pois é, eu
5: uma
0: acho...
5: pequena parte com os caminhões.
0: Eu conheço cidades com 200.000 habitantes, por exemplo, que tem um aeroporto. Eu nunca entendi por que Jaraguá do Sul não tem o seu próprio aeroporto e depende muito de Joinville, que tá aqui do lado. Porque aqui tem uma população muito grande. A gente cita aqui toda a região de Jaraguá do Sul, as outras cidades ali, Guaramirim, Corupá, Xereda, enfim, pessoal de Pomerode, que poderia ir muito bem para Blumenau. Eu não sei se lá também tem aeroporto ou não, mas eu acho que aqui a Câmara, o prefeito, as autoridades, as CIGES, as entidades que representam a indústria e o comércio deveriam brigar por um aeroporto municipal aqui na cidade. Acho que já tá na hora de ter pelo tamanho de Jaraguá do Sul.
5: Não sei se é tão necessário assim.
0: Eu conheço cidade com 200.000 habitantes que tem uma demanda muito grande.
5: É, mas depende você tem cidades com 50.000 habitantes lá no interior do Pará, do Maranhão.
6: Que não tem nenhum aeroporto perto, né?
5: Mas quando você tem Joinville aí muito perto, nós não temos assim, eu acho que não temos uma demanda assim muito grande, né? De gente que vai voar. Você tá louco pra ir pro Maranhão. As tuas férias vai demorar um pouco pra acontecer.
0: Chega abril.
5: Vai demorar. Não, é depois de um ano.
6: Calma, não conta pra ele. Não conta pra ele, que senão...
0: Não conta. Ah, tem que não. Passar um ano.
6: Tchau. Vamos pro intervalo? Melhor.
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0: 13 horas e 3 minutos, 13 com 3. Já estamos de volta com o nosso plantão do meio-dia, trazendo mais alguns ouvintes.
1: Vamos lá com mais participações aqui do 8837-5377.
2: Então, Jair Bobo agora vai ser dublê. Aí sim, hein?
3: Olá, muito boa tarde, Ivaninha, Renato, Tariana e ouvintes aí do plantão do meio-dia. Olha que mau exemplo, né, gente? Olha agora duas meninas passeando, ou seja, caminhando aqui na Reinaldo Bobo em cima da calçada. Acabaram de se alimentar com seu pacote de chips e acabaram jogando o próprio pacote de chips vazio bem em cima da calçada. Gente, não tem lixeira, sei lá, por perto aí, gente?
4: Boa tarde, trio, tudo bem? Lemara Figueira. Antes do almoço, fitemos umas batatas fritas antes da política, né? Porque senão ia me passar fome, falar blá blá blá blá blá blá. Vamos na escuta aí, cara. Estou com o dia bonito. E veio aniversário para Guaramirim, né? Guaramirim. 77 anos aí. Hã? Agora, depois do horário político, agora sabe as batatas fritas, que antes não ia, né? Só escutar lá Pinóquio falando aí. Valeu, tchau.
1: O Luiz Fernando tá por aqui também participando, mandando mensagem pra gente. O Fábio, nós temos até aeroporto de pequeno porte, kkkk, Jaraguá não. O Wilson, Jaraguá está na de mais de 100 mil habitantes. O Alfredo também tá por aqui participando. O Christian, oi, diz pro Renato, eles não conseguem nem acabar a duplicação da 280, imagina aeroporto. Aqui o Helder tá por aqui também, boa tarde, trio, Pezão participando. Só de boa em casa procurando emprego de vigilante, olha só. Tá procurando emprego aqui o Pezão.
0: É o vigilante, Pezão deixou lá o IFSC.
1: Ah, tá, então tá bom.
0: Semana passada, semana retrasada, acho que, não sei se tinha um contrato, a empresa, né, na verdade.
1: É que era terceirizada, né?
0: É a empresa, ele trabalhava pra empresa que fazia segurança lá.
1: O Raulino também tá participando por aqui, Rony.
0: 13 horas e 5 minutos, vamos falar do doutor Hérnia.
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0: Muito bem, Jaraguá do Sul está entre as 10 cidades mais competitivas do Brasil, Renato Santos.
5: Exatamente isso, o resultado coloca a cidade entre as 10 mais competitivas do Brasil e reforça a força de Santa Catarina no cenário nacional. O levantamento que foi realizado pelo Centro de Liderança Pública, o CLP, 2026 e utiliza uma série de indicadores para analisar a capacidade desses municípios que oferecem condições favoráveis ao desenvolvimento econômico e também social. O ranking que analisou 65 indicações, organizados em 13 pilares e 3 grandes dimensões, que são instituições, sociedade e economia. E entre os temas avaliados estão a sustentabilidade fiscal, funcionamento da máquina pública, saúde, educação, segurança, saneamento, meio ambiente, inserção econômica, inovação e dinamismo econômico, além de capital humano e telecomunicações. Já no cenário catarinense, o desempenho também chamou a atenção. Jaraguá do Sul apareceu como o segundo município mais bem colocado do estado, atrás apenas de Florianópolis, que ocupa a segunda posição nacional. Santa Catarina, que mantém força também entre os municípios mais competitivos do Brasil. Além de Florianópolis e Jaraguá do Sul, também aparece na lista entre os 100 primeiros colocados Blumenau, Balneário Camboriú, Joinville, São Bento do Sul, Criciúma, Itajaí e também a cidade de Chapecó.
0: Muito bem, notícia positiva, né?
5: Positiva.
0: Notícia boa, então, portanto. Bom, por falar em notícia que pode ser boa ou não, né? Vai ser a nova pista na Renault do Raul no fim de semana que começa a ser implantada.
5: Deixa eu só dar um recado, é que a gente tá publicando algumas matérias exclusivas e tem uns blogueirinhos aí que estão dando Ctrl-C, Ctrl-V.
0: Blogueirinhos?
5: Uns blogueirinhos, que é a gente que não sabe nada de jornalismo, aí vão lá e dão um Ctrl-C, Ctrl-V, usam o chat GPT, aí manda mudar o texto, enfim. E agora a gente tá colocando lá no nosso texto, é proibida a reprodução desse conteúdo. Então, quando você vê a matéria lá dizendo que é proibida, não de fugue, tá? A nossa direção tá de olho.
0: Muito bem, dado o recado, então. Você estava ontem nervoso aí, né?
5: É que, você checa a informação, procura fontes, você vai atrás dos dados, aí o cara vai lá, dá um Ctrl-C, Ctrl-V, não dá o crédito pra emissora e nem pra quem fez o texto. Que pela legislação é crime.
0: Está certo, né? Tem que fazer valer aí os direitos autorais.
1: Isso mesmo.
0: Enfim, contra isso mesmo. Como você chamou a turma aí?
5: Os blogueirinhos. Os
0: blogueirinhos?
5: É. Silêncio total.
0: Ela é uma blogueira também.
5: Ah, ela é blogueira?
1: É, só mais ou menos, né? Não, mas eu sou blogueira jornalística aí, não.
5: Entendi.
1: Mas eu nem tinha me sentido insultada, agora eu me senti.
5: Tu se sentiu?
1: Uhum, agora sim.
0: 13 horas e 8 minutos, tem novidade, essa novidade que a gente vai ver se vai ser boa ou não só na semana que vem, que é a quarta pista da Reinoldo Hall em direção ali à Praça Ângelo Piageira. Bem ali no cruzamento, eu estive lá ontem, não tem espaço, né, para você colocar mais uma pista ali perto dos trilhos. Até porque até achei que poderia cortar ali um pouco dos canteiros, aquele estacionamento ali perto daquela passagem onde tem uma ciclovia, né? Que vai atrás ali da praça, enfim, naquele canto de cá. Mas não tem, porque tem um poste gigante ali da Celesc bem no canto da calçada. Então não tem como você ampliar a rua. Eu acho que vai em quatro e depois vai virar de novo. Tem uma da esquerda que vai dobrar na praça. E as outras três vão seguir reto ou dobrar lá à esquerda, lá no, na Procópio Gomes, lá na frente, né?
1: Mas como ali, é agora?
0: Não, agora são duas.
1: Não, são três?
0: São três, mas uma tem que dobrar à esquerda obrigatoriamente, né?
1: Sim.
0: E tem o Tacham, e as duas que seguem. Agora vai ter aquela que dobra à esquerda obrigatoriamente e mais três que seguem.
1: Já não tem mais três? Duas, uma que vai pro meio, uma que vai pra direita e outra que vai pra esquerda, não? Ali.
0: Só depois do trilho, sim.
1: Depois do trilho, é isso que eu tô falando.
0: Vai ter antes do trilho.
1: Ah, tá. Tu não é muito bom explicar, não.
0: Por isso as vagas e estacionamento vão ser retiradas. Só que a Rio do Rabo, ela vai afunilando lá no canto. E lá no perto dos trilhos não tem espaço pra três pistas.
1: Sim, é verdade.
0: Entendeu? Vai ter espaço pra duas pistas. Então não sei como é que eles vão fazer. Vão ter que começar aqui na esquina anterior com três pistas ou com quatro e depois deixar as três de novo lá em cima do asfalto, da ciclovia, da ciclofaixa e também da faixa de pedestre e dos trilhos. Mas enfim, vamos ouvir o que diz aí o Gilmar Marieta a respeito dessa mudança.
6: Temos programado aí para esse final de semana a segunda etapa de melhorias no final da Reinoldo Hall. Então a primeira foi a implantação do semáforo ali para os pedestres e ciclistas na entrada da Quintino Bocaiúva. Semáforo sincronizado com o semáforo que temos no final da Reinoldo com a Procópio Gomes. E agora a segunda etapa, que é a implantação de uma faixa adicional. Então, essa faixa ela vai ser a partir ali da José Albos até a entrada da Quintino Bocaiúva. Hoje circula em média 12 mil veículos por dia, tá? Nesse entorno. Então, nós precisamos dar uma melhor vazão, uma melhor segurança para as pessoas que circulam. Temos também nos horários de pico ali uma grande concentração de veículos e com essa pista adicional nós vamos conseguir melhorar cerca de 20% a vazão nesse cruzamento. Então, por conta disso, o estacionamento ali do lado direito, tá? Esse estacionamento será eliminado. Então, as pessoas que frequentam o comércio local, elas vão poder usar o estacionamento da José Albos, da Praça, da Carlos Hafferman, para acessar esse comércio local. Alguns desses comércios já têm estacionamento próprio, tá? Mas os comércios que não têm, orientamos, tá? Os clientes, enfim, que utilizam o estacionamento próximo, que os estacionamentos eles são muito próximos, então dá cerca de 100 metros, enfim, só não vai ter a vaga na frente do comércio, mas vai ter bastante vaga no entorno como tem hoje. Então as únicas vagas que vamos estar eliminando é esse trechinho da José Albos até a entrada da Quintino Bocaiúva. Então está programado para esse final de semana. Pedimos aí que todas as pessoas que circularem por esse entorno, que tenham um pouco de atenção, porque o nosso pessoal vai estar trabalhando, para que na segunda-feira essa quarta pista já esteja implantada.
0: Está aí, portanto, as mudanças que vão acontecer a partir deste fim de semana. A gente já recebeu aí reclamações de alguns comerciantes, né? Que pediram para justamente questionar essa falta de vagas de estacionamento, que o próprio Marieto já explicou aí, mas é uma situação ali realmente que vai afetar alguns comerciantes que não têm estacionamento. Quer dizer, praticamente você vai retirar todo o movimento desse pessoal, né? Já não tinha estacionamento do outro lado porque tem a ciclovia. Aí você tira o estacionamento da frente da sua loja. Aí o cara não vai parar 100 metros da sua loja para ir lá te visitar, né? com tantas outras opções. Então, essa é mais uma dificuldade, a falta de estacionamento na frente das lojas, além da concorrência com o comércio, né? Que está aí justamente também atraindo muitos consumidores. Então, o comércio de rua, a loja física, ela precisa de um pouco mais de estímulo, né? De incentivo para que você continue justamente pagando aluguel, pagando imposto, pagando funcionário, que você já tem um monte de despesas, né? Para concorrer com a internet. A internet tem essa vantagem de ter uma loja virtual onde você compra, pode vender mais barato. O cara que tem a loja física tem que vender um pouco mais caro, porque tem que pagar todos os impostos, tem que pagar aluguel, tem que
1: funcionário,
0: ter um
1: funcionário, né,
0: para atender. Uhum. E aí não tem nem estacionamento mais na frente da loja dele. Quer dizer, naturalmente os caras reclamam com razão.
5: Agora olha pelo lado positivo. É a grande oportunidade para você que quer investir, que quer ser um empreendedor, procurar um terreno ali pelo centro, montar um estacionamento
0: rotativo, privado,
5: e vai ganhar dinheiro. Boa oportunidade, né, para quem quer ganhar dinheiro.
1: Tem um ali, um estacionamento ali na frente do shopping, que esse daí ganha muito dinheiro.
5: Eu sei, eu coloquei meu carro lá, passei 20 minutos, paguei 15 pila.
1: Não, eu tô não tanto assim, eu digo pela paguei questão de que pila, realmente tá. Tem bastante gente, sabe, que vai lá. Tá sempre lotado aquele estacionamento.
0: E é, o pessoal tá no estacionamento também dando...
5: Não, tá salgado. É, tá salgadinho, tá? É. Eu até me arrependi de não ter colocado lá no estacionamento mesmo ali o público, pagar lá, mas pelo menos pagar talvez mais barato, né?
0: Então tem o do shopping, também não é barato, né?
5: Não é mesmo.
0: E aí você tem ali fora também os caras praticamente com o mesmo preço. Se você vai querer, digamos assim, viabilizar ou querer cobrar o mesmo preço do estacionamento do shopping, você vai ter que oferecer pelo menos uma cobertura ou algo nesse sentido, né?
5: É que lá nas placas eles colocam um valor, né? Isso já aconteceu em Joinville, por exemplo, muita gente, e foi até motivo de fiscalização do MP, eles colocam a plaquinha lá, é tantos minutos, é gratuito, parece que 10 é 15 minutos, depois disso eles colocaram lá R$12, R$13. Quando você vai pagar, cara, você tá lá R$20, R$25 acima do que tá lá na plaquinha. Tem muito disso.
1: Mas não é o caso dessa daí, eu acho, né?
5: É, não sei.
1: Não. Nunca tive esse problema.
5: Joinville aconteceu isso várias vezes em alguns shoppings.
0: Problemas ali atrás da caixa ali da Marechal também, o pessoal reclamava muito que não tinha alternativa de você deixar alguém lá e já sair, né? Você entrou, pagou.
1: É do lado da caixa, né?
0: É do lado da caixa, não o estacionamento do hospital, né? O outro ali que não é do hospital, mas que a prefeitura tem ali vários serviços que são oferecidos pelo SUS ali. A prefeitura poderia também intervir nessa questão de chamar a atenção de quem cobra estacionamento ali para ter aquele período ali de 10 minutos, sei lá. 5 minutos é muito pouco, né? Às vezes não dá nem tempo de você fazer o retorno lá dentro. Mas uns 10 minutos, pelo menos, para você, pelo menos, deixar um paciente lá. Aí você deixa o paciente, sai e não paga nada. Agora, se você já entrou, pagou, aí é complicado, né? E às vezes a pessoa só vai dar uma carona pra alguém.
5: É que Jaraguá do Sul tá virando Bombinhas, né? Tu sabe como é Bombinhas, né? Tu entrou naquela plaquinha lá de Bombinhas, bem-vindo a Bombinhas. Se tu fizesse, ó...
1: Respirou.
5: A pessoa tá aqui, ó, sem pila.
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0: Os últimos ouvintes do plantão do meio-dia, era para nós terminar 1h10 esse programa. Vocês não conseguem cumprir o horário. Né?
1: 1h17 já.
0: Vocês não conseguem cumprir o horário, não tem jeito. Vamos com os últimos ouvintes.
1: Fala aqui nosso ouvinte, o Wilson. Uma opção é fazer estacionamento aéreo. Tá bom, Wilson? Também aqui o nosso ouvinte, a Valéria, tá por aqui. participando do Três Rios do Norte. O Ademir de Xereder também tá mandando mensagem pra gente aqui. O Sebastião Machado também. Boa tarde, galera, no nosso WhatsApp.
0: Ponto final aqui no plantão do meio-dia. Tá chegando aí o Renato Santos, mas
5: última informação, olha que coisa boa isso aqui. É herdeira de uma empresa jaraguaiense. Foi divulgada há 46 segundos. Forbes revela que a bilionária mais jovem do mundo é uma brasileira de 21 anos de idade. É a catarinense Amélie Vogue Tregis, de 21 anos, que entrou para a história ao se tornar a bilionária mais jovem do mundo, segundo o ranking anual da Forbes divulgado no dia de ontem. O patrimônio dela é de 6,7 bi. Ela que é herdeira da VEG. Olha, quanto dinheiro, né?
1: Continua, acho que no mesmo posto, né? Porque ela já tava, né? Se não me engano, nos últimos anos também.
0: Não sei se é mesmo,
1: não. Não sei se é a mesma ou não.
5: Eu acho que não. Acho que não, mas é muito dinheiro, né, cara?
0: Vamos embora, então.
1: Que eu pena, não acho.
5: Que pena que nós não somos herdeiros,
1: é
5: né?
1: É bastante.
5: Pena que nós não somos herdeiros da VEG.
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0: 13,18. Se é nos Estados Unidos, já fica 60% da herança pro governo. Se é na Alemanha, é 60.
5: Eu já falei pra minha esposa que eu vou lá na Turquia reivindicar alguns direitos lá dos meus antepassados. Vai que tem algum ricão por lá, né?
0: E aí, Renato Santos com o seu show da tarde. Boa sexta-feira, bom fim de semana e bom feriado para o pessoal de Guarani.
5: Valeu, até amanhã, Rony Oliveira, até segunda, Tariana.
1: Tchau, tchau, pessoal.
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0: Excelente sexta-feira pra você que tá chegando com a gente neste dia 28. Hoje, dia 28 de agosto, ano 2026. Muito prazer, eu sou Renato Santos. Já chego pra te fazer companhia com muita música, interação, bate-papo e tem prêmios também, tá bom? No programa de hoje, você vai concorrer a um almoço pra casal presentão lá do restaurante MS. E hoje também tem um tambaqui inteiro lá da Peixaria Seu Manuel. Para concorrer, claro, esse tambaqui, você tem que seguir a rede social, o Instagram lá da Peixaria Seu Manuel, arroba o Seu Manuel, tá bom? Então, você ouvinte que quer faturar um almoço para casal lá do restaurante MS e ainda um tambaqui inteiro da Peixaria Seu Manuel, já vai mandando mensagem agora. 8837-5377, já tá valendo tua participação. Até às 4 horas tem o nosso show da tarde. Hoje, dia 28, que é o aniversário de Guaramirim. Que coisa boa! Parabéns, Guaramirim, cidade linda, ordeira, cidade de gente trabalhadora, cidade pujante também. Parabéns, cidade lindíssima, aqui do lado de Jaraguá do Sul. Hoje também é o Dia Nacional do Voluntariado, Dia dos Bancários, Dia da Avicultura. Hoje, dia 28, também é o Dia Nacional de Combate e Prevenção ao Escalpelamento e o Dia de Santo Agostinho, data religiosa dedicada ao santo e doutor da igreja. Portanto, datas comemoradas nessa sexta-feira.
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0: Para começar o programa, o sucesso do Hungria com Paulo Pires. Assunto, 1:25.

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1: O sucesso do Ian Testão. Agora são exatamente 1:30. Boa tarde.
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0: sucesso de Henrique e Juliano, Saudades de Quem Eu Sou, fechando o primeiro bloquinho do Show da Tarde dessa sexta-feira maravilhosa. Sexta-feira, minha gente, 28 de agosto, ano 2026, último final de semana do mês de agosto, viu? Final de semana já batendo na porta, início de setembro também batendo na porta, e olha só que coisa bacana. Guaramirim hoje feriado, na próxima segunda-feira passando essa que vem, na outra feriado também, 7 de setembro, e o brasileiro fica como, hein? Tendo aquele final de semana prolongado pra curtir com a família, com os amigos, que coisa boa! 8837-5377, já valendo tua participação aqui no Show da Tarde. Hoje você concorrendo a um almoço pra casal lá no restaurante MS, lá na Barra do Rio Cerro. E tem também um tambaqui inteiro da Peixaria Seu Manuel. Mas tem um detalhe, pra concorrer e ganhar esse tambaqui, você tem que seguir a página da Peixaria Seu Manuel, @oseumanuel. Daqui a pouco, inclusive, a Carolzinha vai falar aqui com a gente, trazer as promoções do dia. 1h35, vamos pro zap. WhatsApp, RBN. Por aqui, muita gente já participando, já interagindo do programa. Meu amigo Edson Schmitz da Figueira, boa tarde pra você, viu? Excelente final de semana. Quem mais tá passando por aqui também? Oi, boa tarde, quero muito participar do sorteio de hoje. E ela disse que inclusive já tá concorrendo a esse peixe, a esse tambaqui, porque tá seguindo a página da Peixaria Seu Manuel. E mandou até um print por aqui, né, minha amiga? Valeu, ótima tarde pra você, viu? A Daiane de Jaraguá, da Vila Lalau, ouvindo a programação. Hoje dois ouvintes. Dois ouvintes serão premiados. Um com esse almoço para casal e o outro com esse tambaqui maravilhoso da Peixaria Seu Manuel. Ademir, boa tarde, Renato. Sexta-feira mais linda e abençoada para todos nós. E com esse maravilhoso que está brilhando, sol maravilhoso, né? Me coloca no sorteio, um abraço. Valeu, querido. Ótima tarde para você, viu, Ademir? Obrigado pelo carinho, bom final de semana. A Mari também tá passando por aqui, já falando, Renato, eu sigo a Peixaria Seu Manuel. Que coisa boa, tá no João Pessoa, ouvindo a 94.3. O meu amigo Luiz Fernando de Souza também tá participando por aqui, já pedindo também pra colocar o nome dele no sorteio. A Francine, o Caleb também tá na sintonia, e o meu amigo Leomar tá passando por aqui. Fala, Leomar.
1: Ô, meu amigo Renato Santos. Você
0: fala.
1: Você participar do sorteio do almoço aí, né? Vocês aí. E a menina lá, que é a mais rica do mundo, né, cara? Jaraguaense, catarinense, né?
0: Isso.
1: Essa, quando nasceu no berço de ouro, né?
0: É verdade.
1: Eu imaginava que ia
0: já ser nasceu assim, premiada. Dele.
1: Ainda bem que mora num lugar que é a cidade mais segura do Brasil, né? Minha opinião. Aí, Renato, até amanhã. E vai dar Vascão na cabeça amanhã, 2-1, em cima do Cruzeiro. Valeu, tchau.
0: Valeu, Leomar. Bom final de semana, viu? 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
0: Agora o sucesso de Matheus Vargas com Kleber e Cauã. Desocupa. Vai participando. 88375377.

0: sucesso de Diego e Vitor Hugo, Tubarões. 1h48, agora a RBN faz parte da minha vida. Que coisa boa ter a sua companhia neste findou. Sexta-feira, 28 de agosto, temperatura de 27 graus. O dia hoje tá lindo, tá bonito, hein? Com cara de verão, temperatura nas alturas. E a gente comemorando o nível de Guaramirim por aqui, né? Dando presente pra você. Hoje tem almoço para casal, um almoço delicioso pra você, o seu grande amor, que tá claro, né? Se tiver namorando, que se tiver casada, enfim, ou casado, se não, leva um amigo, tá valendo também, tá bom? Um almoço lá no restaurante MS pra casal. E tem também um tambaqueiro inteiro, peixe de água doce, lá da Peixaria Seu Manuel, presentão da Peixaria Seu Manuel. Mas o requisito pra concorrer a esse tambaqui é você seguir também a página da peixaria, @oceumanuel. Vamos correndo pro zap? 8837-5377. Tem muita gente participando, tem muita gente interagindo e querendo esse presentão. Deixa eu ver aqui. Oi, Renato, boa tarde, me coloca no sorteio, eu quero peixe. Yasmin Floriano, valeu, querida. Ótima tarde pra você, viu? A Vani também tá passando por aqui, valeu, Vani, ótima tarde, bom final de semana. Oi, Renato, boa tarde, estamos sempre na escuta da melhor. RBN faz parte da minha vida, me coloca no sorteio, sextou. Valeu, meu querido amigo João Antônio Munhoz, também na sintonia. Wilson Marguat, também passando por aqui, valeu, ótima tarde. Luísa, Renato, boa tarde, quero mais peixe do seu Manuel, tá bom então. Vai torcendo aí, viu? Fala, meu amigo Reginaldo.
1: Boa tarde, Renato, é Reginaldo, Barra Escolinha. Meu amigo, quero participar do sorteio e tô seguindo ali a peixaria do seu Manuel faz tempo já, valeu, meu querido.
0: Valeu, ótima tarde pra você também. RBN, faltando 10 minutos para as duas.
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2: Oi, boa tarde.
1: Ótima tarde pra você ligado com a gente. Sucesso de Natanzinho Lima. Até quando, hein? 1:54.

0: sucesso de Cyndi Lauper, Girls Just Want to Have Fun, aqui no nosso programa, pra voltar ao passado, ao ano de 1983. Esse grande clássico que a gente curte aqui da 94, a rádio da minha e também da sua vida. Essa música, gente, que foi escrita originalmente em 1979 pelo músico americano Robert Hughes, mas virou um sucesso mundial e hino pop apenas quando Cyndi Lauper gravou a sua versão para o álbum de estreia Shoes Are Us. Música muito legal, inclusive, e que a gente toca na 94.3, a rádio da minha, da sua vida, a rádio das nossas vidas.
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0: A gente vai correndo por aqui agora dando dica de filmes pra você que adora assistir filme em família, entre os amigos, comendo aquela pipoquinha maravilhosa, né? Hoje vou indicar pra galerinha de apenas 5 aninhos de idade, porque a classificação é a partir de 5 anos, viu? Patrulha

0: Canina, uma aventura Dino. Muito bacana esse filme. O navio da Patrulha Canina, que é arrastado até uma ilha desconhecida após uma forte tempestade. Lá, eles vão conhecer filhote de dinossauro Rex, que conhece o local como ninguém, viu? Não vou dar spoiler, você vai ter que assistir com o seu filhão ou ainda com a sua filhona. Outro filme muito bacana é Sobrenatural, Agora Entre Nós. Filme de terror, viu? Esse daqui é muito bacana. É que a Gemma, que é interpretada pela Amélia Eve, se muda para a casa na qual passou a sua infância para criar a filha. Mas a paz no novo lar se rompe quando ela descobre que possui a habilidade de atravessar o plano astral e retornar ao mundo real, levando consigo aquilo que existe do outro lado. Esse filme é muito obscuro. Outro filme muito bacana é Ponto Sem Retorno. Muito legal também, tá? Em um mundo pós-apocalíptico, um vírus aniquila a humanidade. Os sobreviventes enfrentam um carro-chefe errante chamado de Secadores. Baseado no romance de Patrick Helen, o filme apresenta um futuro devastado por uma pandemia global. Bom, e pra gente concluir por aqui, outro filme muito bacana é Colegas e o Herdeiro. Após a morte de um herdeiro em Punta del Este, Stallone, um jovem ator com síndrome de Down, acredita que o hotel é uma herança de sua família e que é o legítimo herdeiro da propriedade. É uma drama familiar muito bacana pra você assistir com seus amigos e também familiares. Esse foi o Cine Pipoca RBN. Segunda-feira tem muito mais dicas pra vocês que adoram curtir a nossa programação. Agora eu vou para o intervalo, daqui a pouco tem muito mais. Na RBN, 2:02.
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2: A Diretoria de Trânsito e Transportes aqui de Jaraguá do Sul vai implantar uma nova faixa de rolamento na rua Reinaldo Hall. Essa mudança será realizada entre a tarde de sábado amanhã e no domingo. O trecho entre a rua José Albus, nas proximidades da loja Live, e o cruzamento com a rua Quintino Bocaiúva, junto à Praça Ângelo Piazeira. Com essa alteração, serão retiradas as vagas de estacionamento do lado direito da via, no trecho onde será implantada a nova faixa. Segundo o diretor de Trânsito e Transportes, Gilmar Marieto, a medida complementa as alterações previstas para o local e tem como objetivo melhorar a fluidez no trânsito, reduzir o congestionamento e facilitar as conversões. Até amanhã, sábado, segue a ação Jaraguá Hepatite Zero no Partage Shopping aqui em Jaraguá do Sul. A mobilização tem como foco a prevenção, o diagnóstico precoce e a promoção da saúde. A iniciativa é coordenada pela Vigilância em Saúde. Serão oferecidos gratuitamente diversos serviços, entre eles testes rápidos para hepatites B e C, sífilis e HIV, vacinação do calendário nacional, orientações sobre infecções sexualmente transmissíveis, as ISTs. As equipes estarão no segundo piso do Shopping Partage, em frente à loja Americanas, das 10 às 21:30. Eu sou Gisela Marodim e este é o F5 na notícia. 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
0: 2:09, 2:09, já voltando por aqui pra falar com você, conversar com você, papear sobre aquela resenha que você adora. Tem na 94.3, tá bom? E não apenas isso, tem música boa e tem prêmios também. Hoje tem um tambaqui inteiro, gente, é um peixe muito delicioso, com uma carne suculenta, suave, um sabor inigualável. Presentão da Peixaria Seu Manuel. Pra você concorrer a esse peixe, vai ter que seguir a página lá da Peixaria Seu Manuel, @oseumanuel. E tem também um almoço para casal lá no Restaurante MS. Portanto, dois ouvintes serão premiados no programa de hoje. Já manda mensagem agora. 8837-5377. Eu repito que é pra você não passar à vontade. 8837-5377, tá bom? Por aqui, meu amigo Marcos Bruce, tudo bem? Ótima tarde. Já tá concorrendo ao prêmio, tá bom? Fala, minha amiga Maria, tudo bem contigo, Maria?
3: Boa tarde, meu amigo. É Maria do Baipendi. Olha, eu vou pedir uma música pra você, mas é pra você tocar, tá bom? Eu ofereço pro Jair Borba e pra Leomar da Figueira, que nunca mandou um bom dia pra mim.
0: Tá bom.
3: E pro Saldinho da Bolacha.
0: Tá.
3: E pro Jair Borba. E pra todo mundo, pro Emerson, pra todos eles aí da Rádio Brasil Novo, tá?
0: Tá bom.
3: É a música, amigo, eu quero tanto o Roberto Carlos, amigo, tá bom? Eu ofereço pra todo mundo do grupo, da RBN.
0: Tá bom, querida. Ótima tarde, Maria. Grande abraço pra você, minha amiga. Fernanda, fala comigo. Vai, boa tarde.
4: Olá, pessoal. Eu quero ganhar esse almoço, hein? Na Peixaria Seu Manuel, pra comemorar, comer o mozão. Faz tempo que a gente não come um tambaqui.
0: Ah, tem
4: então
0: que sair,
4: a gente
0: tem que sair
4: aqui
0: desse comodismo.
4: Tá com saudade. Sorteia eu. Uhul.
0: Valeu, Fernanda. Bom final de semana. Oi, Renato. Boa tarde. Quero concorrer ao prêmio. Valeu, querida. Ótima tarde pra você, Luni. Marcos Rogério Cristofolini. Renato, me coloca no sorteio. Grande abraço. Ele tá na Vila Lense, ouvindo a 94. Oi, Renato. Quero participar do sorteio de hoje. Adão Claudino e Santos da Vila Lense também. Quem mais tá por aqui, hein? Boa tarde.
5: Boa tarde, Renato. Tudo bem?
0: Tudo ótimo.
5: Me coloca no sorteio. A Maria do João Pessoa.
0: Valeu, Maria. Bom final de semana.
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0: Canta Ana Castela. É que eu não te esqueci.

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0: Sucesso do Ferrugem, Arrependidaço. 2:24 agora na RBN, a rádio da minha vida. E por aqui a gente vai seguindo até as 4 horas com música boa, interação, bate-papo e prêmios, muitos prêmios pra vocês. Hoje a gente vai fazer o sorteio de um almoço para casal lá do restaurante MS. E tem também um tambaqui inteiro da peixaria Seu Manuel. Pra você faturar, vai mandar a mensagem agora. 8837-5377, mensagem de áudio ou mensagem de texto, tá bom? 2 ouvintes serão premiados nessa sexta-feira. Oi, Renato, boa tarde, tudo bem? Tudo ótimo, quero participar do sorteio. Quero almoço pra casal Lenite da Vila Lalau. Valeu, Lenite, ótima tarde pra você, minha amiga. Por aqui também a minha amiga Ivone, tá na sintonia, nos ouvindo lá em Guaramirim. Valeu, ótima tarde pra você e desejando feliz aniversário pra essa cidade tão linda. Valeu, minha amiga. Fala, Gil, tudo bem? Boa tarde.
1: Fala, Renan.
0: Fala, querido.
1: Boa tarde.
0: Tudo bem?
1: Um excelente trabalho.
0: Obrigado.
1: Um ótimo dia, Deus abençoe sempre.
0: Amém a nós.
1: Um bom final de semana a todos. Me coloque no sorteio, fazer uma média com a patroa, né?
0: Claro, né?
1: E vamos pra cima com o show da tarde, pra cima. Valeu, bom final de semana.
0: Valeu, bom final de semana. Osvaldo Colasso, Renato, boa tarde, me coloca no sorteio de hoje. Ele tá nos ouvindo em Três Rios do Norte, ouvindo a melhor da cidade, valeu. Oi, Bia, tudo bem, Bia? Que almoço também, né, menina? Bom final de semana, viu? Quem mais tá por aqui, hein? Luzia. Luzia Souza, tudo bem?
2: Oi, boa tarde, Renato.
0: Boa tarde.
2: Pô, manda esse peixe do seu Manuel pra mim, tá? É a Luzia aqui do Urbino. Bom final de semana pra vocês. Uma boa sexta-feira.
0: Valeu, Luzia. Ótima tarde pra você e a todos do Ervino acompanhando a 94.3. Deixa eu mandar um abraço pra todo o pessoal do nosso litoral, né? Praia do Ervino, pessoal que nos ouve em São Chico, pessoal que nos ouve também em Balneário, Barra do Sul, Barra Velha, Penha também nos acompanhando. Ótima tarde pra você, tá bom? É sempre bom saber que vocês estão na nossa sintonia. A linda cidade de Itapuá também ligada aqui na 94.3. 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
13: Minuto Câmara, as notícias da Câmara de Vereadores de Jaraguá do Sul.
14: O dia 19 de agosto marcou 5 anos da Procuradoria da Mulher. A trajetória do órgão foi discutida na sessão ordinária da Câmara. A vereadora Celei Chapo, atual membro da Procuradoria, destacou o avanço das políticas públicas e a forma com que o serviço se tornou uma referência.
15: A Procuradoria nesse período passou por algumas mudanças, alguns avanços. Hoje temos uma sala já na entrada da Câmara de Vereadores, o que ajuda muito para que as mulheres vítimas de violência que nos procuram não precisem andar por todo o plenário para daí ser atendidas.
14: O avanço também contemplou as leis. Segundo Cirlei, antes de 2021, apenas 5 leis que beneficiavam as mulheres existiam no município. Desde então, mais 16 leis já foram aprovadas.
16: Esta pauta, ela não deve estar rotulada somente às mulheres defendendo aqui na Câmara. Todos os vereadores desta casa são solícitos para buscar cada vez mais direitos e garantias.
13: Este foi o Minuto Câmara.
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0: Já no clima do final de semana com o som do Panda. Castigo 1000 anos. 2 horas e 30 minutos agora.
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Marrone, Vida Vazia, sucesso lá no passado, pra gente recordar aqueles momentos inesquecíveis. Boa tarde. 2:41 e a gente vai seguindo na 94.3, a rádio da minha e também da sua vida, e contando com a tua audiência, com a tua sintonia, em casa, no trabalho, no carro, me dando carona. Onde quer que você esteja, é um prazer imensurável saber que você tá do outro lado, ouvindo e curtindo a 94.3. Hoje a gente vai dar pra você um tambaqui inteiro da Peixaria Seu Manuel, mas tem que seguir a página, viu? @ o Seu Manuel. E tem também, é claro, que aquele almoço delicioso, maravilhoso, lá do restaurante MS, na Barra do Rio Serro. Almoço pra casal, viu? Já vai participando. WhatsApp RBN. Vou correndo por aqui pra falar com meu amigo Delmir, tá na nossa sintonia, querendo faturar prêmios. A Simone também mandando boa tarde pra todo mundo, tá no centro de Jaraguá do Sul. Oi, boa tarde, parabéns, Guaramirim. Me coloca no sorteio, Janaína, tá de lá, né? Curtindo o feriadão, Janaína. Bom final de semana, menina, bom feriado, viu? Oi, Renato, me coloca no sorteio. Tiana, da Barra, também na sintonia. Oi, Renato, boa tarde, quero participar do sorteio. Karine, do João Pessoa, também curtindo a 94.3. Oi, Renato, boa tarde, por favor, me coloca no sorteio. Quero concorrer ao almoço do MS Restaurante. As músicas que você coloca continuam muito bonitas e bacanas. Valeu, querido. Ótima tarde, Yuri. Muito bom, viu? Saber que você gosta da nossa programação. O meu amigo Pablo também tá passando por aqui. Tá no Jaraguá 84, curtindo a 94.3. 2:42. 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
3: A industrialização de Jaraguá do Sul ganhou força a partir da metade do século XX. 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
6: 10 minutos para as 3 e agora o nosso melhor de 3, aquele round musical que todo mundo adora. Afinal de contas, tem prêmios e você vai escolher a música campeã. Música 1, Diego e Vitor Hugo, Moça pra Casar. Música 2, Cleiton e Romário com Zé Neto e Cristiano, Não Namora. E a música 3, com João Neto e Frederico, Você Me Fez Te Amar. E aí, qual será que vai ganhar, hein?
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0: Esse foi o nosso melhor de três dessa sexta-feira maravilhosa, dia 28. Finalzinho de mês, podemos falar assim, né, gente? Uma música melhor que a outra. E aí, vamos agora para nossa lista musical de hoje? Música 1, Moça Pra Casar, Diego e Vitor Hugo. Música 2, Não Namora, Cleiton e Romário e Zé Neto e Cristiano. E a música 3, a que você acabou de ouvir, João Neto e Frederico. Você me fez chamar. Agora cabe a você escolher a música campeã de hoje. 8837-5377, já tá valendo a tua participação por aqui e você vai escolher a música campeã. Lembrando que no final do programa você vai concorrer a um almoço pra casal lá do restaurante MS e ainda um tambaqui lá da peixaria Seu Manuel. É um peixe inteiro, viu, gente? Mas claro que lá pra concorrer o peixe da peixaria Seu Manuel, você tem que correr no Instagram e seguir agora, @oseumanuel.
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0: Vamos então para o nosso Classificados RBN, afinal de contas, é a grande oportunidade para você vender, comprar ou ainda alugar. Olha, estão vendendo aqui um terreno, tá, gente? Na rua Lauro Zimmermann, bairro Escolinha, em Guaramirim. Aproximadamente 6 mil metros quadrados. Fácil acesso, apenas 3 quilômetros da BR-280. Perfeito para investir, tá bom? Os interessados devem chamar, portanto, no telefone WhatsApp. E cadê o WhatsApp, hein? A pessoa esqueceu de mandar pra gente, tá bom? Manda aqui o WhatsApp, tá? E eu vou anunciar agora, tá bom? Já manda o WhatsApp que a gente vai anunciar agora aqui no nosso programa. Classificados RBN, você tem alguma coisa para vender, para comprar, para alugar uma vaga de empregos? Chama a gente agora, 8837-5377, vai chamando, tá?
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0: RBN 3 horas pontualmente.
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2: A Secretaria de Desenvolvimento Econômico e Inovação aqui de Jaraguá do Sul lançou o edital voltado a empresas interessadas em participar do programa Sandbox Regulatório, ambiente regulatório experimental que tenham modelos de negócios que buscam desenvolvimento, inovação e tecnologia. O edital está disponível no site da Prefeitura pelo período de um ano, com possibilidade de prorrogação. O programa Sandbox Regulatório Jaraguá do Sul constitui ambiente regulatório experimental que, por meio de permissão temporária, consente que empresas já constituídas possam testar modelos de negócios inovadores com clientes reais, sujeitando-se a requisitos regulatórios customizados e simplificados. 1.361 mulheres aqui de Jaraguá do Sul terão exames preventivos contra o câncer de mama feitos na carreta da saúde da mulher instalada em Guaramirim. A iniciativa do governo de Santa Catarina, por meio da Secretaria de Estado da Saúde, tem o objetivo de ampliar o acesso das mulheres aos exames preventivos e de diagnóstico precoce do câncer de mama. Serão 572 ultrassonografias mamárias, o exame de imagem que usa ondas para mostrar o interior das mamas, 789 mamografias bilaterais, o exame de raio-x que avalia as duas mamas para detectar o câncer de mama, e são destinados a pacientes de Jaraguá do Sul cadastradas a partir de dados da Secretaria Municipal da Saúde. Eu sou Gisela Marodim e este é o F5 na Notícia. 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
1: Melhor de três, e agora a gente vai saber qual é a música campeã dessa sexta-feira. Música 1, Diego e Vitor Hugo, Moça pra Casar. Música 2, Não Namora, Cleiton e Romário, Zé Neto e Cristiano. E ainda João Neto e Frederico, Você Me Faz Te Amar. Será quem foi que ganhou a música número 1 de hoje, hein? Qual é o pódio de hoje, Renato? Quem sobe no pódio número 1? Quem é a música campeã? Vamos saber agora. Muita gente votou e a gente já tem a campeã dessa sexta.
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1: E quem ganhou a música campeã de hoje foi eles, Diego e Vitor Hugo.

0: O sucesso de Jadson e Jadson aqui no nosso programa, na riqueza e na pobreza. 3:23. Ótima tarde pra você ligado na 94.3, a rádio da minha vida. Temperatura de 28 graus em Jaraguá do Sul. E a gente vai deixando tua tarde mais quente, mais alegre, muito mais agitada, dando um gás, na verdade, né? Na tua sexta-feira, nesse pré-findou por aqui. Bom, 3:24, vamos lá então. 8837-5377, valendo a tua participação aqui no programa, mensagem de áudio ou mensagem de texto. Só lembrando, tá, que hoje tem sorteio de um almoço para casal lá no restaurante MS e ainda um tambaqui inteiro da Peixaria Seu Manuel, mas tem que seguir a página lá da Peixaria, @oseumanuel.
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0: Vamos falar com o ouvinte que tá interagindo com a gente? Deixa eu ver quem tá chegando por aqui. Oi, Renato, boa tarde. Mozara Aparecida, tá no Jaraguá esquerdo. Quem mais tá por aqui também, hein? Matheus Colasso, boa tarde, valeu. Bom final de semana pra ti, tá bom? Tá nos ouvindo, né? Pelo aplicativo em Santiago do Sul, lá no Rio Grande do Sul. O meu amigo Fábio Gili também mandando mensagem por aqui. Valeu, ótima tarde. Falando que o trânsito tá parado, é? Lá na Valdemar Gruba, valeu. Bom final de semana, obrigado pela informação. Oi, Denise da Figueira, também sintonizada com a gente. Cleusa, tá tudo bem por aí, Cleusa? Tá no bairro Rural, né? Na sintonia da 94, valeu. Bom fim de. Marcelino, fala comigo, boa tarde.
2: Oi, Renato Santos, tudo bem com você?
0: Tudo ótimo.
2: E quem fala é Marcelino Luiz, aqui do bairro Rural. Coloca no sorteio, tá bom? Um abraço, Renato Santos.
0: Valeu, bom final de semana. Também por aqui, chegando, deixa eu ver o nome da pessoa, Deni. Tudo bem contigo, Deni? Boa tarde, fala comigo.
3: Oiê, me coloca também no sorteio, eu sou a Deni, aqui de São Luís. Me coloca no sorteio. Eu sou fã de vocês.
0: Tá bom, menina, valeu, bom final de semana. Vânia Schmitz, boa tarde, Vânia.
4: Oi, Renato, ótima sexta-feira pra ti. Coloque eu no sorteio do almoço, beijão, Vânia da Figueira. Manda um abração pro meu marido Edson, que está lá na chácara te ouvindo.
0: Valeu, Edson, bom final de semana, bom trabalho aí na chácara. 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
6: Abrindo mais um bloco de sucessos, Fred e Fabrício, você não cuidou. Música linda, hein? 3:31, boa tarde.

0: ácida, que é daqueles tipos de modão pra você sofrer à vontade. 3h42. Lauana Prado, para de olhos. É que tem alguns olhos que fazem a gente ficar gamados, né, gente? Essa é a grande verdade. 3h42, fechando mais um bloquinho de sucessos aqui na 94.3, a Rádio da Minha Vida, e correndo lá pro Zap. Tem muita gente participando e querendo levar os prêmios de hoje. Um tambaqui inteiro da Peixaria Seu Manuel e também um almoço para casal lá no restaurante MS. Vamos ver quem tá por aqui. Meu amigo Irineu, boa tarde. Ótima tarde para você, viu? A Diana também tá passando por aqui. Boa tarde também para minha amiga Marlete. Tá mandando um abraço para todo mundo. Valeu. Ótima tarde para você. Sextou, né, minha amiga? Tudo bem contigo? Quem tá participando com a gente? Deixa eu ver aqui o nome da pessoa. É a Sol. Tudo bem, Sol? Tá na barra, ouvindo a programação. Jeremias, também participando do programa, querendo faturar os prêmios de hoje. Oi, boa tarde, quero participar do sorteio que está rolando no programa. Valeu, ótima tarde pra você, viu? Qual o seu nome, hein? Final do telefone 0144. O Marlon também tá passando aqui no programa. Fala, meu querido.
1: Boa tarde, é o Marlon Mozart de Souza, da Difa Martins. Tudo certo aí?
0: Tudo certo, tudo junto e misturado. Daiane, do Escolinha em Guaramirim. Tudo bem, menina? Bom final de semana, viu? A minha amiga Amanda Zarga dos Santos, também de Guaramirim, participando do programa, curtindo, né, o show da tarde nesse feriadão lá de Guaramirim. Feriadão prolongado, sexta, sábado e domingo, o pessoal aproveitando a beça. E para o servidor público, esse feriadão vai até segunda-feira. 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
3: Oi, boa tarde.
2: Ótima tarde de sexta-feira. Sucesso de César Menotti e Fabiano, como um anjo. Agora 3:48.

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0: sucesso de Paula Fernandes. Amare de novo pra fechar muito bem a tarde. O nosso show da tarde desta sexta-feira. Final de mês, hein? Finalzinho de semana. Muita gente participou querendo faturar os prêmios de hoje. Um tabaco inteiro da Peixaria Seu Manuel e um almoço pra casal lá do restaurante MS da Barra do Rio Cerro. Agora a gente vai saber quem é que leva pra casa esse presentão da 94.3.
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0: Vamos então fazer o sorteio de hoje, já colocando aqui o nosso tambor pra tocar. Afinal de contas, muita gente tá querendo faturar esse presentão aqui do nosso programa. Vamos ver quem é que vai levar. Presentão da Rádio RBN 94.3, a rádio da minha e também da sua vida. Vamos começar então pelo almoço lá no restaurante MS. Final do telefone 9904. Final do telefone 9904. Tá faturando o almoço pra casal lá do restaurante MS. Parabéns, minha amiga Denise. Parabéns, viu? Tá ganhando esse almoço maravilhoso pra levar o mozão pra almoçar. Presente da RBN. Tem 3 dias úteis pra retirar o teu prêmio aqui na 94.3 para pegar o voucher, tá bom? E depois ir almoçar com o seu mozão lá no restaurante MS. Bom, vamos agora saber quem é o segundo ganhador do programa de hoje. Afinal de contas, o pessoal tá louco pra saber quem é que vai levar pra casa esse tambaqui inteiro lá da Peixaria Seu Manuel. Final do telefone 8176. Final do telefone 8176. Parabéns, Janaína! Janaína de Guaramirim tá faturando um tambaqui inteiro lá da Peixaria Seu Manuel. Minha amiga, também tem 3 dias úteis, contando a partir de segunda-feira, para pegar o voucher e pegar o teu pescado lá na Peixaria Seu Manuel. Tem que seguir a página da peixaria, tá bom? Passa aqui na rádio, no horário comercial das 9 até o meio-dia e depois de 1 da tarde até, aliás, das 2 da tarde até as 17 horas. Gente, vou ficando por aqui, viu? Agradecendo o carinho de vocês, a audiência. Prometo voltar amanhã, 1 da tarde, com Tarde RBN. Amanhã tem mais prêmios. Já vou adiantando. Amanhã tem 1 quilo de salmão, também da Peixaria Seu Manuel, aqui no programa. Beijo no coração. Até amanhã, se Deus assim permitir.
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3: A farmácia básica do João Pessoa não atende hoje, sexta-feira. A medida é necessária para ajustes administrativos internos da unidade. Os pacientes que necessitam de medicamentos podem procurar as demais unidades do município. Na segunda-feira, na próxima segunda-feira, dia 31, as 2 unidades do Conselho Tutelar não atenderão de forma presencial em suas sedes. A medida é excepcional, porém necessária, em função do cronograma de capacitação das equipes. O atendimento administrativo e os plantões permanecerão funcionando normalmente, garantindo a continuidade dos serviços e o atendimento a situações que demandem atuação do Conselho Tutelar. E o município de Jaraguá do Sul lançou 4 editais com inscrições para o concurso público destinado a prover vagas em caráter efetivo no quadro de pessoal da prefeitura. O concurso destina-se ao provimento das vagas existentes atualmente e das que ocorrerem dentro do prazo de validade do concurso, que é de 2 anos a contar da data do ato de homologação do resultado. As vagas contemplam cargos de níveis fundamental, médio e superior, distribuídas entre a administração direta, Secretaria de Educação, SAMAI, Fujama, e os salários variam conforme a função e a carga horária. As inscrições vão até as 20 horas do dia 1º de outubro de 2026. Eu sou Gisela Marodim e este é o F5 na Notícia. 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
18: 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Boa tarde pra você. Você tá bem? Tudo tranquilo? Tudo certinho? Estamos chegando a partir de agora pra ficar com você em mais um Vai de Carona. E hoje é sexta-feira, minha gente. Sextou aqui na 94,3 e claro que eu quero você conosco. 883 753 77. Esse é o WhatsApp pra você.

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0: Vai de Carona, faz parte da minha vida, RBN. Bom demais estar com você. Daqui a pouquinho tem muito mais.
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Estamos juntos na melhor programação RBN, faz parte da minha vida por aqui, mais um Vai de Carona, eu, João Carlos Júnior, com você, desejando uma tarde linda para todos nós e vamos em frente, que porque aqui a

0: E nessa tarde gostosa, daqui a pouquinho a gente volta pra ficar juntinhos. Vai de carona, boa tarde.
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2: O município de Guaramirim completa hoje 77 anos e, para comemorar a data, realizou um desfile na manhã de hoje. O desfile reuniu milhares de pessoas no centro, reunindo escolas, entidades, instituições e diferentes grupos do município. E falando em Guaramirim, a Escola Municipal de Ensino Fundamental Urbano Teixeira da Fonseca encerrou o primeiro semestre de 2026 com 99% de acesso ao Matifique, destacando-se na utilização da plataforma adotada pela Rede Municipal de Ensino de Guaramirim como apoio à aprendizagem de matemática. Na unidade, 336 alunos de 13 turmas utilizam a ferramenta semanalmente, com o envolvimento de 13 professores. O índice alcançado no primeiro semestre demonstra a adesão da comunidade escolar à proposta e a participação dos estudantes nas atividades desenvolvidas por meio da plataforma. E estão abertas as inscrições para o tradicional concurso de escolha das realezas da Schredderfest 2026. O objetivo é eleger a rainha, a primeira princesa e a segunda princesa da festa, que atuarão como embaixadoras oficiais do município e da sua maior celebração cultural. As inscrições são gratuitas e devem ser realizadas no período de 25 de agosto a 4 de setembro de 2026. As candidatas interessadas podem se inscrever por meio eletrônico no site oficial da prefeitura ou presencialmente na sede da Diretoria de Cultura, com atendimento das 8 às 12 horas e das 13 às 16h30. Eu sou Gisela Marodim e este é o F5 na Notícia. 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
2: 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Boa tarde pra você por aqui. A boa música não para.

0: à toa, né?
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2: É no Vai de Carona que nós estamos juntos, da rádio que faz parte da minha vida. Já já tem muito mais.
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9: O dia 19 de agosto marcou 5 anos da Procuradoria da Mulher. A trajetória do órgão foi discutida na sessão ordinária da Câmara. A vereadora Celei Chapo, atual membro da Procuradoria, destacou o avanço das políticas públicas e a forma com que o serviço se tornou uma referência.
10: A Procuradoria nesse período passou por algumas mudanças, alguns avanços. Hoje temos uma sala já na entrada da Câmara de Vereadores, o que ajuda muito para que as mulheres vítimas de violência que nos procuram não precisem andar por todo o plenário para daí ser atendidas.
9: O avanço também contemplou as leis. Segundo Cirlei, antes de 2021, apenas 5 leis que beneficiavam as mulheres existiam no município. Desde então, mais 16 leis já foram aprovadas.
11: Esta pauta, ela não deve estar rotulada somente às mulheres defendendo aqui na Câmara. Todos os vereadores desta casa são solícitos para buscar cada vez mais direitos e garantias.
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Que bom estar com você nessa tarde gostosa. Obrigado pelo seu carinho e pela sua audiência. Meus amigos e amigas, ótima tarde pra você.

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8: 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Boa tarde.

0: De carona, que bom estar contigo na RBN, faz parte da minha vida. Boa tarde.
1: Ouvintes das 6 horas, você tem uma fé. A fé é um dom de Deus, assim como a vida que você vive. Ela que o alimenta e lhe faz ver a verdade. A fé é tão importante para a vida espiritual como o oxigênio para a natureza. Sem ele, a vida não existiria. Sem fé, o homem não teria maior sentido do que uma simples criatura de Deus. Só ela o faz distinto entre todos os seres criados. Só ela o consagra como filho de Deus e um eleito da eternidade. Cultive a sua fé.

0: Ave Maria, cheia de graça, o Senhor é convosco. Bendita sois vós entre as mulheres, e bendito é o fruto do vosso ventre, Jesus. Santa Maria, Mãe de Deus, rogai por nós, os pecadores, agora e na hora de nossa morte. Amém.
1: Aleluia.
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3: No final do século XIX, a região de Jaraguá do Sul começou a ser ocupada por imigrantes europeus, principalmente alemães. 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
1: Bom estar contigo, minhas amigas, meus amigos, um bom trabalho, você que tá trabalhando, tá curtindo a RBN, aquele abraço pra você, faz parte da minha vida, RBN, tamo junto, tem mais música.
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0: Ou vai de carona, te fazendo com Bahia nessa tarde linda. Obrigado pelo seu carinho, boa tarde pra você.
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2: Vai de carona aqui na RBN. Boa tarde pra você, uma excelente tarde, com certeza. Tudo de bom pra você, pra família, né? Você que tá trabalhando, bom trabalho. Você que tá em casa, tá de boa. Aquele abraço.

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0: sexta-feira. Pessoal, já tá no clima da sexta, né? Final de semana vem aí. Que bom, estamos fechando por aqui mais um Vai de Carona, agradecendo o seu carinho e desejando, ó, um bom final de semana pra você, com muita tranquilidade, consciência, sempre, né? Nós te falamos na segunda-feira. Um abraço, gente, até lá, tchau, tchau.
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0: ajudam a construir um novo país. Direto dos estúdios da Empresa Brasil de Comunicação, em Brasília, vem aí a Voz do Brasil. Em Brasília, 19 horas. Está no ar a Voz do Brasil. As notícias do governo federal que movimentaram o país no dia de hoje.
1: Olá, boa noite.
0: Boa noite para você que nos acompanha em todo o país.
1: Sexta-feira, 28 de agosto de 2026.
0: Vamos aos destaques do dia.
1: Emprego.
0: Brasil registra a criação de mais de 58 mil novas vagas de trabalho formal em julho. Raquel.